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0: certa, confira comigo. Agora em Frei Paulo são 21 horas e 17 minutos. Programa Momentos de Amor. Quinta-feira, 10 de setembro de 2026, a estação é inverno e a chuva sumiu. E eu parabenizo a você hoje, completando mais um ano de vida. Vai trabalhar comigo da direção artística Dilma Oliveira, geral é de José Arinaldo de Oliveira e Dona Dulcelina. A sonoplastia, a apresentação, produção é de Carlos Alberto Popular Cacaia. O participante de hoje, Jorge da Serra Preta, Mário Sena, Zé de Ribeirópolis e o Pedrinho. E aí, meus amigos, a partir de agora pode discar pra gente para os telefones 998-43-4109 e 998-28-0577. Você também pode acessar a internet www.radioeducadoradefreipaulo.com.br. Você acessa o aplicativo da Educadora. As mensagens e os áudios você vai enviar para 99-40-1691. Pouquinho, nós, depois do primeiro bloco, nós vamos tocar umas músicas aí, atender aos nossos ouvintes pelo aplicativo, ou seja, pelo WhatsApp, né? As mensagens e os áudios. Às 23h11 tem, ou seja, 11 da noite, programa O Melhor da Nostalgia. 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E depois de meia-noite tem música sem parar, é uma atrás da outra. É isso aí, meus amigos, nós já vamos ao telefone. Alô, boa noite.
1: Boa noite,
0: Valdo Wilson. O que é que você vai dar no programa, Valdo Wilson?
1: Toca aí uma música de Roberto Carlos.
0: Roberto Carlos oferece pra quem?
1: Pra você e sua família, pra seu Jorge Carlos do Leite, pra o Val da Barraca, pra Giovânia, pra o Ailton, pra Bandida, pra o Adelso, pra o Zé de Moisés, pra Fátima e Glória, pra Salete, pra o Erivan, pra Beta em Pedra Grande, Gilmara Galega, Amanda, e para meu filho e minha família e todos os amigos, um ótimo fim de semana, com paz, saúde, tchau e obrigado.
0: Valeu, Valdo Wilson, obrigado, tchau e obrigado. E eu já vou para outra linha. Alô do telefone, boa noite.
2: Boa noite, Cacaia.
0: Já escutei o barulho.
2: Já escutei o barulho,
0: já. Misericórdia.
2: Coitado, olha o sofrimento,
0: Cacaia. 9h20, você faz uma coisa dessa, repara.
2: Ah, pois é, que ninguém vai matar mesmo. Que
0: sofrimento é esse, Giovânia? Faça assim, não, que a gente não merece isso.
2: Não merece não, né,
0: Zé de Ribeirópolis tá ali esperando só a sopa chegar ali, aí.
2: Ah, pois é, tá
0: vendo? Ele disse que hoje vai comer bucuzá, arroz doce.
2: Ele vem direto pra Ribeirópolis, viu?
0: Vai, ele já é de Ribeirópolis mesmo, mora aqui há muitos anos, mas ele,
2: também
0: se ele não vir, ele vai direto pra Ribeirópolis. Ele soa, vai longe, de pé não aguento não, a barriga dele tá grande. E aí, Giovanni, aqui eu vi que música.
2: É a música que eu quero, Daniel, pra ser feliz.
0: Pra ser feliz, pra quem você oferece?
2: De que é que o ser humano necessita, cara? O que é que o ser humano necessita para ser feliz?
0: Saúde e dinheiro no bolso.
2: Saúde e sossego, né? Paz e sossego, né, Cacá?
0: É, exatamente.
2: É, graças a Deus, né?
0: O mais importante é a saúde, né?
2: É. Mas a gente na saúde, a paz, e o resto nós corre atrás, né, Cacá?
0: É, atrás do arame, né?
2: É, atrás do aramezinho. Tem o dinheirinho, né, para sobreviver, né?
0: Tem um aramezinho para enganar a gente.
2: Faz parte, né, Cacá?
0: Para quem sabe usar é bom, para quem não sabe é uma perdição, viu?
2: É verdade, é. Bem assim mesmo. Mas um feitinho para meus pais, para meus filhos, para meus irmãos, para Valdo Wilson, já falou agora, para Cláudia do Geladinho, para o esposo dela Nilson, para o Val da Barraca com a família, para o Fifio Predeiro com a família, para minha com a Genaída e o esposo dela Ignaldo Predeiro, para minha tia Maria José, para Rita da Silva, para Lucas da Mercearia, com a família, para para Nau, para Nega, para Toquinha aqui em Ribeirópolis, para o Ailton, pai de Matheus, com a esposa dele, Gedalva, para o Olavo, Maria Alberto, para Zé de Moisés, foi do Moisés Iraci, na queimada, para toda a senhora Cruz das Graças, do Arari, das Lajes, da Maria do Capelo, do Relâmpago, dos Milagres, da Fazendinha, para a Valdeci aqui em Ribeirópolis, da cunhada de lá, do Riachinho também aqui em Ribeirópolis, todo o pessoal de Ribeirópolis, Cacá. E sexta-feira foi a feira aqui, aí eu andando na feira, né, falando, aí passou um cara, eu conheço ele, tava a família dele, sabe?
0: Uhum.
2: Aí ele disse, se você é Giovanni que liga pra rádio, eu digo, sou. Ele me conheceu pela voz, sabe?
0: Sim.
2: Um rapaz aqui, assim, eu não sei o nome dele, não, eu sei que ele é parente de uma cunhada de minha mãe ainda, mas eu não sei o nome dele, não, mas ele tá ali ouvindo nesse momento, ele tá sabendo quem é. Pra aí toda a família dele, todos os ribeirapolenses aqui que estão ali ouvindo, pra Bandida, pra Beta, pra Wanda, pra Raquelzinha, pra Adelso, pra o Carlos do Leite, pra Bacana, pra seu guri. Pra seu guri, viu, Cacaia?
0: Meu não! Meu não!
2: Pra José de Armando no Saco da Serra, pra pra tudo, nas Três Barras.
0: Poxa!
2: Não faz eu rir, não.
0: Opa, Carlos André tá...
2: Não faz eu rir, não, Cacaia.
0: Carlos André tá rindo, né?
2: Oi?
0: Caso André tá rindo.
2: Tá rindo uma hora dessa, né?
0: É. Ele desvia. É,
2: e Paulo Nunes, já tá por aí ou não?
0: Não.
2: Paulo Nunes não tá ainda não, né, hoje?
0: Tem duas semanas que ele não tá dormindo aqui não. Agora, só se ele vinha. Mas tem dia que ele tem, porque ele chega aqui 11 horas, meia-noite.
2: Uhum. Tá certo.
0: Se ele vinha dar uma queixa, não, ele só chega aqui às 5 da manhã.
2: Uhum. Pra Paulo Nunes também, né, com a família. Uhum. Pra Bernadette, que é o Daniel. Passando leite pra, no Riachão, pra Betinha, a mãe dele, pra Zé Miúdo, pra Babá, pra o menino lá da volta do carro de Santo, ele mandou mensagem aí, Filho Santinho de Lina. Ele sempre mandou mensagem pra Carlos André, pra, assim, pra Toi, parecido, viu, aqui em Ribeirópolis, o filho dele, Alexandre, tá ali ouvindo. E pra você, Cacá, com sua família, pra seu Jorge família, seu José Bernardo família, pra o Jara Oliveira e família, pra o Cascudo aí com a família, pra Dona Irene com a família, e todos que valeu vendo nesse momento, um bom final de semana, viu, Cacaé?
0: Ok, valeu, Divânia, obrigado pela sintonia do Rádio Legado, eu vou pra outra linha, alô do telefone, boa noite.
3: Boa noite, Cacaé.
0: Ô, Raquel, tudo bem, Raquel?
3: Eu tô bem, Cacaé, e você?
0: Tô bem, graças a Deus, falando com vocês melhor ainda, né, Raquel? E você manda o que no programa, Raquel?
3: Eu vou pedir a música de Jorginho Chororó.
0: Uhum.
3: 60 dias apaixonado.
0: Falei-me, Nossa Senhora, é que é muita paixão. Oferece pra quem?
3: Pra você, pra sua esposa.
0: Uhum.
3: A Giovanna de Ribeirópolis, a Banda Barraca, a Banda Itabaiana, o Adesso também. E Roda Barraca. O padre Matheus de Ribeirópolis, roda isso, Zé da Sete passando a Antidete, até isso, Dona Dete, e Sandro Roboiado está nos ouvindo.
0: Okay.
3: E o meu irmão Júnior.
0: Valeu.
3: E meu papai.
0: Valeu, obrigado aí.
3: Ô, Cacai.
0: Oi.
3: E o Carlos André também, né, não?
0: Tá ali ouvindo, viu? Pensei que ele tá, mas ele tá ali ouvindo.
3: Com certeza.
0: É, certeza absoluta. André é danado, né? Valeu, boa noite, Zé Alagoano.
3: Tchau, Cacaia.
0: Tchau, Raquel. Agora são 9h26 aqui na cidade de Frei Paulo. É pra ser feliz. Aí quem canta é Daniel.

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0: certa, confira comigo em Frei Paulo, são 21 horas e 37 minutos, já estamos de volta aqui com Momentos de Amor da sua Rádio Educadora de Frei Paulo. Abraçando toda a galera que está sempre de sintonia com a gente, vou dar uma olhadinha aqui no nosso WhatsApp, né, isso aqui. É, boa noite, tio Cacaia, quero pedir uma música de Fernando Mendes, Desejo Louco. Um abraço do seu sobrinho Fabrício. Valeu, Fabrício, obrigado pela sintonia do Rádio Ligado, né? Tem um aqui, José Alenil São Santos nos ouvindo, um abraço para todos vocês também de sintonia, né? Isso aí, uma pausazinha pra gente colocar aqui mais um áudio, né? Um áudio aqui, vamos lá, boa noite.
1: Boa noite, Cacanha. Aqui é Pepo Rodrigo, namorador. Espera a música de Eduardo Costa. Bora oferecer amor pra Givaldo e amor de Carrasco e a de Delso e a dona Ana do Manuíno. Tô aqui na sintonia, na Rádio Boa.
0: Valeu, amigão, um abraço. Aí tem gente querendo falar comigo ali, vou atender daqui a pouquinho e eu vou colocar mais áudios pra vocês e atender as músicas aqui no programa, né? E a pedido do nosso amigo aí, o Valdo Wilson, ele pediu Roberto Carlos, eu toco o Homem.

0: É isso aí, meus amigos e minhas amigas, música bonita, você pediu, viu, aí foi o Fabrício, meu sobrinho, um desejo louco com o cantor Fernando Mendes, tá isso aí? É, nós temos aqui mais um áudio aqui, boa noite.
1: Oi, Carlos Alberto, boa noite, aqui está falando Aeronildes de São Domingo, eu gostaria de ouvir a música dos Chitãozinho em Chororó, Adeus Solidão. Especialmente para o meu namorado Carlos em Aquidabã e para você, professora de ouvintes. Uma boa noite, meu lindo. Um abraço, um bom trabalho e fica com Deus.
0: Agora são 21 horas e 51 minutos aqui na cidade de Frei Paulo. Tem aqui nosso amigo Gui, o Guilherme. Boa noite.
2: Boa noite, Cacá.
0: Valeu, Gui. Um abraço para você também. Aqui nós temos aqui, como é isso aqui, rapaz? A música é Precipitado de Amado Batista para oferecer a Gilvan de Nossa Senhora da Glória. Boa noite, boa noite. E nós temos aqui mais um áudio do nosso amigo Gobeu. Alô, Gobeu, boa noite.
3: Boa noite, Você mesmo para da barraca, Giovana em Ribeirão. Para Jacobina Nacional, Catalina. Passa Luiz de Baioco, minha marita, a minha mãe, meu pai, a minha tia Ana, que é por Guarda Redonda, minha tia Ana, a tia Maria, aí Natra, aí.
0: Tá cansado do meu, viu? O meu tá cansado, não tá nada.
3: Aí, a parceira aí. Viu? Minha tia, vem cá, doutora, viu? Deus tomando uma de boa. Valeu aí. E Carlinho Moto tá aí, foi falar aí. Mandou quando. E já vai, você conversa com o meu caiu, você falou o nome, né? Carlinho, tá perfeito. Ele é. E quatro coisa aí. E foi falar aí, falei, tô bem, tudo bem.

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0: agora em Frei Paulo, são 22:08. Já vou diretamente ao telefone. Alô, boa noite. Caiu ligação. Eu acho que é Ailton tentando e nós vamos seguindo, né? É, que já foi o Fabrício, né? Toquei a música Desejo Louco com Fernando Bendes, né? Alô, telefone, boa noite. De novo, vou a outra linha. Alô, do telefone, boa noite.
1: Boa noite, Carlos Alberto.
0: Salete, tudo bem, Salete?
1: Tudo bem, manda aí... agora falando com você.
0: Obrigado, e você mande as ordens aí pra gente atender aqui, por gentileza.
1: Eu quero que
0: você
1: passe pra mim a música de José Roberto. Tenho um amor melhor que o seu.
0: Como é o nome da música? José?
1: José Roberto.
0: Chora.
1: Tenho um amor melhor que o seu.
0: Tenho um amor maior.
1: Melhor.
0: Ah, tenho um amor.
1: Melhor que o seu.
0: Melhor que o seu. Oferece pra quem?
1: Vou oferecer pra você, com sua família, pra toda a minha família e pra todos os meus amigos aqui no Glória. E ofereço também pra Gilvânia com a família, pra Val da Barraca com a esposa, Olavo com a esposa, pra Valdo Wilson, pra Raquelzinha, pra Hilda Fernandes. Enfim, pra todos que estão ligadinhos, ouvindo esse maravilhoso programa.
0: Ok, Salete, daqui a pouquinho eu toco a sua música, tá bom?
1: Ok, boa noite.
0: Boa noite, eu já vou pra outra linha. Alô, boa noite. De novo, caiu um bunacatinga. Rapaz, aqui esse telefone tem um problema danado aqui. Eu tenho um problema, uma pessoa ligando aí direto, isso aí já vem acontecendo todos os dias. Alô, do telefone, boa noite.
2: Oi, Carlos Alberto, boa noite.
0: Olavo, tudo bem, Olavo?
2: Graças a Deus, estou tentando dar uma meia hora também.
0: É, né? E é... É um sofrimento, Olavo.
2: É isso mesmo.
0: Manda aí as ordens pra gente aí, Olavo.
2: É, eu ofereci a música da programação aí pra todos os ouvintes, no caso, pra meus filhos em Itabaiana, o Olavo Júnior, Danilo, Deisiele,
0: Deisiele,
2: o Adelso, a Bandida, a seu Zé Arnaldo, Dona Celina, a sua família, o homem do bigode, o Chico, né?
0: O Chico, tá lhe ouvindo ele.
2: Aqui em Ribeirópolis. Ailton, o primo Val, Silvânia, Zé Augusto, Rita da Silva, Gari, é Zé Augusto Gari, Zeinha também, e a Nossa Senhora da Glória, Salete, Maria José, a todos os ouvintes, tchau e tenham um bom final de semana.
0: Valeu, valeu, obrigado aí, Olavo. Lembrança pra Odete, Maria Odete, né? Valeu, abraço, tchau. Agora são 22:10 em Frei Paulo. Vamos dar uma olhadinha aqui mais uma vez no nosso WhatsApp. É, nós temos aqui. Quem é esse aqui? Vamos lá, boa noite.
3: Boa noite pra cá, aqui é Carlinhos de Frei Paulo, Carlinhos Mototáxi. Quero pedir uma música a vocês para oferecer primeiramente Gato Guerreiro, Pedro do Bola em Ribeirão, na Rua Nova Zé Augusto. O outro Zé Augusto, né, que apareceu agora. Zé de Júlio em Cruz das Graças, com Gileno, Romário aí em Catuapo, Danilo, Guinezinho aqui, Tony Mitero. E pra você, Azarinaldo Filho.
0: Valeu, Carlinhos, obrigado.
3: Quero pedir
0: aí
3: a música de José Camargo e Luciano.
0: Valeu, Carlinhos, aí um abraço pro nosso amigo Carlinhos também ouvindo a gente. Olha, ouvindo a gente, a Regina Silva, na Rua Itabaiana, né? Alô, Regina Silva, também de rádio ligado. Alô, do telefone, boa noite. Alô?
4: Alô, boa noite.
0: Oi, quem fala? Oi, quem tá falando?
4: Alô.
0: Alô, quem tá falando?
4: É o Erivan.
0: Ô, Erivan, rapaz, eita, eu não tava ouvindo não, era...
4: Tava não, o negócio aqui tava meio complicado.
0: Isso, mas o retorno aqui tá bom, viu?
4: E aí, como é que tá as coisas, rapaz, tudo bem?
0: Tá tudo bem, graças a Deus, rapaz. E por aí, tá bom, na Lagoa da Entrada?
4: Que bom, rapaz, tá tudo bem por aqui, viu, beleza?
0: Graças a Deus também, né?
4: É, tanto com saúde, já tá com tudo na vida, né?
0: Uhum.
4: Tá dando microfone aí não, né?
0: Não, tá não.
4: É, porque eu tô um pouco perto do rádio. Uhum. Então, rapaz, se puder ser aí, eu quero que você toque aí com o Roberto Carlos, Baile na Fazenda. Você já tocou, não? Porque eu tava ouvindo aqui o jornal, né? Ouvindo esses bandidos aí, esses ladrões aí. contando história e vantagem, a gente aqui fica na pior.
0: Então, aí é tanto santo, né, rapaz?
4: Ô, rapaz, o Brasil era pra não ter mais nada pra fazer, com tanta promessa que os homens já fizeram e vão fazer, né?
0: Será que eles pensam que a gente tá chorando?
4: Acho que é.
0: Pra enganar tanto, né, pai?
4: É, aí terminou agora há pouco, aí agora eu dei uma saidinha aqui pra o parque aqui, aí tô ligando aqui pra falar com você.
0: Eu mesmo já ando assustado.
4: Eu já tô com medo, já tô musgado.
0: É, já tô musgado com esses caras, pai, é doido. Faz parte, é assim mesmo. É a briga deles, é a briga deles. E aí, manda as ordens aí, mano.
4: Então, se pudesse aí, você toca aí com o Roberto Carlos, Baile na Fazenda.
0: O Baile da Fazenda.
4: É, eu gosto muito dessa música, desse rastapé aí, é muito bom, né?
0: Pronto, você oferece?
4: É, aí eu vou oferecer aí pra você, pra toda a sua família, né? Oferecer também aí pra dona Hilda Fernandes, oferecer pra dona Menininha, mandar um abraço pra ela, desejar uma boa noite. É, pra Gilvânia, pra Bandida, pra garota Raquel com o pai dela, pra Beto Pedra Grande. É, rapaz, pra Wanda do Gracardoso, pra Fátima Ingora e também pra Salete, né? Essa mulher que tem a voz muito bonita, Salete, né?
0: É, Salete.
4: Não conheço pessoalmente, mas ela tem uma voz muito bonita, Salete. Parabéns pra ela e pra toda aí, Nossa Senhora da Glória, que vão aí. Futuramente vou morar em Glória também, né? A gente tem casa em Glória, a casa lá arrumada de tudo, mas eu moro por aqui, né? Por enquanto, não tô querendo ir ainda não, mas... Com o tempo, quem sabe, eu vou morar em Glória, né?
0: É a capital do sertão, né?
4: Rapaz, é uma cidade que cresce muito, né?
0: Exatamente.
4: Então, ofereça aí para o Val da Barraca também, para o Pedro do Caldo de Cana, para o Val do Wilson, para o Franco aí no assentamento de Rio do Vale, para todos aí do assentamento. É, rapaz, para o sertanejo Carlos André, que deve já estar dormindo essa hora, não sei, mas o seu Antônio.
0: Eu acho que tá já, agora 10 anos
4: para dormir. Para Marta, para todo esse pessoal aí, né?
0: Uhum.
4: A gente deixa um abraço e deseja uma boa noite para todos, né?
0: Isso, rapaz.
4: Eia pra cacai. Ah, rapaz, lembrei também aí do senhor aí, do Ayrton, pai de Matheus, como ele fala, né?
0: Isso, é verdade.
4: Então, boa noite pra ele também, pra toda a família.
0: Uhum.
4: Eia pra cacai, aí pra os ouvintes daqui eu quero falar. Do homem vale a moral e saber se apresentar. Quando eu canto, o povo é fã, pois sou eu, Erivan, que vocês ouvem falar. Nasci pra fazer repente, por Deus fui abençoado. Erivan, aboiador, um poeta renomado. 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

0: Aê, valeu, Cacá, eu não vou falar muito tempo no seu programa, uma boa noite pra você, pra todos os ouvintes, um abraço pra todos e Deus abençoe. Tenha uma boa noite e um bom trabalho.
1: Valeu, obrigado aí. O Visorinho sobe. Visorinho, mas ele que Visorinho gosta. E olha essa letra aqui, olha essa letra, ele vai.
2: Ô, Carlos Alberto, aqui no... Ô, Carlos Alberto, hoje tá difícil pra gente ligar mesmo, porque desde quando o Giovanni ligou que eu tento ligar, vim conseguir agora.
1: Consegui, é porque por causa do horário político, a gente tá grampeando, sabe? Vai.
2: Ô, Carlos Alberto, eu aqui no... Ô, Carlos Alberto, hoje tá difícil pra gente ligar mesmo, porque desde quando o Giovanni ligou que eu tento ligar, vim conseguir agora.
1: Então, porque rigorosamente a gente tá atendendo aqui o TRE, viu? O TRE, essas isenções aí. É, rapaz, isenções a gente não pode deixar não. Quando bater no horário certinho, a gente tem que colocar, senão a multa é pesada. Vamos com mais um áudio, boa noite.
3: Alô, boa noite, meu grande amigo Carlos Alberto, Cacá, quero ouvir as músicas do programa todas aí até meia-noite, oferecendo para você toda a sua família, para sua esposa Neguinha, para sua filha, sua netinha, para nosso amigo Adson aí com a família, Frei Paulo, para Miltinho, para seu José Rinaldo, Ana Salina, Jair Oliveira, para Simone, para Kiara, para nosso amigo Gobel, para o Goulart, para o Bacana Serra Redonda, Beto Pedregrano, Vani Grato Cardoso, Zé de Armando Saco da Serra, Domingo Lagarto, Sub das Seis Barras, Zé Guilherme Semolia, nossa amiga Giovanna aqui em Ribeirópolis, Zé Augusto, para Riquinha da Silva, para Zé Augusto Gari na Rua Nova, Zé Aldo, Carlinhos, o irmão dele aí da Portelinha, nosso amigo Chico, homem do bigode, alô Chico, Maria Bernadette, Carlos Daniel, para Bandida Adelso, Raquel Zinava Jugama, Zé das Frechas, e para todos os ouvintes, abençoado. Boa noite, a música separa uma atrás da outra e a gente até atrás delas.
1: Valeu, abençoado. Vou o telefone, alô, boa noite.
0: Boa noite, meu amigo Cacai.
1: Ô, aí, eu tô Glória.
0: Rapaz, uma meia hora, desde o começo do programa, vem chamar agora.
1: Ô, aí, tu tava grampeado, sabe o que é?
0: Ah,
1: época da. Esses horários políticos, né? As isenções. A gente não pode deixar. Porque se a gente não botar, a multa é pesada aí.
0: Tá certo.
1: A multa é tão grande que a gente vai bater em Ribeirão.
0: Não, você tem que fazer a sua parte. Ele não quer que você tome prejuízo, não. Tá certo, né?
1: Tá
0: bom, é isso mesmo.
1: E aí, você quer ouvir que música?
0: Eu quero ouvir Paloma.
1: Paloma, música bonita. Pra quem vai?
0: Vai pra Gedalva. Para Salete de Glória, para Silvaldo Isso, para o senhor Ivan Boiadeiro, que falou de ministrante, para Gilvânia, para você, para Demo Mota, para Olavo, para Miguel da Loja, para Lênis de Birigo, Lênis de Moto Peça, para Zé Augusto Garimpo, para Zé Augusto Outro, e para Raquelzinho, que falou de mim, sabe? E para... Pra todo do Pau Ferro, e pra Zé de Ribeirópolis, também que falou de mim ontem, e pra todos os ouvintes. E Deus abençoe o dia. E até amanhã, se Deus quiser, viu?
1: Valeu, Ailton. Até amanhã, com fé em Deus. Tchau. É isso aí, meus amigos. Agora são 22h19. Salete pediu, vai ouvir José Roberto.

o Zé Roberto tem um amor melhor que o seu aí, foi pra nossa amiga Salete, Nossa Senhora da Glória, pediu e ouviu, sabe quem gostou também? Sabe quem gostou? Nosso amigo Zé do Pastel aqui em Frei Paulo. Alô, Erivan.

minutos, 10h31, agora você curtiu aí Anos com Raimundo Fagner, a participação de Mercedes Souza. Vou dar uma passadinha no comércio, volto em seguida com mais áudios, mensagens, telefones e mais músicas.

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0: Agora em Frei Paulo são 22h41, quase não acaba, viu? Quase não acaba, é um sofrimento danado. Olha a Rita da Silva, olha a Rita da Silva nos ouvindo aí na cidade de Ribeirópolis. O vereador Miguel da Loja, alô, Valdinei de família. Olha, Valdinei, um abraço para o papai dela aqui, o Balaio, né? O Balaio aqui na Lagoa das Esperas, juntamente com seus familiares. Tonho Dimitero, alô, Tonho Dimitero aí se balançando aí na rede, né? Apreciando aí, ali na área ali, apreciando lá o sinuca dele, aí de lado, aí no bar de Tonho Dimitero, na Lagoa das Esperas. O ex-vereador Tonho, alô Antônio, que também está de sintonia com a gente, viu? Pessoal de Alagadiço, vocês de Mucambo. Alô galera lá de São Paulo, nos ouvindo aí também, um abraço pra vocês. Pessoal lá de Guarulhos, pessoal também de Guaratinguetá, é conhecido como Guará, né? Pindamonhangaba, pessoal da Baixada Santista, é o nosso amigo Gilvan Mendonça, ele que é natural aqui de Frei Paulo. Ela funcionário da Cosipa, viu? Cosipa fica entre Santos e Cubatão, né? É, já estive lá naquela região, eu já estive por lá. É, entre Cubatão e Santos. Ali tudo pertinho, ali é a Praia Grande, São Vicente, Tanhanhém, né? Vicente de Carvalho. Tudo Baixada Santista. É isso aí, meus amigos, um abraço pra Claudiana, na cidade de Itabaiana, também nos ouvindo aí nesse momento. Tô devendo a música de quem, rapaz? De Paloma, né? Paloma. Vamos tocar daqui a pouquinho, vamos colocar aqui, pessoal, pra falar mais uma vez aqui no nosso WhatsApp, né? Vamos colocar aqui uma pausa para colocar, é Beta, rapaz, Beta lá na venda, lá em Pedra Grande, Glória. Boa noite.
1: Boa noite, Cacaia, Beta de Pedra Grande, Cipro de Glória, tudo bom com você? Beleza. Essa é a programação pra você e família, Giovanna, Bandida, Padre Barraco, Serivan, Boiador, Vavinho, Sicandé, Manoel, Gratificado, Tédio, Sapo Torto, Filho Fernando, Vila Nova, Jamil, Domingueiro, Beta de Pinhão, Alex da Papita de Pinhão, Carlos do Leite, José das Coutinhas, José da Santa Ana, Bernadette, Daniel, Meio do Ponto Chico, é para todos os ouvintes, era assim, para não esquecer de ninguém, José Fontanque, meu filho Gilmar, é para todos os ouvintes, minha filha Micaela, minha esposa Messias.
2: Aqui, Cacaia na luta, fazendo drobadinha, contando aquela drobadinha maravilhosa.
0: Essa é a Beta. Aí, tô. Paloma, Julio Iglesias, momentos de amor, a melhor maneira de dizer eu te amo. A galera ouvindo a gente da Capital Cipana, alô Ana Cláudia.

0: É isso aí, meus amigos e minhas amigas, pra você que pediu aí, Zezé de Camargo e Luciano, Menina Veneno. Tem mais um áudio aqui, vamos lá, boa noite.
1: Carlos Alberto, boa noite mais uma vez, aqui quem está falando é Aeronildo de São Domingos. Eu gostaria de ouvir a música da Maria Bethânia, Onde Estará o Meu Amor. Por esse testemunho para meu namorado Carlos, e aqui da mãe, quer dizer para ele que eu o amo muito, que estou com muita saudade. E ofereço para você, amigo locutor, e para toda a sua legião de ouvintes, estou te ouvindo todas as noites. Um abraço, uma boa noite, um bom trabalho, fica com Deus.

É isso aí, meus amigos, e vamos encerrando mais um programa Momento de Amor com essa música bonita aí, Carlos Santos, Quero Você. Eu também, Vando, Nossa Senhora das Fêmeas, eu vou ao comercial, eu volto com o programa O Melhor da Nostalgia. É só um instante.

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0: Roberto.
1: Chegando e dizendo que são 23 horas e 14 minutos em Freepol. É muita propaganda, mas nós vamos levando assim mesmo. Mas não esqueça, depois de meia-noite tem música sem parar, é uma atrás da outra, aí você vai curtir aquelas canções maravilhosas. É sim, depois da meia-noite tem muita música, só dividido através de jingle e de algumas vinhetas aqui da Rádio Educadora 89.5. Alô Lobão, aqui também Ana Cláudia, Cida, aqui na Rua Projetada 2, tem a 1 aqui na BB e tem a 2 lá, mais do outro lado, né? Um abraço pra galera aí da Rua Projetada 2. O Adaildo também, nesse momento, está aí sofrendo, aí tá bastante contente aí, né? Um abraço também pra galera da Avenida José da Cunha, Zé de Olímpio. É, Zé de Olímpio ouvindo a gente, né? O Mário Sena, um abraço pra o Luiz de Dandora. A Iraneide. Para Iraneide, alô Zé Góis, Iraneide, aí no Bastão José e na Praça e Jackson de Figueiredo, ou seja, na Praça de Eventos aqui no município de Freepol. Eu já trago Evaldo Braga, a Cruz que Carrega. Valdir Soriano, Paixão de um Homem.

também foi a música que você ouviu aí com Valdir Soriano. Você também ouviu, foi a música do saudoso Evaldo Braga, A Cruz Que Carrego. 23 horas e 23 minutos aqui na cidade de Frei Paulo e a cidade dorme. Nós vamos seguindo e abraçando a você que está ligado conosco aí na cidade de Carira, né? Pessoal aqui de Pedra Mole, de Pinhão, vocês de Simão Dias, galera também lá de Poço Verde, Tobias Barreto, Riachão do Dantas. Você também aqui de Macambira, né? Nossa amiga Marinalva, o pessoal de São Domingos, vocês também de Macambira mesmo, né? Salgado, Boquim. É isso aí, meus amigos. Alô, Maurício, lá em Petrolândia. É, lá em Petrolândia, em Pernambuco, nos ouvindo aí nesse momento, juntamente com seus familiares. Eu não para desta feita aqui, encanta e encanta Altemar Dutra e Voltarei, Agnaldo Timóteo, cantando junto demais. E o Momento de Amor, amanhã está de volta a partir das 9:30, não esqueçam, tá bom? À meia-noite, música sem

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1: Agora são 23 horas e 42 minutos, já estamos em sua última parte. É o programa Melhor da Nostalgia, levando o melhor da música nostálgica pra você. Daqui a pouquinho, a partir da meia-noite, música sem parar, é uma atrás da outra. E vamos dar uma olhadinha aqui no nosso WhatsApp. Regina Silva continua ligada com a gente. Tem um aqui, é Júlio César, né? Boa noite, tem alguém por aqui essa hora? É, quem, Júlio César, um abraço aí, viu, galera? Ouvindo a gente, tá bom? Nós temos aqui também a Salete, né? E a cidade dorme, todo mundo cochilando, mas eu continuo acordado, ouvindo as mais belas canções. Se for possível, passe com Agnaldo Timóteo, quem é? Boa noite e até amanhã, se Deus quiser, fica com Deus, tá bom? E estou ouvindo Cristiane Mota de Ribeirópolis, também ligado com a gente. Um abraço para Cristiane Mota também sintonizar. Tem um áudio aqui, vamos lá, boa noite.
2: Boa noite, Cacaia. Aqui é Zé de Saroio de São Domingo.
1: Zé de Saroio.
2: Cacaia, passa a música aí de Juanita. Ofereço para você a minha esposa Raimunda, a Silene Mucambo, a Daci e a Maúde aí em Mucambo, e a minha freguesa Maílde em Alagadiz com seu esposo Zezito, e a todos os pessoal da Alagadiz, a Gilmara Mastoinho e o pessoal, a Rosinha, a minha freguesa de Alagadiz também, e a todos de Alagadiz que estiver ouvindo esse horário.
1: É isso aí, né? E tem mais um áudio, vamos lá, quem é? Boa noite.
3: Boa noite, Cacá, manda um abraço aí pra Queimadinha, bota aquela música Fundo do Baú, daquela Sofrência Mesmo. Eita, tchau e obrigado.
1: É o Queimadinho, tá ouvindo a gente, rapaz, grande Queimadinho, né? Um abraço aí pro Queimadinho e toda a família. Tem mais um aqui. Tô ouvindo vocês daqui de Paulo Afonso, pelo celular. Abraço para todos vocês de Frei Paulo. E já morei aí na rua Itabaiana. Na rua também já morei também, viu, José? Eu também era da rua Itabaiana, sou filho de Idelbrando. Idelbrando e Dona Cacilde, né? Cacilde Silcanuto. É, viu? Aí eu também morei na rua Itabaiana. Hoje eu resido na rua Alice Oliveira, também aqui na cidade de Frei Paulo, tá bom, Júlio César? É o grande, tá ali, o nome ali é o Júlio César, de sintonia com a gente. A deusa da minha rua.
4: Adeus.

Agora faltando 8 minutos para meia-noite. Daqui a pouquinho vou deixar muitas músicas bonitas para vocês curtirem. Belíssimas canções a partir da meia-noite, porque é música sem parar, é uma atrás da outra. E o Júlio César, né? Deixa eu botar no início mais uma vez. Boa noite, tem alguém aqui essa hora? Tô ouvindo vocês aqui de Paulo Afonso pelo celular. Abração para todos vocês de Frei Paulo, que já morei aí na rua Itabaiana. Sou filho do saudoso meu pai Rosalvo Soares, trabalhou com a gente, viu? O saudoso Rosalvo Soares, na época a Rádio Educador era na Avenida Euclides da Cunha, na Avenida José da Cunha, que ele se atrapalhou ali, viu? Na Avenida José da Cunha, tá bom, Júlio César? Já sei quem você é, já sei quem você é, pau filho. Parece-me que era dois irmãos, parece que era você e outro, né? Aí tenho muita saudade dos meus amigos de Frei Paulo. Já tive aí em uma visita rápida a Dona Maria Souza. Inclusive ela conhece essa senhora baixinha aí, Maria Souza, é nosso ouvinte Maria Souza. Ela tá ali ouvindo, viu, nesse momento, Júlio César. Ele enviou aqui uma foto com três pessoas, uma senhora aqui, Maria Souza e o Júlio César, né? Seu Lio deve estar dormindo essa hora. Mande abração para ele, que na época ele tinha o bar na Avenida Euclides da Cunha. Seu Lio deve estar dormindo. Seu Lio, bar na Avenida Zé da Cunha. Seu Lico, se fosse Seu Lico, era padre da padaria de Paulinho, viu? Essa outra é minha esposa, Adilene, né? Adilene e Maria Souza. Grande ouvinte. Júlio César, eu acho que você tá lembrado de mim. Sabe quem eu sou? Eu sou Cacaia, rapaz. É porque meu nome é Carlos Alberto, mas o meu apelido é Cacaia, viu? Um abraço aí pra você, Júlio César. Parece que você tinha outro irmão, se eu não estiver enganado aí, viu? Você morava vizinho à casa da minha sogra, Donazinha. Você morava na casa de Dona Maria, viu? Você morava ali... Não, aliás, vizinho à casa de Dona Maria. Você morava por ali. Foi na casa da Dona Maria. Pois é, tô lembrado de você. Você morava vizinho. Pronto, ele botou essa outra minha esposa. Eu lembro de você, Cacaia. É isso mesmo. Eu também tô lembrado de você agora, viu, Júlio César? Valeu, um abraço. Vou ficando por aqui com mais um programa. Prometendo voltar amanhã, se Deus quiser. Fica aí com Orlando Silva. Com a música Sinfonia da Mata. Seguido de José Augusto Sergipano, Engano do Carteiro. É isso aí, meus amigos. Sim, rapaz. Grande pessoa é o Júlio César, tá bom? Olha, que esta noite seja marcada pela proteção, pelo amor e pelas infinitas bênçãos do Senhor. Boa noite e até amanhã, se Deus quiser. Vem aí, música sem parar. É uma atrás da outra.

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1: Ei, sertanejo, bom dia. Bom dia, meu sertão. Bom dia, meu agreste. Bom dia, meu nordeste. Bom dia pra você acordando nessa madrugada de sexta-feira. É, sextou. A segunda sexta-feira do mês de setembro. 11 de setembro do ano 2026, 4 horas e 8 minutos. Já está no ar o seu, o meu, o nosso programa Desperta Sertão Sertanejo. Vamos que vamos abraçando a você que está aí, né, acordado, trabalhando. A você que ainda não dormiu, está trabalhando, os amigos vigilantes, bom dia. Aos padeiros preparando aquele pão nosso de cada dia. Aos amigos vaqueiros tirando leitinho, né? A você na boleia do caminhão, bom dia, bom dia. Bom dia, Dona Maria, bom dia, seu José. Bom dia, povo sertanejo.

0: Sertanejo, bom dia Dona Maria, bom dia seu José, bom dia. Telefones liberados, a partir de agora você liga e participa da nossa programação e da nossa promoção. É hoje, viu? Hoje nós iremos aqui sortear linda camisa aí da terceira cavalgada das irmãs, é, as filhas aí do nosso amigo vereador Zé Deraco. Hoje vamos fazer o sorteio e você vai me dizer, vai me responder, você quer participar, quer concorrer à camisa? Então, sertanejo, fique ligado para nossa pergunta de hoje. Olha, eu quero saber qual foi o primeiro ano que foi realizado a primeira cavalgada das irmãs, viu? É, quero saber o ano, hein? Em que ano foi realizada a primeira cavalgada das irmãs, tá certo? E você vai ligar pra mim e me responder, tá bom, sertanejo? Esse ano 2000, é o terceiro ano, né? É o terceiro ano da cavalgada. 2014 não aconteceu pela questão da Covid-19, então é fácil, me diga aí qual foi o primeiro ano que foi realizada a primeira cavalgada, né? O ano que foi realizada a cavalgada aí das irmãs, a filha aí do nosso amigo vereador Zé de Herac. Valeu, sertanejo? Ligadinhos, sintonizados, vamos falar com os primeiros ouvintes aqui da Educadora. Alô, alô, você do telefone, bom dia. Caiu a ligação, vamos à linha 2. Alô, bom dia, caiu também. Liga novamente, sertanejo. Olha, hoje dia 11 de setembro, queremos aqui parabenizar você que celebra hoje o Dom da Vida, né? É, parabéns pra você, feliz aniversário, muitos anos de vida. Alô do telefone, bom dia.
1: Bom dia, sertanejo.
0: Bom dia, eu falo com quem?
1: Tetel de
0: Ribeirópolis, que aqui manda aqui nosso programa, sertanejo.
1: Tudo bom, sertanejo?
0: Tudo na santa paz, graças a Deus.
1: Eu gostaria de pedir uma toalha aí de boi fumaça.
0: Boi fumaça? Isso. Pronto, pra quem se oferece essa toalha, sertanejo?
1: Eu ofereço meu pai, que é a porta de gado, lá em São Riachinho. JC lá na Sierra da Glória, o Lucas da Mercearia, o Bote, o seu filho Guino Rodoviária, o Pedro do Belo Monte, Zé Padeiro, toda a turma boa que tá sentada nessa maravilhosa rádio.
0: Muito obrigado, que Deus lhe abençoe, saúde, muita paz e um bom final de semana pra você, viu? Valeu, sertanejo, vamos que vamos. 4:18, alô do telefone, bom dia.
2: Bom dia, sertanejo.
0: Bom dia, eu falo com quem?
2: Com o Zé de Moisés.
0: José de Moisés, que aqui manda aqui nosso programa, sertanejo.
2: Eu vou ficar com a toalha que eu pedi aí.
0: Pronto, boi fumaça, pra quem se oferece, meu amigo?
2: Pra você, vou oferecer pra você, toda a sua família, todos aí da rádio, pra quem quer mesmo. E para todos os meus amigos, todas minhas amigas, todos os seus ouvintes. E um bom dia, fica com Deus.
0: Que Deus abençoe o senhor, de lembrança à esposa aí. Um feliz sexta-feira para todos vocês, tá bom?
2: Amém, certo mesmo. Para você também.
0: Obrigado.
2: Ela tá escutando, viu?
0: Pronto, grande abraço aí. Deus abençoe, sertanejo.
2: Amém, certo mesmo.
0: 4:19.

Bom dia, sertanejo. Aqui é a Bandida Itabaiana. Eu queria que você passasse a música. As andorinhas voltaram para oferecer para você e toda a sua família, toda a educadora, Valda Barra, Carlos Leite, Sandro Leite, Givana, Vânia Ingrato Cardoso, Paulo do Gado, Tonhão, Bizunga, Zé de Guilherme Simão, Valdo Cicando, Deda Aparecida, Vaquerina, Areia Branca, Vivaldo Cantinho Bolo, Neguinho Santa Maria, Tei de Saco Torto, Zé de Carilho, Beto de Pião, Beto Pedagrande, Tia Cotinha, Tiracemi, Vaboia, Dona Minha Amiga, Bernadette Tabana, Raquel Tabana, e para todos os seus ouvintes, meus amigos, bom dia, até segunda-feira, sertanejo.

Aí pra você, milionário José Rico, cantando pra gente aqui na sua Educadora FM. Viva a vida! Chega pra cá agora, Josa, vaqueiro do sertão. Bom dia, bom dia. 434, alô, Tony de Isaac. Bom dia, levanta, Tony de Isaac. Alô, Chumbinho. Alô, Carlinhos. É, alguém pediu essa música ontem.

0: Sertanejo, 4 horas e 36 minutos. Vamos falar com esse povo, falar com essa gente. Magno Padeiro, bom dia, Magno.
1: Bom
0: fala.
1: Dia, aqui é Magno Padeiro. Gostaria de ouvir a música com o Barreirito. Ofereça aí nosso amigo Zé Antônio de Massaranduba, em Carira, mestre de obra. Fedu, Zé Celcido, meu padrinho Teodemar, Tony, padre Marquinhos da Catupiry, Givaldo do Cantinho do Bolo, Dona Josefa, Dona Maria, seu Wilson, Nildialdo, Gilvanda Topi, de Rota Taxista e todos aqueles que estão vindo. Obrigado, tenha um bom dia.
2: Bom dia, Carlos André, Fábio Júnior aqui do Uricuri, já na escuta da programação. E tocar Chico Rei Paraná, Carlos André. Oferecer a Dona Wanda, o Sula, Mestre Barra, o Reginaldo dos Tratores, o seu Guri, o Frank, Nossa Senhora da Glória, o Valdo Barraca, o Valdo Will, nosso amigo Erivan, o Marcelo aqui na Lagoa Rasa. E pra todos, sempre tomar escuta. Essa turma aqui do município de Porto da Folha, sempre tomar escuta, o Adão do assentamento Moana, pra todos, e até segunda-feira abençoado.
3: Bom dia, sertanejo, aqui quem fala é o Osho, da cidade de Pinhão, na Lida dos Pães. Sertanejo, passa aí a toada do Boi Salgadinho na voz da Lanzoa e Danielzinho. Quero oferecer a toda a laquerama que tá no curral tirando leite. Oferecer meu compadre Vozinho na Baixa Larga, minha comadre Dio, Cebão na Baixa Larga, Naninho de Dona Mariosa também na Lida do Leite, Neném Boiadeiro no Rancho Real, meu amigo Vanderlei na Fazenda Japão. Quero oferecer meu amigo Wesley da Barraca do Pastel, meu amigo Ninho, que tem oficina de motos aqui também na cidade de Pinhão, e a sua grande ouvinte Beca. Valeu, sertanejo!
4: Bom dia, sertanejo! Aqui é Marco de Marajá. Mas se for possível, passamos em casa de Champai para oferecer a você e sua família, para a minha família, para o Antônio com a família, para o Beto com a família, para a Franco do Rando Vale, para a Luz de Legadis com a família, Sérgio Vão, para a Dona Aldinho Almeida, Reginaldo na Fazenda Mamãe, Júnior na Fazenda Mão Esquerda, Valdemir, Palmas no Riachão e a todos que estão vindo. Ficando Deus, um bom dia, um bom trabalho, sertanejo.
0: Valeu Marcos, Marcos da Barra das Almas. Forte abraço pra você, sertanejo. Alô, você do telefone, bom dia. Caiu a ligação, vamos a outra linha. Alô, bom dia.
5: Bom dia, sertanejo.
0: Bom dia, eu falo com quem?
5: Com Sulo.
0: Sulo de Gra Cardoso, seu Sulo, que é que manda aqui nosso programa, sertanejo?
5: Aí toda vez que a senhora Ivan olha pra ela, dá vontade de beber.
0: Muito bem, pra quem se oferece essa música, sertanejo?
5: Isso pra você, meus filhos Vitlésio, Vinícius, Bispos Iracema, Tiracema, Tia Coatinha, Erivan, Pato Gato, Bissum, Tonhão, Santa Corrozinha, Tia Nenca, Vanda, Arquezinha, Gervânia, Bandida, Seja Vale Coutinho do Bolo, Zé Glen, Madrinho, Adeus, Adão Miro, Medo da Santa Maria, Seu Pau da Barraca, Seu Guri, Seu Armando, Nalinha Medo. Para todos os seus ouvintes aí, uma barra lá na Barra da Dalma, um lindo lá do Adicuri, para todos os ouvintes, Reginalda, seu Fernando, para todo mundo, um abraço e um bom dia para todos.
0: Obrigado, amigo, para o senhor também, saúde e paz. 4 horas e 40 minutos, alô do telefone, bom dia. Caiu a ligação, liga novamente, sertanejo. Um abraço aí pra meu amigo vereador Ivo Lima, lá de Povoado Serra Redonda que está em festa, né? Ontem deu início aí, a primeira noite aí, em preparação para a festa aí de Nossa Senhora da Salete, padroeira da comunidade de Serra Redonda, viu? Daqui a pouquinho eu trago a programação, sertanejo. Alô, bom dia.
6: Bom dia, Carlos André.
0: Bom dia, eu falo com quem?
6: Ailton Padre Mateus.
0: Seu Ailton, quer que mande aqui nosso programa, sertanejo?
6: Se puder passar aí, Cavalo Preto pro Sérgio Reis.
0: Cavalo Preto, pra quem se oferece?
6: Pra GW, pra Cervalduís, pra Sérgio Ivan Boiador, pra Pedro Cão de Cana, pra Zé Padeiro, pra Luga Mercearia, pra Lino, pra Chuminha, pra Gilvânia, pra Raquelzinho Palhela. E para todos ouvintes, Deus lhe abençoe, então bom dia e até segunda, se Deus quiser.
0: Até segunda-feira, se Deus quiser, sertanejo. 4 horas e 41 minutos, alô do telefone, bom dia.
7: Bom dia, sertanejo.
0: Bom dia, eu falo com quem?
7: Cebão da Bacalar.
0: Cebão, que é que manda aqui nossa programação, Cebão?
7: Se der tempo, passa aí aquela música, Acordo para Sonhar, sertanejo.
0: Acordo para Sonhar, para quem se oferece?
7: Pra minha esposa, pra minha mãe, pra meus irmãos, pra Vanzinho da Baixa Larga de Família, pra Alex da Fazenda Anta, Alex de Pinhão, Walsh de Pinhão, Beca de Pinhão, Foguinho de Pinhão, Josane Cosme de Pinheiro, seu Zé Guilherme de Simão Dias, pra Luciano do Povoado Raja, Bahia do Povoado Raja, pra todos que estiverem ouvindo sertanejo. entendeu? A sexta-feira com paz e saúde e até segunda-feira.
0: Obrigado, sertanejo. Pra você também um ótimo dia, bom final de semana, sertanejo. 4:41, tem mais gente que quer falar com a gente? Alô, bom dia.
8: Bom dia, Carlos André.
0: Bom dia, falo com quem?
8: Vizinho Povo do Cajueiro.
0: Povo do Cajueiro, o que é que manda aqui nosso programa sertanejo?
8: Eu vou ficar com a música aí que nosso amigo Túlio pediu.
0: Muito bem, pra quem se oferece essa música?
8: Vou oferecer pra minha esposa, também pro nosso amigo seu Erivan, Naldinho Almeida, Paula Apoiador lá em Carilha, também pra Alex da Fazenda Anta lá em Pinhão, também pra Sonhão, Borrado Terra, Fuselizélia, Pedro Borrado de Cupira, Pirron, Rodrigues, Topo, Danilo, também para lá, chegamos aqui na Fazenda São Miguel, que é o Jabá, Gerente Senado, Paulo Thiago, também Dona Zanda Engato Cardoso, Dona Neca no Bandeira, Júlio da Cribarra, Valduíso do Camindé e para todos os ouvintes, Alexandre.
0: Obrigado, amigo, Deus abençoe o seu dia, bom final de semana, viu?
8: Obrigado pra você também, até segunda-feira, se Deus quiser.
0: Até segunda-feira, se Deus quiser. Olha, sertanejo, bom dia, que nosso Senhor Aparecido ilumine sua sexta-feira, nos trazendo muita paz, muita força e com fé em Deus, sertanejo. Gileide, lá de Pinhão, valeu, dona Gileide, bom dia pra senhora e saúde aí pro nosso amigo seu Nelito de Noca. Alô do telefone, bom dia.
9: Bom dia, Carlos André.
0: Bom dia, seu guri. Que é que manda aqui nosso programa, sertanejo?
9: Bom dia para você e todos os ouvintes que estão participando do seu programa nessa manhã de sexta-feira, né?
0: Muito bem, sertanejo.
9: Em Sergipe tem Cabo Verde, na Bahia tem Macururé. Liguei na educadora para escutar o programa de Carlos André.
0: Muito bem, tá sabido. Amanheceu sabido hoje, viu? Parabéns, rapaz.
9: Um bom dia pro senhor, pra dona Ivanete, pra sua família, né? Seu pai, sua mamãe, seus irmãos, seu pai, Deus levou. Bom dia pra Preto Caçu, pai José da Fazenda. Um bom dia também pra Marceta Santo, que Deus abençoe a ele, que se recupere, né?
0: Isso, já se operou, agora tá só se recuperando, graças a Deus, né?
9: Graças a Deus.
0: Isso.
9: Que Deus dê a recuperação a ele. Bom dia pra Erizan, Deda, Sul Nascer Base, Edir Mano Sato da Serra, Reginaldo dos Gatô, o Marcelo do Rancho Quatro Irmãos, já o Gil tá aqui na Lagoa do Enxu, o Adelma aqui na Fazenda Moama, no assentamento Moama, seu Zequinha do Fogão, que nunca mais falamos nele, dona Raquelzinha com o pai, dona Gilvânia e todos os ouvintes, que é muito, graças a Deus, não vamos falar mais não, que toma muito espaço, não deixa espaço para o outro falar, né?
0: Valeu, meu amigo, que Deus abençoe, saúde e muita paz para você, viu, sertanejo?
9: Obrigado.
0: Valeu, grande abraço aí. Vamos que vamos, sertanejo, educador FM, tem mais ouvinte, alô do telefone, bom dia.
10: Bom dia, meu irmão, bom dia com Jesus, Maceda Santos.
0: Bom dia, pois não, seu Maceda?
10: Passando aqui para agradecer a Deus, ao nosso Pai Criador, ao nosso chefe lá de cima, e avisar as nossas joias preciosas, que são os ouvintes, que graças ao meu bom Deus, eu continue aqui no hospital, é Maria de Amparo, que estou operado, e hoje, com fé em Jesus, eu chego em minha residência. Graças a Deus, estou bem mesmo. Levantei para fazer caminhada e tomar um banho daqui a pouquinho.
0: Que bom, sertanejo, que Deus dê uma boa recuperação e um bom retorno para a sua casa, viu? Para o seu lar, tá bom, sertanejo?
10: Obrigado, meu irmão, obrigado. Eu quero agradecer também a todas as pessoas que incluíram meu nome em orações aí, que Deus derrame chuva de bênçãos a todas as pessoas que incluíram meu nome em orações aí. E continue orando, que Deus vai nos proteger, nós todos. Carlos André, a você também, muito obrigado, que você é uma pessoa de Deus, uma pessoa de ouro. Obrigado, Deus abençoe.
0: Deus abençoe sempre, meu irmão. Forte abraço aí, nosso amigo aí, Maceda Santos, se recuperando, com fé em Deus, logo, logo vai estar em casa. E Erivaldo de Carilha, chega pra cá, vem cantar pra esse povo, pra essa moçada. 4:46, Fazenda Velha, é a história que você vai ouvir.

0: sertanejo aí, grande Zé de Almeida, os Bridões de Ouro, cantando aqui, né? É, do CD aqui, Bridões de Ouro, Zé de Almeida, e toda a rapaziada cantando pra gente aqui, Educador FM Sertanejo. Olha, 5:01, 5:01, vamos falar com esse povo, fala com essa gente, fala comigo sertanejo, fala sertanejo, cadê aqui Carlos André, botar esse povo aqui pra falar, viu? Bom dia sertanejo, pessoal aqui do WhatsApp aqui mandando mensagem pra gente, vamos que vamos. Nosso amigo Val da Barraca, bom dia Val.
1: Olá pessoal, daqui é o Val da Barraca, Carlos André, quer que você passe aí as músicas do programa aí, oferecendo pra você, sua família, pra minha família. Pra Reginza do Fresquei com a família dele, todo mundo na Rua das Tabocas, pra nosso amigo Erivan Boiador, Naldinho Almeida, Carlinho Almeida, Adriana Almeida, o Maio lá no conjunto, pra nosso amigo Zé Augusto Gari, pra o Rubê, pra o Goulart, a Encerra Redonda, pra o Milquinho e pra todos ouvindo.
0: Valeu, meu amigo Val, grande abraço, né? Ele falou aí, bobeu. O Val daí, esse povoado tá em festa, viu? Vá lá, rapaz, hoje à noite aí pra missa, viu? É, vá pra missa hoje à noite aí. É a festa aí, né? As novenas aí, preparação para a festa de Nossa Senhora da Salete, lá no povoado de Serra Redonda. Alô, bobeu! Vamos que vamos! Tem gente que quer falar com a gente, alô do telefone, bom dia!
2: Bom dia, meu compadre Carlos André.
0: Vem aí, meu compadre José, compadre do Flash, que é que manda aqui nosso programa.
2: Compadre, passa aí, mãe amorosa, viu?
0: Mãe amorosa, pra quem se oferece?
2: Esse pra minha esposa Gilberta, pra Tevão, Jazão de Reis, a irmã, pra minha Nora Luana, Deidiana, Beril, Dona Nete, Nanciel, Adenil também. Pra você, pra sua mamãe, pra todos os seus irmãos também. Pra Raquel, papai dela, o Júnior. Nosso amigo Erivan Apoiador, o Roda Barraca. Família, essa amiga bandida de Itabaiana também, Giovanni de Ribeirópolis, nós faltando nosso amigo aí, o Zé Filho Zé lá em Caria também, ligadinho, o Timido Tienes também, ligadinho, viu você também, meu compadre, nosso amigo Léo, e para todos esses ouvintes que estão ligadinhos, ouvintes para o programa, meu compadre, não faltando também nosso amigo. O Reinaldo Tola de Carira, nossa amiga Maria Dora, Fernando Barbosa também, né? E nosso amigo, o Raquel Nato também, que povo de Sabeba também. E um bom dia, meu compadre, para você.
3: Tem um
2: certeza.
3: Momento que o poeta.
0: Muito obrigado, meu compadre.
2: Se Deus quiser, ele quer, meu compadre.
0: Se Deus quiser, um Deus abençoe, um ótimo dia, saúde e muita paz, tá bom?
2: Tá bom, meu compadre, bom dia, tudo bom pra você, viu?
0: Obrigado, sertanejo. Vamos a outra linha. 5:04, 5:04. Alô, do telefone, bom dia. Caiu a ligação, liga novamente, sertanejo. Alô, você aqui do WhatsApp, bom dia. Fala, sertanejo, na Educador FM.
4: Bom dia, Gerdé, bom dia. Passa pra mim a música, se for possível. É Nininha aqui do Pau d'Arco. Só que estou aqui no sítio Santo Antônio aqui da Banca. Santana, passa pra mim a música dos Corações, é uma história, pra oferecer os meus filhos, meu esposo, meus netos, pra toda minha filha, pessoal do Pau d'Arco. Vim aqui da Banda Jacamura, seu vai estar aqui na Jurema com a esposa, Zé Arranhento, e para você, para seu filho, da tua que eu vindo. Deus abençoe o seu dia, um bom final de semana, com muita, muita paz.
5: Bom dia, Carlos André, sertanejo, aqui é o Pretão, que você passa para mim, uma vaquejada aí. Meu esposo Ailton, minha filha Valéria, meu filho Alex, para minha nora, meu

0: Bom dia, meu amigo sertanejo. Aqui é Tino Povoado Cotia. Se for possível, toca uma música aí com o Jean Giovanni. É, quero oferecer a todos os ouvintes da Educadora. Um bom dia, meu irmão.
1: Valeu, sertanejo. Olha, hoje, dia 11 de setembro, quero aqui parabenizar o nosso amigo ministro Edinaldo, né? É, nosso amigo ministro Edinaldo, lá do povoado Lagoa das Esperas. Hoje, completando idade nova. Alô, homem do Beiju, né? O homem do Beiju. Parabéns, feliz aniversário, muitos anos de vida. Que Deus abençoe sempre, viu? Parabéns aí, nosso amigo aí, ministro Edinaldo. Completando idade nova. Amanhã, aniversário da minha amiga Inês, né? Amanhã, sábado, dia 12, aniversário aí da minha amiga Inês, viu? A filha de Dona Mocinha e seu Aloysio, viu? Ô, nossa amiga Inês, um abraço, viu? Amanhã também, dia 12, aniversário dela, viu? É, minha amiga Silvanira, a esposa do Adailto, parabéns à minha amiga Silvanira. Amanhã, dia 12, né? Vai estar completando idade nova, viu? Pois é, rapaz. Feliz aniversário, sertaneja. Deus abençoe sempre, sempre. Alô do telefone, bom dia.
2: Alô, bom dia.
1: Falo com quem?
2: É o Erivan, Carlos André.
1: Senhor Erivan Boiador, que é quem manda aqui nosso programa sertanejo.
2: Se pudesse aí, você toque aí com a rede ou o sertanejo nato. Nunca mais ouvi essa música, né?
1: Sertanejo nato, música bonita, pra quem se oferece.
2: Ah, mas tem muita gente aí nessas horas, viu?
1: Então fique à vontade.
2: Obrigado, obrigado. Eu ofereci pra você mesmo, ofereci pra Joãozinho aí da Onça, pra Marcos, seu Antônio de Isaac e família. Vou oferecer também pra Fátima, pra Wanda de Greg Cardoso, oferecer pra Bandida, né, pra Givânia, pra a garota Raquel com o pai dela, oferecer também pra Beto de Pedra Grande. É, pra minha tia Cotinha aí no povoado Riachão, pra Tiracema em Pedra Branca, pra Vimila de Vãs Quatro Irmãos. Ofereço também pra Oval da Barraca, pra Almecido, que messia, rapaz. É, a gente fica na mente, né? Não é, é o Val da Barraca e o peso do caldo de cana, rapaz. Também pra Oval do Ilso, pra o Bizungo aí no povoado de Cajueiro, pra o Tonhão lá na Serra, pra minha cunhada Pandra no povoado de Sucupira e família. Ofereço também pra seu Tarcido aí no povoado de Sucupira. É, rapaz, pra turma aqui de Itabi, né, o Reginaldo do Estrator, oferecer também pra o Júnior da Mão Esquerda, pra o Rafael, pra o Cristiano, pra o Beto do Leite, é, o Felupe da Caminhoneira, toda essa turma aí de Itabi, né, o Ronaldinho Boiadeiro, e pra todos aí, rapaz, oferecer também aí pra o Franca, no assentamento do Vale, em Nossa Senhora da Glória, oferecer pra... Olha, muita gente nessas horas. Para o Naldinho com a esposa, né? Para o Carlinho com a esposa. Oferecer também para o Paulo do Gado com a esposa. O Fernando da Baixa Grande aí com toda a família. Oferecer também para o Paulo Aboiador lá em Carira, né? Com a esposa e o filho Inácio Vaqueiro.
1: Tá cheio de pirrincha, viu?
2: Já?
1: Já, rapaz.
2: Eu sabia que tava esperando, mas eu não sei.
1: Já tem mais de oito, já tem.
2: Que bom pra o recém-nascido e pra todos lá, né? Oferecer também. Aí pra Marcelo Santos, que está se recuperando da cirurgia, né? Que ele se recupera o mais rápido possível pra voltar a apresentar o seu programa. E pra o Cido Boiadeiro, rapaz, lá em Careira, pra o Zé Martim, né? Toda essa turma lá, o Zé de Heráclito com a família. Oferecer também pra o Zé Vereador, pra o... Eu já falei, rapaz, no Zé Martins já falei, né? Faça. Agora é muita gente lá, rapaz. Pra o Ivan Basto, né? Toda essa turma lá de Carinho, o Pedro de Caçulo com a família, pra todos, rapaz. Aí aqui o nosso amigo também, aqui Nossa Senhora da Glória, esqueci o nome do danado aí, rapaz. Esse é o que você chama seu afilhado, né? É Kekel.
1: Ah, é o Kekel.
2: Pra todos, rapaz, que estão ouvindo o programa, o Zé de Armando, o Guri, que também já falou aí, né? E pra o Dedo aqui no Belo Monte, com a esposa Sônia. Belo Monte vai estar aqui no São Domingo, com certeza, né? E pra todos que estão ouvindo o programa, rapaz, pra Ismaela aqui na Lagoa do Capim, pra Iranides, pra o meu primo Gilmar, pra todos que estão ouvindo o programa. Não tem como a gente falar nesse pessoal tudo, porque são muita gente nessas horas, né, cara?
1: Com certeza, sertanejo, com certeza.
2: É, rapaz, Dona Maria Clara também, né, por Vale do Zedo, que a Nen, Caine Bandeira, toda essa turma a gente deixou uma. Um abraço, desejo um bom dia
1: para
2: todo mundo.
1: Deus abençoe, então vamos finalizar aí a sua participação cantando de repente para esse povo, para essa gente.
2: Ei, de repente é que nem café, só.

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0: Um amigo popular, daqui a pouco ele está com sua programação. Na hora que eu tô cantando, pra o povo é uma alegria. Salvo dona menininha, através de poesia. É o poeta cantando e todo mundo escutando, sentindo muita alegria. Pra dona Hilda Fernandes, que agora eu me lembrei dela, vou lhe mandar o repente com força e muita cautela. Pra todos que me escutam, vai o verso nessa luta, pra essas pessoas belas. Cantar e fazer repente, essa é minha alegria. Eu quero saudar Marquinho na fazenda Trivicinha. Esse daí tem valor, Reginaldo dos Tator, deleitando a vacaria. Amigo Carlos André, muito obrigado, eu lhe dou. Você é um grande amigo que possui muito valor. Tem muita dedicação e se tornou-se um irmão de Arivan Boiador. Pra todos que me escutam, um abraço eu vou deixar, através do meu repente, que eu nasci pra cantar. Eu tô cantando de pé e segunda, se Deus quiser, o poeta vai voltar. Valeu, Carlos André, um abraço, um bom dia pra você, um bom trabalho e um bom final de semana pra você e pra todos os ouvintes.
1: Valeu, sertanejo, 5 horas e 13 minutos. 5:13, bom dia, bom dia. Ô, Silvaneira, prepara o bolo, viu? Amanhã tem bolo na barraca de verdura da nossa amiga Silvaneira. Alô, Adaíl, tá

0: Bom dia, Carlos André, aqui é do Rony, povo Alto Fazenda em Acarida. Quero ver a música do Léo Costa, a música da Garrinha Passando Gente Demais. A polícia vai achar a camada do meu professor Vaqueiro, Coelho Descoberto, Irmão da Fazendinha, Humberto Bonito, Rio de Conde na Santa Maria, Alec Pedro na Santa Rita, Galera que quiser passar na Copa da Macambira, e a Luca da Padada de Maria Vitória, Danilo da Camada do Mito, todos os ouvintes da Educador, um bom dia, fica com Deus, Deus, uma sexta-feira abençoada, cheia de paz e saúde a nós todos.
1: Bom dia, Carlos André. Aqui é Charles Padre de Iberópolis. Gostaria de pedir uma música aí com o Teodoro Sampaio no Leite. Oferecer a Zé Padeiro, Careca Padeiro, Valda Barraca, Pedro do Cado de Cano, sua esposa Carminha. É bom a gente no povoado de Taquatiara, pedindo o povoado de Milagres, Vato de Belém da Belo Automóveis e para todos os ouvintes.
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3: 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Botou uma música referente, né? O povo vai ser do Maritaí, o povo vai ser de Pinhão. E Marcelo do Dubai. E Negão aqui no nome. Negão e Mara e Cadinha de Pinhão. E botei a música de Zezinho da Ema. Pensando na galera que estudou Maricá.
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4: Água no leite, presença de Amborador, Paulo do Gado, Bisogo, Nega do Bandeira, Vanda de Gafo, Cardoso, Quatro Tabi, Bandeira Itabana, Sul da Tribal, Val da Barraca, Sérgio Amborador, Paulo do Gado, Simão da Baixa Larga, Divano Posto de Gasolina, Demito, meu primo, Pituca, com mais pra ti, só eu, Leraldo, Pedro Zé Lourenço, lá do Povo Tapado, toda a galera do gravado. Agora aqui, Zé Gnésio, Minuto, quero ver. Água no leite, presença de Amborador, Paulo do Gado, Bisogo, Nega do Bandeira, Vanda de Gafo, Cardoso, Quatro Tabi, Bandeira Itabana, Sul da Tribal, Val da Barraca, Sérgio Ivan Amborador, Paulo do Gado, Simão da Baixa Larga, Divano Posto de Gasolina, Demito, meu primo, Pituca, com mais pra ti, só eu, Leraldo, Pedro Zé Lourenço, lá do Povo Tapado, toda a galera do gravado.

Parabéns, ó. O abençoado, né? O ouvinte lá de Itabaiana, o Edivan, pediu a música aí, Meretriz, né? Mas Edivan, não encontrei não, viu? Com o rapaz que você pediu, né? Com o Nivalter, que o Nivalter aqui canta essa música, mas é ao vivo, viu? Aí eu coloquei aqui pra você aí, na voz aí do grande César Adriano pra você, tá bom, sertanejo? Obrigado, o Edivan lá de Itabaiana, ligadinhos aqui na Educador FM, sertanejo! Bom dia, Dona Maria. Bom dia, Dona Maria do Sador Zé Zumira, lá no povoado Lagoas, bom dia. Dona Maria Luísa, aquele abraço, aquele bom dia pra senhora. Obrigado.

0: Bom dia, Carlos André. Aqui quem fala é Reginaldo, o Juan Calné. Gostaria de pedir uma toada aí da Cardinheira, se for possível, para sair oferecer a toda a vaquerama e todos os ouvintes. Tchau e obrigado.
1: E abençoado Carlos André, José Ano do Povoado Espinheiro. Não esqueça de falar a programação da festa da Nossa Senhora da Saúde do Povoado Espinheiro, Carlos André. Fica com Deus.
2: Bom dia, Carlos André. Aqui quem fala é Max da Fazenda Travessia, Gra Cardoso. Gostaria de ouvir Prece de Vaqueiro com Léo Zito, para me oferecer minha esposa, meus filhos aqui na Fazenda Travessia, a meu compadre Zé da Venta na Fazenda São Jorge, em Gra Cardoso, a meu compadre Cristiano Finário Jacir na Fazenda São João, Povoado Frutuoso, Canhoba, meu compadre Negão Zé Botinho, do Cruzeiro Gararu, a meu parente Reginaldo Doca na Fazenda Mamoeiro, Gra Cardoso, a seu Erivan Boiador em Monte Alegre, Sergipe, a meu amigo e parente Zé Pia Bigil lá em Candé de São Francisco, a meu amigo Zé Diogênio Fazenda Vara Mitabi, a meu amigo Tom Domador do Cavalo na Fazenda Vara Mitabi, a Dalto de Afredo Nossa Senhora de Lourdes, Pilucha Vaqueiro Nossa Senhora de Lourdes, a João Bigi, meu parente, na Fazenda Lagoa do Roçado, Nossa Senhora da Glória.
3: Valeu, sertanejo, aquele abraço, aquele bom dia, obrigado pela sintonia do rádio ligado. 5:28, alô do telefone, bom dia. Caiu a ligação, liga novamente, sertanejo. Olha, daqui a pouquinho vou trazer aqui a programação da festa de Nossa Senhora da Salete, lá do povoado Serra Redonda, viu? E hoje à noite eu estarei lá em Nossa Senhora Aparecida, sertanejo. Alô, meus amigos aí, povoado Lagoa das Malhadas, um grande abraço aí pra todos vocês, viu? Obrigado aí, se Deus quiser, hoje à noite nos encontraremos aí, viu? Povoado aí, Lagoa das Malhadas, aí na grande festa aí de Nossa Senhora das Dores, hoje à noite, sou eu, Carlos André, né? Que estaremos aí pregando aí, falando da palavra de Deus, teremos uma noite aí abençoada, de adoração, de louvor, então eu quero convidar você, viu? Vamos lá pra capela Nossa Senhora das Dores, lá no povoado Lagoa das Malhadas, aí município de Nossa Senhora Aparecida, vamos aproveitar, né? Esse tempo de festa aí dessa comunidade. E amanhã estarei lá no povoado Bonfim, amanhã estarei lá no povoado Bonfim, na grande festa aí também, viu? Um abraço aí ao povo do Bonfim, ao povo do Maritá. Olha, 5:29, antes do intervalo comercial, alô do telefone, bom dia.
4: Alô, bom dia.
3: Falo com quem?
4: Carlos, de Riacho do Lago, Nossa Senhora da Glória.
3: Pois não, senhor Carlos, que é que manda aqui nosso programa sertanejo?
4: Gostaria de ficar com pedir a música que o rapaz pediu aí, a Carneira, tatuada.
3: Sim.
4: Pra oferecer a Zé Preto no Maiador, a Paulinho do Velho Paulo do Jaliseu, a Valdésio no Riachão, com o Padre Mané Pinhão, aqui do Riacho do Lago, e Leandro, com o Padre João de Biral. E a todo mundo que estão ouvindo nesse momento.
3: Valeu, sertanejo. Saúde, muita paz e um bom final de semana pra você, tá bom?
4: Abraço pra você também, Carlos André. Um abraço.
3: Obrigado, amigo. Pra vocês também, um abraço aí pra toda essa turma. Obrigado aí pela sintonia do Rádio Ligado Sertanejo. Olha, 5:30, em nome da JR Atacadista, nós vamos ao intervalo comercial. Daqui a pouquinho tem muito mais música pra você, viu? Fique ligadinho, sintonizado, porque daqui a pouquinho eu retorno trazendo muito modão pra você, ó. Daqui a pouquinho tem essa aqui pra você, sertanejo, ó. Daqui a pouquinho tem essa aqui pra você que é fã de modo de viola, de música boa, de música sertaneja, pra você estar ligado, sintonizado na Educadora FM. Bom dia aos amigos lá de Coronel Jussar, rapaz. Abraço aí, viu? Obrigado aí pela sintonia. Bom dia, sertanejo. Daqui a pouquinho tem essa, ó.

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0: Agora em Frei Paulo, 5:40, 5:40, bom dia para você, sertanejo, bom dia, dona Maria, bom dia, seu José, bom dia para você que está aí, com certeza aí, sentadinho, sintonizado na Educadora FM, na sua 89.5, sertanejo. Vamos aqui abraçando a você que hoje está completando idade nova, né? Parabéns aí ao nosso amigo ministro Edinaldo, lá do povoado Lagoa das Esperas. Hoje celebrando o dom da vida. Parabéns, parabéns, sertanejo. Que Deus abençoe sempre. Vamos ler aqui as mensagens aqui. Bom dia, Carlos André. Quero participar da promoção. O primeiro ano que foi a cavalgada das irmãs foi 2024. 2024. Coloque meu nome na promoção. Meu nome é Zuneide, aqui de Careira. Valeu, dona Zuneide. Vou colocar seu nome aqui, viu? Mas veja só. Veja se esse nome. Se 2004. Se realmente foi 2004, viu? É fácil de fazer as contas, ó. É a terceira cavalgada. É a terceira cavalgada aí, né? Das irmãs aí, das filhas do nosso amigo Zé de Heráclito. Então, se é a terceira cavalgada. Será que realmente foi 2004, hein, abençoada? É a terceira cavalgada, nós estamos em 2026. Teve um ano que não teve por causa do Covid-19. Então faça as contas, viu? Faça as contas aí, sertanejo. Ó, esse ano é a terceira cavalgada, estamos em 2026. Teve um ano que não teve. Então qual foi o primeiro ano que foi realizada a primeira cavalgada aí das irmãs, viu? Manda pra gente aí. E você vai concorrer hoje a uma linda camisa da cavalgada. Vamos também sortear aqui dois bonés aqui pra vocês, tá bom? Alô do telefone, bom dia.
1: Bom dia, sertanejo.
0: Bom dia, neguinho da Santa Maria. Mas você não vale, porque você já sabe. Mas vou perguntar, porque se você errar, você merece uma ciposada nos pés, nas pernas, viu?
1: Tá certo.
0: Eu vou ver se você sabe, se você realmente é devoto aí das irmãs aí, viu? Qual foi o primeiro ano que aconteceu a primeira cavalgada das irmãs?
1: Foi 2023,
0: 17 de setembro. 2023. Pronto, vou colocar aqui a sua resposta, viu, sertanejo?
1: Tá certo, sertanejo.
0: Pra quem se oferece as mudas do programa, sertanejo?
1: Sertanejo, eu oferecer pra todos que estiver ouvindo e fazer mais um convite pra Vaquirama e todos ouvindo. Pra dia 20 de setembro, todo mundo aqui no povoado de Santa Maria.
0: Muito bem, muito bem.
1: Valeu, sertanejo.
0: Deus abençoe, saúde e muita paz a todos vocês aí. Valeu. Vamos que vamos, 5:42. Alô do telefone, bom dia.
2: Bom dia, Carlos André.
0: Bom dia, Raquel de Itabaiana, tudo bem, Raquel?
2: Eu tô bem, Carlos André, e você?
0: Tudo bem, graças a Deus. O que é que manda aqui no programa, Raquel?
2: Eu liguei pra dar bom dia e oferecer a música do programa pra você, pra mamãe.
0: Muito bem, eu tô sabendo aí que em Itabaiana tá chovendo, é verdade?
2: É, tá chovendo.
0: Que benção, que benção. Aqui, mandaram aqui mensagem pra gente aqui, dizer que Itabaiana tá chovendo aí, né? Que bom, viu?
3: Bom dia, sertanejo.
0: Bom dia pro senhor também, sertanejo. Um abraço, saúde e paz, viu?
3: Valeu,
0: grande abraço aí. Alô, meu compadre João Kleber, bom dia. Obrigado aí pela sintonia, viu? Olha, bom dia, sertaneja, aqui é Deisiane, da Fazenda Cajazeira, Careira, primeira cavalgada foi em 2023, viu? É, valeu, sertaneja, ela não colou não, viu? Ela não colou não, sabe por quê? Porque ela mandou essa mensagem às 4:19, está concorrendo aqui, viu, Deisiane? Está concorrendo, no final do programa vou saber se você acertou, e se você acertou, vai estar concorrendo aqui a camisa cavalgada. Tem mais ouvinte, nosso amigo Fuscão. Será que é o Fuscão lá de Pinhão? Alô, Fuscão de Pinhão. Bom dia, sertanejo.
4: Bom dia. Aqui é Fuscão de Pinhão. Se puder, tocou a música de Eduardo Mourão. De minha esposa Rejane, meu filho Rian e a toda a vaqueirama da região.
5: Ô, vaqueirama do meu Brasil. Essa é pra lembrar Vavá Machado e Marculinos Britos de Ouro.
6: Meu marido que tem que me carregar. Bom dia, bom dia, bom dia, fico com Deus. Bom dia, sertanejo. Passando hoje pra parabenizar meu esposo Edinaldo, que ele recebe os parabéns, sua esposa, seus dois filhos, Breno e Delbrando, desejando a ele tudo de bom na vida dele, muitas felicidades. Valeu, sertanejo.
0: Valeu, sertanejo. Aí a esposa aí do ministro Edinaldo, parabenizando aí o seu esposo pelo seu aniversário. Alô, Alex, lá de Pinhão, bom dia, Alex.
7: Bom dia, sertanejo, Carlos André. Vaqueiro Raramil, testado em todos os passos do Brasil. Você não é nota 10, é nota 1000. Manda a programação pra cá, homem, pra gente escutar então. Vou oferecer minha menininha lá em Douros, minha patroa Cristiana, meu patrão de Jaminha, minha esposa da Miriam, meu dois filhinhos, Zé Foca na raça minha, seu Cardoso, Vaninho Machalacra, Lina Langão, professor Vaqueiro, Givaldo Cantinho do Bolo, meu compadre Adalberto, meu compadre Eduardo de Mancambira. Ei, meu compadre, grava aí que eu tô mandando uma música pro senhor então. Tchau, por cá, e meu compadre
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0: Alô, meu amigo vereador Rivaldo, aquele abraço, aquele bom dia, obrigado pela carona do rádio ligado, viu? Muito obrigado.

0: Aí pra você, música bonita, Zezé de Camargo e Luciano, Dois Corações e Uma História. Aí é pra arrebentar os corações, né, Fernando? Meu amigo Fernando Vaqueiro, lá do Catuá, bom dia pra você, Fernando. Obrigado aí pela sintonia do Rádio Ligado. Valeu, meu amigo. Forte abraço aí pra você, sempre ligadinho, sintonizado na Educadora FM. Bom dia, sertanejo. Olha, bom dia, Carlos André, seu programa espetacular, que Deus abençoe sempre seu dia, a sua lida. Sou fã do seu programa, estarei hoje à noite para lhe conhecer. Meu amigo, minha amiga Edivalda também vai estar comigo. Sou Rosângela, aqui de Aparecida. Ô, Rosângela, um abraço para você e pra Edivalda, viu? Hoje à noite estaremos aí, se Deus quiser, aí no povoado Lagoa das Malhadas, em Nossa Senhora Aparecida, fazendo a noite de louvor, de pregação ao nosso Pai, ao nosso Deus, tá bom? Todo mundo convidado, valeu? E amanhã estarei lá em Careira, povoado Bonfim. Amanhã estarei aí, povoado Bonfim, lá em Careira, se Deus quiser. Alô, meu compadre Galego de Tuá, bom dia. Forte abraço pra você, sertanejo. Bom dia, padrinho. Manda um alô aí pra nós, Grota Dantas, a galera da Grota Dantas, né? E o pessoal do Canidé vai estar com a gente também hoje à noite, lá no povoado Lagoa das Malhadas. Minha filhada Nira, bom dia, Nira. Alô do telefone, bom dia.
1: Bom dia, sertanejo.
0: Bom dia, eu falo com a Giovânia, pois não, Giovânia?
1: Quero oferecer a música do programa para meus pais, para você e sua família e todos que estiverem ouvindo nesse momento, ok, sertanejo?
0: Ok, sertanejo, muito obrigado, bom final de semana para você, tá bom?
1: Obrigado, sertanejo, para você também, parabenizar todos que estiverem aniversariando, viu?
0: É, o seu é próxima pai. Semana, né?
1: É, sim.
0: Pois é, tá vendo aí? Tô ligado, viu? Tô bem ligado.
1: Amanhã é minha tia, Maria José. Viu?
0: Pois é, um abraço é pra Maria José. Valeu, minha querida. Um abraço pra vocês aí de Ribeirópolis. Vamos que vamos, bom dia, Carlos André. Quero participar da promoção. A resposta é 23. Sou Nilma, aqui de... Não colocou aqui de, mas não disse onde é, né? Valeu, Nilma. Mas manda aí de onde é que você é, viu? Olha, bom dia, Carlos André. Aqui é pequena. Aqui é... Pequena Brenda Fernandes, filha de seu grande ouvinte, Gerivaldo Góes, de Ribeirópolis. Estou passando para desejar os parabéns para meu papai, que Deus dê muitas bênçãos sobre ele. Por favor, passe a música aí de Leonardo, hoje é seu aniversário, obrigada. Parabéns aí pro meu amigo Gerivaldo, viu? Parabéns, Gerivaldo, que Deus abençoe, feliz aniversário, viu? Aí a sua

0: Alô, Zé Moreno das Anigas, bom dia pra você, Zé Moreno, obrigado pela sintonia, bom dia, sertanejo, estou ligada. Sandra Rezende, da cidade Nossa da Glória, valeu, Sandra, bom dia. Alô, Valdo Wilson, do Arari, bom dia pra você também, obrigado pela sintonia. Alô, professor Oswaldo Carilha, obrigado pela sintonia. Olha, bom dia, Carlos André, quero parabenizar o irmão Edinaldo, que São José continue intercedendo por ele, que os novos sonhos sejam realizados, concedido ao Criador. É a mãe Marta e Joãozinho lá da Fazenda Onça, mandando os parabéns aí pro nosso amigo ministro Edinaldo. Bom dia, ministro. Tem mais ouvinte que quer falar com a gente. Alô, você aqui do WhatsApp, bom dia, sertanejo. Fala, sertanejo.
1: Bom dia, Carlos André. Sou ouvinte do seu programa todo dia, meu amigo. Que Deus abençoe nosso dia. Carlos André, o aniversário de hoje é Nena, povoado no campo. E quem fala é a esposa dele, né? Com a mãe de Formiga. Os seus cinco filhinhos. A Formiga, Maciel, Cônia, Javivaldo, Joséano. Eu queria que você passasse uma música para ele. Você começou ela e não findou.
0: Valeu, sertanejo. Um abraço, bom dia, obrigado pela sintonia do rádio ligado. Vamos agora para o sorteio, saber quem vai levar para casa a linda camisa e um boné, né? Vamos que vamos, sertanejo, fazendo o sorteio aqui. Para você que ligou, participou. Hoje a pergunta foi: qual ano que foi que aconteceu a primeira cavalgada das irmãs, as filhas aí do nosso amigo Zé Derago? Foi 2023, viu? Porque em 2024 teve a convite, né? E não aconteceu. Então, esse ano, dia 20, agora setembro, é a terceira cavalgada. Vamos fazer o sorteio. Olha, durante a semana tivemos aqui 345 as pessoas que participaram e que acertaram a nossa pergunta, 345, né? Pessoas durante a semana e também com o dia de hoje. Então vamos agora aqui ver aqui quem vai levar para casa a camisa e o boné, tá bom, sertanejo? Vamos aqui colocando aqui o computador para girar, girando aí, procurando o número. Número 74 foi lá na semana, né? No início da semana. Vamos ver quem levou pra casa aqui, sertanejo. Deixa eu ver aqui, sertanejo. Cadê aqui, Carlos André, rapaz? Tô procurando aqui no início da semana, viu? Não vale não, neguinho da Santa Maria, não vale. Neguinho, me desculpe, mas não vale não. Você já tem a camisa, viu? E você já é da região, vou fazer o sorteio, viu? Foi o neguinho da Santa Maria, vou fazer outro sorteio. Vamos aqui. Número 302. Vamos ver quem vai levar pra casa aqui essa camisa, sertanejo. Vamos, quem vai levar pra casa, quem leva pra casa, quem será que participou aqui da promoção, sertanejo? Olha, ganhadora, uma ganhadora aqui, rapaz, olha aqui o nome aqui, vamos aqui, ó, cadê aqui? Bom dia, Carlos André, a primeira cavalgada foi 2023, Rony de Carira, um ganhador, Rony de Carira, telefone 6196 o final, viu? Rony, veja aí como você pode buscar essa camisa aí, tá bom? Um abraço, bom dia, parabéns é pra Silvanira, que está completando idade nova amanhã, parabéns é pro ministro Edinaldo, que Deus abençoe, parabéns aí também pra minha amiga Inês, a filha de Dona Mocinha e do seu Aluísio, lá do Alagadeço, amanhã completando idade nova, que Deus abençoe. Vou ficando por aqui, se Deus quiser, segunda-feira estaremos de volta, Lagoa das Malhadas hoje à noite, a gente se encontra, e amanhã no povoado Bonfim. Um abraço, vem aí Paulo Nunes e o seu programa

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dia, amigos. Bom dia, amigas. Agora marcando 6h10 na Melhor de Sergipe, Rádio Educadora de Frei Paulo, programa Paulo Nunes e convidados, trabalhando comigo, Carlos André. Bom dia ao povo, bom dia Canindé de São Francisco, bom dia você de Poço Redondo, bom dia você de Porto da Folha, de Gararu, bom dia você de Nossa Senhora de Lourdes, bom dia você de Monte Alegre, você de Carira, de Pinhão, você de Frei Paulo, Nossa Senhora Aparecida, povo bom de Nossa Senhora da Glória, você de Feira Nova, de Nossa Senhora das Dores, de Itabaiana, de Macambira, bom dia com muita alegria. Último final de semana, eu fui fazer forró no Pernambuco, no sábado, fui ao sertão do Pernambuco, ao município de Petrolândia, uma grande vaquejada, pega de boi no mato, agradecer ao nosso amigo Acácio de Zé Cícero e amiga Rita, muita gente

muito vaqueiro, e por lá estava o Hélito lá de Paulo Afonso, alguns amigos também de Floresta do Navio, de Serra Talhada, amigos de Ibimirim, todo o sertão do Pernambuco, marcando presença na grande vaquejada em Petrolândia, Paulo Nunes e banda por lá, e muitas atrações. 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Mandando um bom dia aqui para o povo de São Miguel do Aleixo. Muita gente ouvindo a gente. Carlos André, vamos ouvir relatos da vida com Alonzoa e Arizoa. E em seguida a gente vai atender os ouvintes. E hoje tem muita música aqui para os nossos ouvintes, povo que acompanha o programa Paulo Nunes e convidados.

0: programa Paulo Nunes e convidados de volta aqui na Melhor de Sergipe, mandando um bom dia para o povo que está ouvindo o nosso programa lá em Simão Dias, muita gente em Lagarto, pessoal de São Domingos, pessoal também de Campo do Brito, de Areia Branca, muita gente ouvindo a gente lá em Malhador, pessoal de Moita Bonita, muito obrigado pela audiência do programa. Tem gente para falar com a gente. Alô, bom dia.
1: Bom dia, Paulo Nunes.
0: Tudo bem, minha amiga?
1: Eu tô bem, meu amigo, e você?
0: Bem, qual a música que você quer ouvir hoje?
1: Qualquer uma. Dizer de Almeida e Paulo Nunes.
0: Pra oferecer?
1: A você, a sua família todinha, a Carlos André, a Giovana de Ribeirópolis, Roda Barraca, Zé das Frechas e Sorivão, Goiatô, todos os ouvintes.
0: Obrigado, minha amiga, que Deus lhe proteja, viu?
1: Tchau, Paulo Nunes.
0: Tchau. Aí a nossa ouvinte pedindo uma música de Zé de Almeida e

0: Paulo Nunes e convidados. Tem mais gente para falar com a gente. Alô, bom dia.
1: Bom dia, Paulo Nunes.
0: Quem fala?
1: Gilvânia de Ribeirão.
0: Tudo bom, Gilvânia?
1: Tudo bem, Paulo, e você?
0: Bem, e as músicas do programa, você manda para quem?
1: Oferecer para meus pais, para meus filhos, para meus irmãos, para Raquelzinha aí, já falou com o papai dela, para o Erivan Boiador com a família, para seu José na família, para você e sua família, e todos estiverem ali ouvindo nesse momento, que é muita gente nessas horas, viu, Paulo Nunes?
0: Muito obrigado, Gilvânia, que Deus proteja você e o povo de Ribeirópolis.
1: Amém, a você também, para o Doc da Rodoviária, viu, para o... para o Belo do Automóvel e para o Léo Costa com a família, ok?
0: Um abraço, minha amiga.
1: Tchau.
0: Programa Paulo Nunes e convidados, mandando um bom dia para todo o povo do povoado Cruz das Graças. Muita gente ouvindo a gente no povoado Cruz das Graças. Pessoal do povoado Lages, pessoal do Malhador, pessoal também ali da região do Arari. Mandar um bom dia para o pessoal do Saco Alegre. Muita gente ouvindo a gente lá em Algodões. Pessoal do Bom Sucesso. Muita gente de rádio ligado no município de Nossa Senhora Aparecida. Mandar um bom dia para o nosso amigo Manuel Messias com a família, para a dona Zefinha, para a família de Paulo Roberto Dantas. Muita gente ouvindo a gente lá no povoado Malhador, em Nossa Senhora Aparecida. Programa Paulo Nunes e convidados. Abraçando também os amigos lá de Monte Alegre, pessoal ali do Monte Santo, da Lagoa das Areias, o pessoal que está ouvindo também na Maravilha, no Poço do Boi, pessoal da Barra Nova, muita gente lá na Lagoa de Dentro, da Baixa Verde, Lagoa do Roçado, pessoal da Lagoa da Entrada. Um bom dia aí pra Deda e Dona Sônia no São Domingos, muita gente ouvindo a gente. Programa Paulo Nunes e convidados.

0: Tem mais gente para falar com a gente? Alô, bom dia. Alô.
1: Bom dia, Paulo.
0: Quem fala?
1: Val da Barraca.
0: Tudo bom, Val?
1: Tudo bem, e o senhor como é que tá?
0: Na paz. E as músicas do programa vai para quem?
1: Sim, Val. Deus, né? Mandando já uma chuvazinha, né? Agora de manhã já.
0: Graças chuva a Deus, boa, né?
1: É, vou pedir as músicas do programa para esses ouvintes maravilhosos aí, né? Nossos amigos aí, amigas de Careira, nossa amiga Ida Fernandes. Aqui, Giovanni já falou, Raquelzinha, em toda a festa de Itabaiana. O Belo Automóvel aqui, o Zinho da Madeleira Lima, Alanis Moto Peça, aí o Padre Matheus, Beto Pedro Grande, Vande Grato Cardoso. Todo mundo das áreas lá, o Lucas, a dona Laura Lagadice, para todos os ouvintes que estão ligados nessa maravilhosa emissora educadora.
0: Um abraço, Val. Ligue sempre, meu irmão.
1: E um bom final de semana. Vim me esquecendo, nosso amigo José Arinaldo, dono do Salento. Ele saiu, estou com o rádio ligado, com certeza, né?
0: Valeu, Val da Barraca. Um abraço, meu irmão.
1: Valeu, abençoado. Que Deus abençoe. Bom trabalho.
0: Para você também. Ouvindo aí, Val da Barraca, vamos ouvir música no programa. Zé de Almeida e Paulo Nunes, Mulher Pedacinho Humano.

0: programa Paulo Nunes e convidados aqui trabalhando comigo, Carlos André, o homem das cavalgadas, também das celebrações, mandando um bom dia para o pessoal que está ouvindo o nosso programa em Pedra Mole, muita gente ouvindo a gente em Pedra Mole, pessoal do povoado Lagoas, Maria de Zé de Zumira ouvindo nosso programa, Maria e toda a família, mandar um abraço e um bom dia para Tônio de Tivaldo, Tônio que é meu primo lá no município de Pinhão. Mandar um bom dia também para o pessoal de Pinhão, muita gente ouvindo a gente. Mandar um abraço para os mototaxistas de Pinhão, os taxistas, os vaqueiros, os plantadores de milho. Bom dia especial para Maria de Zé Carreiro, nosso amigo Zé Carreiro e todo o povo na cidade de Pinhão, na audiência do programa Paulo Nunes e convidados. 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audiência, tem muita gente ouvindo a gente também lá em Nossa Senhora das Dores. Alô, bom dia.
1: Bom dia, Paulo Nunes.
0: Quem fala?
1: É o Zé de Moisés.
0: Tudo bom, Zé?
1: Tudo bom, graças a Deus, você, Paulo.
0: Na paz, você tá falando de onde, vaqueiro?
1: É assim mesmo.
0: Você tá falando de onde?
1: Eu tô falando aqui da Cimada, Ribeirópolis.
0: Ribeirópolis. Fica à vontade, o que manda no programa?
1: Tô participando do seu programa, eu não perco seu programa de jeito nenhum. Toda sexta-feira eu tô ligado.
0: E tá chovendo por aí, Zé?
1: Tá dando uma chuvinha, Paulo. Tá dando uma chuvarinha boa, viu?
0: As músicas do programa você oferece a quem?
1: Eu vou pedir uma toada, se puder ser, uma toada com Silvio e Céu.
0: Sim.
1: Pode ser qualquer uma.
0: Certo.
1: Vou oferecer a você, toda a sua família, a Carlos André, e a todos, a todos meus amigos, todas minhas amigas, e a todos seus ouvintes. Uma sexta-feira abençoada, fica com Deus.
0: Valeu, irmão. Um abraço para você e sua família e todo o povo de Ribeirópolis.
1: Obrigado, Paulo. Obrigado.
0: Tá aí nosso ouvinte de Ribeirópolis participando, ouvindo e pedindo música. Daqui a pouco a gente vai tocar a música dele. Veja uma música aí, Carlos André, de Cio e Céu, para atender o nosso ouvinte. Programa Paulo Nunes e convidados, mandando um bom dia para o povo de Nossa Senhora da Glória. Muita gente em Nossa Senhora da Glória ouvindo o nosso programa. Abraçando os amigos de Gararu, mandar um bom dia especial para o amigo João de Bebé e o povo de Gararu na audiência, o seu ai Dona Eliene lá na Fazenda Sossego em Nossa Senhora de Lourdes, meu compadre Gil em Nossa Senhora de Lourdes, um bom dia para Beto de Gil em Nossa Senhora de Lourdes, bom dia para o vaqueiro Valdivita, bom dia também para seu Zé da Mata com a família e um bom dia especial para Rogério de Gil do Queijo, em Nossa Senhora de Lourdes, na audiência do programa Paulo Nunes e convidados. Tem gente para falar com a gente? Alô, bom dia.
2: Bom dia, Paulo Nunes e toda essa vaqueirama que está sintonizada, ouvindo o seu programa. Carlinhos das Filhas cantando. Paulo Nuno observando, saudando essa lá que ama.
0: Bom dia, poeta Carlinhos das Pias, tudo bem?
3: Bom dia, meu amigo Paulo Nuno, está tudo bem, graças a Deus.
0: Como é que vai, amiga Rosa e todos da família?
3: Estamos bem, graças a Deus.
0: Veja a posição do telefone, está falhando um pouco, Carlinhos. Fica à vontade, beleza, Carlinhos. Paulo. Agora sim, melhorou um pouco. Fica à vontade, o que é que você manda no programa?
3: Um abraço, bom dia aí. Sintonizado. Deixa um abraço aí para o sertanejo Carlos André. Deixar um abraço para o meu amigo Neguinho da Santa Maria, que ligou neste ano para o programa de Carlos André. Um abraço para a minha comadre Gisa, meu compadre Gisa aí, compadre Lira das Pias, Getúlio na Fazenda Gonçalo, e Dona Vilma e família. Meu amigo seu Aloysio e Dona Mocinha, em Alagadis, quero deixar um bom dia e um abraço para eles aí em Alagadis. Dona Giovanete e Elinho, neguinho da churrascaria, quero deixar um abraço e um bom dia para eles. Todos os meus amigos de Alagadis. E tem um boiador no Catuaba, quero deixar um abraço para eles. E todos os ouvintes, Giovanni aí em Ribeirópolis, né? Raquelzinha aí, Itabaiana, mais o pai dela, Zé da Flecha e todos que estão no programa aí. A Fazenda Lagoa, né? Deus abençoe a todos eles lá na Lagoa, pessoal de Pinhão e todos que estão sintonizados, Paulo Nunes.
0: Muito bem, Carlinhos das Pias. Vamos marcar aí pra você vir ao vivo, né? Pra gente fazer uns improvisos aqui no programa, viu?
3: Qualquer hora dessa, Paulo Nunes, apareça aí. Paulo Nunes, quero deixar um abraço também, um bom dia aí pra meu amigo Zequinho Itabaiana, né? E o vaqueiro Pelô, que estão no curral essa hora tirando leite. Seu ai e a esposa lá em Nossa Senhora de Lourdes, né? Feira do Belo Monte, quero deixar um abraço pra ele, deixar um abraço aí pra Cidão e Eric, né, que fez uma grande cavalgada comigo aí na região de Metrópolis, curvado Igreja. Deixar um abraço também com o padre Dedé e família. Que Deus abençoe a todos nós, Paulo Nunes. Um bom dia, viu?
0: Um abraço, meu amigo Carlinho das Pias, grande poeta, grande amigo. Tem mais gente pra falar com a gente. Alô, bom dia.
4: Bom dia, Paulo Nunes.
0: Quem fala?
4: Neguinho do povoado Santa Maria.
0: Tudo bom, Neguinho?
4: Bom agora falando com vocês.
0: O que é que você manda no programa, meu irmão?
4: Canta essa mesmo música que Carlinho das Pias pediu.
0: Sim.
4: Oferecer pra Carlinho, pra Zé Direct que tá na escuta e pra todos que tu vê ouvindo.
0: Na hora, Neguinho. Você é a potência, viu?
4: Amém.
0: Um abraço. Atendendo aí o nosso ouvinte, Neguinho da Santa Maria, aqui no programa Paulo Nunes e convidados. Vamos atender os ouvintes que pediram música. Vem cantando Seu e Céu, mas tem um ouvinte logo, deixa eu atender esse ouvinte. Alô, bom dia.
5: Bom dia, meu platão Paulo Nunes.
0: Deda de Dona Sônia, bom dia.
5: Todo dela.
0: Tá tudo bem, Deda?
5: Tudo bem, graças a Deus.
0: Como é que tá aí a fazenda?
5: Tá boa.
0: Já tomou um cafezinho?
5: Rapaz, não tomei um cafezinho não, já merendei uma coisinha pra descer pra foice.
0: Bom, você foi...
5: Escuta, primeiro que tudo, eu quero pedir a Deus que Deus abençoe você com esse programa, o programa de Carlos André.
0: Sim.
5: E todos os seus ouvintes, e mandar um bom dia aí pra meu amigo Carlos das Pias e Cláudio, irmão.
0: Certo.
5: Tá falando, ministra, tá aí.
0: Tá lhe ouvindo, viu?
5: Pra Gilvânia, pra Erivão Aboiador, pra Guri, pra Zé de Armanço. Para o funk aí em Glória. E para todo mundo que estiver ouvindo o seu programa, é para o Marquinhos na Fazenda São Gabriel. Não posso esquecer dele.
0: Gilmar de Deda.
5: Gilmar de Deda e Beto de Deda. Mandar um abraço também para o Mané Corrêa, de certeza que está ouvindo o seu programa.
0: Mané Corrêa e os vaqueiros do Mourão e Nossa Senhora da Glória, né?
5: Com certeza. É difícil, Paulo, de falar o nome de todo mundo, né?
0: Mas quando a gente vai falando, vai lembrando de alguém, no próximo programa a gente lembra de mais gente, né?
5: Você notou que eu nunca pedi uma música.
0: Mas pode pedir, né, Deda?
5: Não, eu pedi. O tempo de pedir música, de você passar a música minha, eu fico falando com você.
0: Muito bem. Deda, é motivo de alegria ter você aqui participando do nosso programa, você que é amigo nosso, dá lembrança aí a Dona Sônia e todos da sua família, tá bom?
5: E mandar um bom dia aí pra todo mundo aí, muito alegre, de Glória, de Belo Monte, Lagoas Farias. Oi.
0: Na hora, meu patrão.
5: Todo mundo que estiver me ouvindo aí, um bom dia e uma felicidade, que Deus bota a mão em cima de cada um de vocês.
0: Que Deus proteja Deda, Dona Sônia e toda a família, viu?
5: Amém, amém.
0: Tá aí nosso amigo Deda lá do São Domingos participando do programa. Vem cantando Cio e Céu aqui no programa, daqui a pouco a gente volta. Amém.

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1: Agora marcando 6h41 na Melhor de Sergipe, Rádio Educadora, mandando um bom dia para o povo de Carira, muita gente ouvindo a gente de Carira, no povoado Bonfim, povoado Santo Antônio, lá no Santo Antônio, um bom dia para Dona Lourdes e um bom dia também para os amigos lá no Altos Verde, em nome da vereadora Gardênia, mandar um bom dia para o povo de Altos Verde, o povo de Carira aí. Vereadora Gardênia, amiga nossa e amiga do povo de Carira aí na audiência. Mandar um bom dia também para Dr. Vinícius. Bom dia para William de João do Gadé. Bom dia para Nendo Gado e Dona Angélia, seu Valdo de Levino, o vaqueiro, poeta, cantador, Dedé de Ormano, Sivaldo de Senhorzinho Vaqueiro. Bom dia especial em nome de Zé de Heráclito para todos os vereadores de Carira. Os amigos de Carira na audiência, um bom dia para João de Gadé e Dona Gadé e todo o povo de Carira. Bom dia aí para os amigos mototaxistas, taxistas, pessoal aí fazendo transporte na cidade de Carira. Tem gente para falar com a gente? Alô, bom dia.
2: Bom dia, Paulo Nunes.
1: Quem fala?
2: Vadoíso.
1: Tudo bom, meu patrão?
2: Tudo bom, meu patrão, e com você?
1: Na paz, as músicas do programa você oferece a quem?
2: Ofereço para você, para meu filho, minha família, para a turma aqui de Canindé e para todos os amigos e amigas do primeiro ao último, para não esquecer de ninguém, que são muita gente, graças a Deus.
1: Na hora, meu amigo Valdo Wilson, que Deus lhe proteja, viu?
2: Amém.
1: Muita
2: nós,
1: saúde.
2: Paulo.
1: Muita saúde.
2: Amém.
1: Programa Paulo Nunes e convidados, atendendo nosso ouvinte Valdo Wilson. Bom dia para Valdo Wilson e todos da família. 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Você é o nosso convidado com grandes atrações. Tem Paulo Nunes e banda, tem muitas atrações aí. Depois nós vamos divulgar todas as atrações e a vaqueira Laísa Góes é quem está organizando essa vaquejada e convidando todo o povo que gosta de pega de boi no mato. Não percam, dia 11 de outubro, o palco é Fazenda Água Branca, no município de Itabi. Tem gente para falar com a gente? Alô, bom dia! Vamos ouvir uma música aqui no programa que eu quero dedicar a todos os devotos de Nossa Senhora Aparecida, em especial o povo de Nossa Senhora Aparecida. Mandar para meu amigo Pelé, para Humberto Lanches, para João D'Adeso, para o nosso amigo Beleza, todo o povo de Aparecida aí na audiência. Mandar também para todos os secretários e secretárias do município de Aparecida. Mandar para os professores, as professoras, os católicos, todo mundo, os devotos de Nossa Senhora Aparecida. Vamos ouvir uma música aqui especial para o povo de Nossa Senhora Aparecida.

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1: 6h49, mandando essa música aí para os devotos de Nossa Senhora Aparecida e pedindo a Nossa Senhora Aparecida que proteja todo o povo aí da cidade de Nossa Senhora Aparecida, povo bom, povo trabalhador, mandando as músicas do programa também para minha amiga Lorena Rocha, para o seu pai Max, para minha amiga Tita e para Mauro de Rocha, para dona Selma, para todo o povo de São Miguel do Aleixo. São Miguel do Aleixo aí, nós temos uma grande audiência, o povo de Feira Nova também, pessoal do clube, pessoal de aqui da Ban, muita gente em Dores, pessoal de Capela, pessoal de Malhador, pessoal de Areia Branca, pessoal de Itabaiana, os mototaxistas aí em Itabaiana, em nome de Sérgio da Agroboi, mandar um bom dia para todos os vaqueiros de Itabaiana. É, vamos ouvir aí, Carlos André, com Zé de Almeida e Paulo Nunes, Desabafo de Vaqueiro, para dedicar aos vaqueiros que correm Mourão e os vaqueiros de Cavalgada do município de Itabaiana. Muita gente da Cavalgada, muita gente que cria o cavalo, escuta o nosso programa. Mandar especial para Sérgio da Agroboi e todos os vaqueiros da capital do caminhão aí na audiência. Também um bom dia para o povo de Coronel João Sá, Cidade da Pedra, lá no sertão da Bahia. Bom dia especial para os amigos do município de Pedro Alexandre, pessoal de Jeremoabo, pessoal de Paulo Afonso, no sertão da Bahia. Vamos ouvir aí Desabafo de Vaqueiro para dedicar a toda a vaqueirama.

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0: programa de hoje nós vamos falar de um assunto que não dá para sair por aí recusando. Vamos falar sobre trabalho. Em Sergipe, mais de 500.000 de pessoas tiveram a carteira assinada desde 2023. Então vamos falar sobre trabalho, emprego, renda e oportunidades. No estúdio da FM55, um papo com Fábio Mitidieri, uma convidada especial. Olha, esse é só o início da nossa conversa. Bora trabalhar. Porque de norte a sul do estado, tá todo mundo sintonizado na FM55.
1: Oi, Dudu, me chamo Carlos e eu só escuto a FM55. Ilha das Flores tá ligada na FM55.
0: Já aqui no estúdio com o Fábio Mitidieri. Fábio, entre tantos desafios que você enfrentou, eu quero falar do trabalho. Quando você olha esses números alcançados hoje, qual é a parte do compromisso que o senhor assumiu lá em 2023 que você sente mais orgulho?
2: 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E ver o resultado disso na prática é muito bom.
0: Queria perguntar ao senhor, quantos sonhos cabem em uma carteira de trabalho?
2: Nós temos hoje mais de 500.000 de empregos gerados nesses 3 anos, o saldo positivo entre admissões e demissões passa de 50.000 carteiras, ou seja, são 50.000 pessoas a mais que tiveram o seu emprego garantido entre o que entrou e saiu. 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
0: Fábio, tantas pessoas queriam falar sobre o Qualifica Sergipe, a gente não consegue colocar todas, então a gente escolheu duas para falarem aqui para o seu ouvir.
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1: Agora marcando 7h36 na Melhor de Sergipe, Raida Educadora, depois do horário eleitoral. Vamos aqui tocar música no programa. 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Trabalhamos em nome do vereador presidente da Câmara, o nosso amigo Zé Lima, amigo do povo de Nossa Senhora Aparecida. Trabalhamos em nome de Belo Automóveis e trabalhamos em nome da prefeita Jeane, Jeane da Farmácia, que é prefeita reeleita de Nossa Senhora Aparecida. E na reeleição de Jeane, ela deu 2.000 votos de frente. Jeane vai fazer uma visita ao município de Canindé de São Francisco e ela foi convidada também para comer galinha de capoeira lá no município de Poço Redondo. Nossa amiga Jeane da farmácia é pessoa humana, mulher bem, mulher trabalhadora, e o programa está à disposição da prefeita Jeane e do povo de Nossa Senhora Aparecida. Meu amigo Carlos André, você nunca mais passou no nosso programa. Bom dia, Carlos André, bom dia com muita alegria. Onde é que teve celebração, onde é que vai ter?
2: Bom dia, nosso amigo Paulo Nunes, bom dia a todos os ouvintes do programa Paulo Nunes e convidados, né? Na última sexta-feira nós estivemos lá no povoado Mocambo. Fomos lá convidados a fazer celebração, uma noite maravilhosa, né? No qual eu quero deixar meu abraço aí ao povo bom, que são seus ouvintes também, lá do povoado Mocambo. Estive por lá no último final de semana.
1: Mocambo é Frei Paulo?
2: É, Mocambo é Frei Paulo, município de Frei Paulo. Tem Mocambo também, Nossa Senhora da Glória, né?
1: Tem.
2: Mas foi Mocambo aqui de Frei Paulo, né? Povoado aqui da nossa região.
1: Carlos André, tem boas notícias lá do sertão.
2: Tem.
1: Todas as cidades do sertão. É, o comentário que o povo quer mudança, a gente percebe que o povo não aguenta mais a falta de água, de Canindé a Aracaju, o povo não aguenta a questão desses radares, e esses dias colocaram mais radares, viu? Ali descendo para Nossa Senhora Aparecida, não sei para que nem por que colocar um radar ali. Então o povo é uma sensação na feira, você vai às feiras, é a sensação que o povo quer mudança, e eu quero pedir a Deus que ilumine a mente e o coração do povo do sertão, o povo do Agreste, o povo da capital. E qual sua orientação, você que é um homem da igreja?
2: Eu tenho observado isso também, Paulo Nunes, né? Que o povo quer mudança, e que bom, né? O povo já não aguenta mais tanto sofrimento. É inaceitável essa situação sobre a água, né? Aqui em Frei Paulo, ontem nós na Câmara Municipal, nós usamos a tribuna lá e falamos sobre o que anda acontecendo aqui em Frei Paulo. Casas que tem mais de 20 dias que não chega água, mas a conta chega, e chega um absurdo de valor.
1: Tá então, chegando muito caro, Carlos André.
2: Além da água não chegar, a conta chega, quer dizer que o pai de família, além de ter que comprar água, ele tem que depois pagar por uma água que ele não usa, que é a tal dessa empresa aí do governo, né? Que foi o próprio governo aí quem presenteou o Sergipanos.
1: É obra dele, né?
2: Na verdade, a Iguá nunca deixou e nem vai deixar de pertencer a Deso, e a Deso nós sabemos que pertence ao governo. Mas olha, em relação ao povo, a gente espera que o povo realmente tenha aprendido com a situação. E sobre esses pardais, né? É um presente de grego, porque o cidadão muitas vezes durante uma rodovia que não tem necessidade nenhuma de radares, é o que mais está tendo, principalmente no sertão.
1: E o problema, o povo está na bronca, Carlos André, com as multas, chegando muitas multas, né? E pessoas que são habilitadas, dirigem bem, mas está chegando multas que não tem nada a ver, né? E depois conversar com os nossos deputados estaduais aí, para ver se fazem alguma coisa pelo povo do sertão com relação a essas situações. Lá em Poço Redondo, o ex-prefeito declarou apoio ao grupo da Iguá, e o prefeito também está com o grupo da Iguá. E o povo, uma revolta danada, né? Aí pegando a estrada aí para o caminho da mudança. Carlos André, música no programa, quem tá ouvindo a gente é o vereador Zé Lima. Você conhece o vereador Zé Lima?
2: Um abraço aí pro vereador Zé Lima. Hoje talvez vou encontrar com ele, né? Hoje vou estar celebrando lá no povoado Lagoa das Malhadas, lá em Aparecida, então talvez a gente vai se encontrar por lá hoje à noite.
1: Zé Lima é um jovem, eu sempre falo para ele que ele é jovem ainda, mas um jovem de 7 mandatos, um homem experiente, né, testado e aprovado ali pelo povo de Nossa Senhora Aparecida. Zé Lima vai tomar um café com o maior produtor de leite de Sergipe para pegar a experiência e mandar um bom dia também, em nome do vereador Zé Lima, para os amigos do leite de Nossa Senhora Aparecida. É um grupo, Carlos André, ele se reúne uma vez por mês. Eu estou em falta, faltei alguns dias, mas pretendo voltar ao encontro dos amigos do leite de Nossa Senhora Aparecida. Carlos André, música bonita.
2: Ô, do Paulo programa. Nunes, eu gostaria de pedir a sua permissão para fazer um convite aqui. Povoado Serra Redonda, né? Aqui de Frei Paulo, está em festa. Ontem tivemos a primeira noite da festa. Povoado Serra Redonda tem a padroeira Nossa Senhora da Salete. E é a única padroeira do estado de Sergipe que tem Nossa Senhora da Salete aqui em Frei Paulo. Não existe no estado de Sergipe nenhuma outra cidade, nenhuma outra capela que tem Nossa Senhora da Salete como padroeira. Então, eu quero aqui aproveitar a audiência do programa para convidar, né? Iniciou ontem à noite e vai até o dia 16, tá certo? Aliás, vai até o dia, deixa eu dar uma olhadinha aqui, o dia da programação, pronto, até o dia 19, que é o dia festivo, próximo sábado, dia amanhã 8, mas hoje quem vai estar celebrando por lá é o nosso querido ex-pádrico aqui de Frei Paulo, Padre Paulo, né?
1: Padre Paulo
2: que é de Itabaiana agora, hoje à noite vai estar lá no povoado de Serra Redonda, e todas as noites tem um padre, uma celebração. Eu quero aqui, em seu nome, convidar todo o povo de Deus para hoje à noite, logo mais às 7 da noite, a segunda novena Nossa da Salete, lá no povoado de Serra Redonda. Obrigado, Paulo.
1: Carlos André, fiquei sabendo que tem uma cidade de Sergipe que pode ter aí, ou alguma cidade de Sergipe, o Exército e a Polícia Federal próximo às eleições. E qual será essa cidade, Carlos André? Depois a gente vai fazer aí essa pesquisa, né? Porque o pessoal está preocupado com a compra de voto. Então, o pessoal se organizou aí também, está se organizando e pedindo o Exército e a Polícia Federal para algumas cidades de Sergipe, para manter tranquilidade e manter ordem nas eleições, Carlos André.
2: Olha, Paulo, você falou sobre a Igual, veja que absurdo aqui o ouvinte Carilho, um ouvinte que ele mandou aqui pra gente. Olha, é verdade mesmo, aqui na casa da minha mãe, 2 meses que não cai uma gota d'água, mas o talão chegou todos os meses e a conta água, viu? Por um valor de R$509. Isso é uma injustiça. Agilda lá de Careira. Veja só, tem 2 meses que chegou água e o talão dos 2 meses é equivalente a R$509. Onde é que vai parar o cidadão, o pobre que só vive do salário?
1: E não teve água, né?
2: E não teve água, né? É um absurdo, lamentavelmente. Mas, é como se diz, né? Tem um desenho...
1: Tá na mão de
2: Gilda, na mão do, né, povo, né? Então tá na mão de Gilda, viu,
1: tá
2: Gilda?
1: Tá na mão de Gilda.
2: A decisão é sua.
1: O que a gente pode fazer é lamentar aqui, pedir a Deus. Vamos ouvir Cara Véia aqui no programa e daqui a pouco tem mais música para os ouvintes. Pessoal que tá ouvindo o programa, muita gente ouvindo a gente em Itabaiana. Tô muito feliz com a audiência do nosso programa em Itabaiana. Carira também, capital do milho. Deixa eu mandar um bom dia aí para todos os nossos amigos em Carira, transmitindo a audiência do programa Paulo Nunes e Convidados.

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1: Agora marcando 7h49, mandando bom dia para o povo em Simão Dias. Muita gente ouvindo a gente na cidade de Simão Dias. Pessoal também lá em Lagarto, mandando um bom dia para o pessoal em Salgado, pessoal de Areia Branca, muita gente em Macambira ouvindo a gente. Marcar um dia de feira, vou com Carlos André em Macambira para a gente visitar o povo de Macambira. Carlos André, você já celebrou lá em Macambira também, no município? Município muito bom, de um povo trabalhador. E mandar aqui um bom dia para o povo de Macambira na audiência. Lá em Nossa Senhora Aparecida, mandar um bom dia em nome de Leidival para todos os secretários do município de Nossa Senhora Aparecida, pessoal na audiência. Aparecida, a nossa audiência também é muito boa. Pessoal de Porto da Folha, capital do Gibão, pessoal de Poço Redondo, capital do Vaqueiro. Poço Redondo, o amigo Punk está fazendo história. Aproveito e manda as músicas do programa para seu Nininho lá na Lagoa dos Bichos, para seu Pedro Vitor lá na Lagoa dos Bichos, para o povo de Santa Rosa, para o povo de Sítios Novos, povo da Barra da Onça, nosso amigo Tico e o povo lá da Queimada Grande, e falar em Poço Redondo, Punk, que já está morando praticamente em Poço Redondo. Punk, essa semana declarou aí que vai estar caminhando com a mudança de Sergipe e o povo de Poço Redondo muito feliz, né? Mandar um bom dia também para o nosso amigo Góes, para Paulo Neto, filho de Manuelito, para o amigo Luiz Alberto e a vereadora Laura, a presidente da Câmara, Elisânia também, que vai estar caminhando com o povo da mudança lá no sertão de Poço Redondo. Mas uma música bonita, vamos ouvir aí Zé de Almeida e Paulo Nunes, A Gente Se Ama, para dedicar aos ouvintes do nosso programa lá em Ribeirópolis, também o pessoal da Serra do Machado, pessoal de Moita Bonita, pessoal de Malhador na audiência, pessoal de Nossa Senhora das Dores, pessoal de Feira Nova, muita gente ouvindo a gente em Feira Nova. E aí na audiência, o povo de Gararu, em nome de João de Bebé, abraçar todo o povo de São Mateus e o povo de Gararu. João de Bebé, que é um jovem e vereador atuante lá no município de Gararu, amigo nosso. O Acriso Pereira está ouvindo em Monte Alegre, muita gente ouvindo a gente lá no município de Monte Alegre. Vem aí música no programa, daqui a pouco a gente volta.

deixando um abraço a todos, que Deus proteja todos os nossos ouvintes, que Deus lhe proteja, Carlos André, que Deus proteja o povo de Frei Paulo, que Deus proteja todo barco da mudança aí, Carlos André, não venda seu voto, Carlos André. E de hoje a 8 tem mais programa com Paulo Nunes, programa Paulo Nunes e convidados. Muito obrigado a todo o povo de Sergipe, o povo da Bahia, o povo de Alagoas. Que Deus esteja com todos vocês, um bom final de semana. Amanhã eu vou estar no Serrote do Japão, em Alagoas, cantando com o poeta Alanzua, na Missa do Vaqueiro do Serrote do Japão. Então, final de semana, o palco é Serrote do Japão, a grande vaquejada e Missa do Vaqueiro do Serrote do Japão, lá convite de Jório de Ioiô e o nosso amigo Júnior de Jório de Ioiô, Fazenda Serrote do Japão. Um abraço a todos, voltarei na próxima sexta-feira, se Deus quiser.

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amores do rádio, minhas lindas, maravilhosas, bom dia. 8 da manhã, 11 minutinhos aqui na linda cidade de Frei Paulo, Educador FM 89.5. Estamos chegando com as graças de Deus e a proteção de Nossa Senhora Aparecida e o Divino São José para levar até o seu receptor mais um Revista Educador, a sua revista semanal com música, entrevista, informação, entretenimento e a participação do ouvinte pelos telefones 998-28-0577. Certo, pelo 999-43-4109. O zap da educadora é o 999-40-1691. Ligue, participe, peça sua música, mande o seu recado. Bom dia pra você aqui na cidade de Frei Paulo, você de Ribeirópolis, você de Nossa Senhora Aparecida, ouvindo nosso programa, o povão de São Miguel do Aleixo. Oi, gente! Aí em São Miguel do Aleixo, ligadão conosco. Também ligado conosco, o povão querido de Glória, você de Carira. O nosso muito obrigado a todos vocês ligadão conosco aqui na 89.5, a Princesinha do Agreste. Estamos agora às 8 da manhã, mais 12 minutinhos. Vamos trazer 4 músicas raiz daqui. Aquela que enche os corações dos apaixonados. Meu reino encantado, Lourenço e Lorival. Distante dela, Milionários é Rico. Lambendo a botija, Felipe Falcão. E a outra é o Fio de Cabelo, com Chitãozinho e Chororó. 8 e 12, deixa cair.

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0: tá querendo mesmo ou é a conversa dele? É, ninguém tá vendo, fazer o quê, né? É, agora estamos aqui às 8 da manhã, 33 minutos, tem gente na linha. Alô, você do telefone, bom dia.
1: Bom dia, Zé.
0: Oi. Ó, ela tá querendo aí.
1: Ela tá vendo, né?
0: Tá vendo? Você viu, Simone, que ela tá querendo aí? Foi o Vi, ligou na hora aí.
1: É, na hora.
0: É, isso aí que nem cabo de cana. Como é?
1: Eu estou querendo falar com você.
0: Já está falando, pode matar seu desejo. Ai.
1: Tudo bem, Zé?
0: Tudo bem, graças a Deus.
1: Graças a Deus, que bom, né? Tá bonito hoje?
0: É?
1: Você tá bonito hoje?
0: E gostoso.
1: Ah, muito bem, que bom. Seninha, Seninha, bom dia, Seninha.
2: Bom dia.
1: E aí, que tal?
2: Viu como ele tá saliente?
1: Pois é.
2: Ah, não, ele chegou, parece que ele viu borboleta verde, viu?
0: E eu nunca vi uma borboleta verde.
1: Foi azul, não foi não?
2: Oi?
1: Foi a borboleta azul, não foi não?
2: Não, ele diz ele que é verde, ele disse, olha, Marcena, ontem,
0: não
2: ontem...
0: Não vai em conversa de Marcena, que vai o que ele mete no dia, macaco não pula no ano.
2: Eu não sei o que foi que aconteceu, que ele disse, ontem eu passei bem, só me disse isso, ontem eu passei bem, agora...
0: Deitado na rede!
2: Bom, eu não sei, né?
0: Deitado numa rede é ruim!
2: Bom, eu não sei, ele chegou aqui com essa frase, olha, Marcena, ontem eu passei bem.
1: Hã? Ele deve ter dormido bem à noite, né?
2: É.
0: Não, à noite eu não dormi muito bem não, porque eu tava assistindo o Mavaldão, quando fui me deitar era mais de 12 horas.
1: Olha.
0: Né?
1: Mavaldão.
0: É, o Mavaldão.
2: Ele se gaba, Marcena, eu sou bom de cama.
1: Esse aí é
2: dente dó. Me deito 5 da tarde e acordo só 5 da manhã.
1: Dona Maria.
2: É verdade. Ele disse assim, rapaz, eu fui massageado ontem.
0: É. Eu fui...
2: Gilmano, um abraço, bom dia, Gilmano.
1: Seninha.
2: Oi.
1: Ele foi massageado por quem?
2: Aí eu não sei, ele não revelou não. Disse, ó, eu fui massageado ontem, passei
0: vocês
2: bem.
0: Vocês querem saber de coisa demais.
2: É.
1: Ei, será que não foi pelo cabo da vassoura, Seninha?
2: Eu não sei, sei que ele chegou aqui se gabando, que tá, passou bem demais, fui massageado, tá bom.
0: Graças a Deus, almocei 11h30, armei uma rede, dormi até 3 horas.
1: É verdade.
2: O bicho é bom de cama mesmo.
0: Tem vida melhor que isso.
1: Graças a Deus.
2: Gilmano, bom dia, viu?
1: Bom dia, Seninha. Bom final de semana.
2: Pra nós.
0: O que é que tu quer ouvir?
1: Eu quero ouvir a música que vai tocar aí agora, a próxima música.
0: Pronto. Qual é a próxima aí, Marcena?
3: Tchau, Maria Helena.
0: Com os filhos de Goiás.
1: Muito bem, muito bonito.

0: pena.
1: Ei, tu vai embora e eu fico com pena.
0: Ah, deixa de corda. Ai. Ui, ai.
1: Ei, sabe quem tá acabando de rir com nós agora?
0: É
1: Cláudia do Geladinho, viu?
0: E é, né?
1: É, ela disse que adora nós dois conversando, mas tem mim e você.
0: Tá certo.
1: Bota pra chorar.
0: Rapaz, eu tinha um ouvinte aí em Ribeirope. Na co-irmão, quando eu trabalhava, que todo sábado ela ligava pra mim. Sônia de Manuel de Manezinho de Nicolau.
1: Você que é demais, você é minha amigona.
0: Mas parece que ela não ouve essa rádio não, que nunca mais ela ligou pra mim.
1: É verdade. Mas ela escuta de noite, eu acho, porque ligar mesmo ela não tá vendo, ela não liga não. Mas eu já vi o marido dela dizendo que eu escuto falando na
0: então,
1: rádio.
0: Então.
1: Acho que eles escutam à noite.
0: Mas Sônia era o ouvinte minha da beleza na outra lá.
1: Uhum. É, um abraço pra ela.
0: Pronto, então a música é Maria Helena, oferece pra quem?
1: É, eu vou oferecer pra meus pais, pra meus filhos, pra meus irmãos, pra Valda Barraco, pra Cláudio Geladinho, pra Zé de Moisés, pra Moisés de Iraci das Queimadas, pro pessoal das Queimadas que tá ali ouvindo, pra todo o pessoal das lives, sua esposa Maria José, pra Jeane, pra Dona Jalvita, pra Irani, viu que eu vi ela no... Irani, né?
0: É Irani, é.
1: É, e ela fica na feira, um abraço pra ela, toda a família dela, pra... Aquele avô de Jéssica, que eu esqueci o nome dele lá de...
0: Carlito de Pedro.
1: É, Carlinho. E o outro?
0: O outro é Ozié.
1: Ozié, sim. Pra ser Ozié e Dona Judite. É, então, é, Carlinho de Pedro. Pra todo o pessoal da faixa. Tá levando pra Eliane, pra Renedo, pra Jazanide, pra Ailson. Pra todo o pessoal da Santa Rita, da Taqueada, da Conceição, da Pedra Nova, da Pedra Velha. Da Maria de Capela, do Belão, dos Milagres, da Fazendinha, da Lagoa das Esperas. Pra Carlinho das Pias, que aí de Frei Paulo com a família, o Rico também, o irmão dele. Pra seu José Arnaldo e família, pra Dona Irene e família. Pra o Jair Oliveira e família, pra o Cascudo com a família. Pra o JC Taquicista aí de Frei Paulo, pra o Wilson, todo o pessoal de Frei Paulo agora vindo. Pra o Ida Fernando de Cari, todo o pessoal de Cari que está ali nesse momento. Pra Raquel, pra Wanda, pra Beta, pra Bandida. É, pra Valdeci aqui em Ribeirão, Ceará, pra Nau, vou oferecer pra Aguinaldo Pedreiro aqui em Ribeirópolis, viu? Esposa minha com Marcena Ida, que ele não perde a programação da educadora, viu?
0: Pronto, é Aguinaldo Pedreiro.
1: É, trabalhando e o radinho ligado, ele disse.
0: Pronto.
1: Viu? Pra o Fifio Pedreiro também, pra o Belo do Automóvel, pra o Romberval do Espetinho com a família, pra Márcio Zé Gere e a esposa dele, é Rose.
0: Tá certo. Pra
1: aqui de Ribeirópolis, tá ali, eu vim pra você. Pra sua família e todos que estiverem ouvindo nesse momento, ok, Zé?
0: Tá certo!
1: Valeu, bom dia, bom trabalho, viu?
0: Tá, obrigado, é isso aí, 8h38, tem mais gente na linha. Alô, você do telefone, bom dia!
2: Bom dia, meu grande amigo, Zé de Domínio,
0: diga, Valda Barraca, diga aí, amigo.
2: Tudo bem com você,
0: Zé? Tudo bem, graças a Deus.
2: Valeu, Zé. Zé, eu vou pedir as músicas de programa aí, vou pedir com o Léo Costa aí. Chora bananeira, bananeira, chora, chora bananeira.
0: Então não quero as pedir, você bem tá cantando.
2: Eu não vou não, vou ficar na barraca, vou dando água de cu.
0: Tá certo.
2: Ô Zé, vou oferecer pra você, toda a sua família, sua esposa, Dona Maria. Pra o Zé do Corinthians, o Sargento Lima, Adel Moto. Pra nosso amigo vereador lá, Zé Lima, minha Aparecida.
0: Daqui a pouco está aqui.
2: É, João da Delce também, que ele teve ontem aqui na minha barraca, comprou águazinha, ele disse, muito obrigado por você falar menino, eu
0: digo, João do 10, é isso aí, João do 10, Rosineide, então, a família lá na panificação Divina Massa.
2: Na panificação, é, Divina Massa, é verdade.
0: É.
2: Então, para o carrinho da Pia aí em São Paulo, para o carrinho da Sexta, para o nosso amigo Adson aí com a família dele, José Rinaldo de Salinas, Jara Oliveira, para Simone, para Chiara, a família Oliveira, que Deus abençoe a ele. Para Raquel de Navarro do Gama, Maria Bernadette Carlos Daniel, Bandido Itabana Adel, Beto Pedra Grande, Vânio Grato Cardoso, Ginaldo Lima Minha Aparecida, Valdeci aqui em Ribeirópolis, e para todos ouvintes, abençoado. É muita gente nessas horas.
0: Pronto.
2: E Deus abençoe, Zé, um bom trabalho, bom final de semana, viu?
0: Obrigado, obrigado. 8h40, tem gente na linha. Alô, você do telefone, bom dia.
3: Bom dia, fala Zé de Zumira.
0: É isso aí, é de Zumira não, é de Donira.
3: Ô, oh, desculpe.
0: Não, não tem problema não.
3: Zé.
0: Oi.
3: Se possível aí, eu gostaria de ouvir Chitãozinho e Chororó, Planeta Azul.
0: Planeta Azul com Chitãozinho e Chororó. Oferece pra quem?
3: Quero oferecer a minha família, quero oferecer a Deda, São Domingo. Quero oferecer a todos vocês aí, parabenizar por esse grandioso programa. E... Saudações, Rubro Negro. Mavaldão ontem botou torando.
0: É, Quem é, a gente que é torcedor do Flamengo vive numa religião.
3: Verdade.
0: É.
3: É desse jeito, Zé Domingueira.
0: Tá certo, mas o seu nome mesmo?
3: Fernando, Nossa Senhora da Glória.
0: Ah, Fernando de Glória. Você mora em Glória mesmo ou no povoado?
3: Eu moro no povoado Lagoa Grande.
0: Lagoa Grande Glória, sei onde é.
3: Próximo aqui à casa do Doce da Nena, já ouviu falar?
0: Oxê, conheço Dona Nena demais.
3: Pronto, Igão.
0: Pronto, Fernando, obrigado aí, viu?
3: Conhecido como Fernando do Transporte.
0: Pronto.
3: Valeu, Zé Domingo.
0: Valeu, caba véio. É isso aí, o povo ligando, participando. Tem mais gente na linha. Alô, você do telefone, bom dia.
4: Bom dia, Zé Domingo.
0: Oi, Raquel, diga aí o que é que tu manda, menina.
4: Como é que você tá, Zé
0: Domingo? Tô bem, graças a Deus.
4: Eu vou pedir a música. Rissonzinho Chororó. 60 dias apaixonado, velho.
0: Ô, peste, um dia já é demais, 60 é pra matar.
4: Ô, Zé Doninho.
0: Oi.
4: O velho da lancha.
0: O velho da lancha tá aqui, quase apaixonado também.
4: Oferecer pra você, sua esposa, o velho da lancha aí, a senhora de Ribeirópolis, toda a barraca, e todos os trabalhadores,
0: todos os ouvintes. Tá certo.
4: Tchau, Zé.
0: Tchau, querida. É isso aí.
4: Tchau, Zé.
0: Oi.
4: Com cacaia.
0: Tá certo.
4: Toca aí, por favor, que 60 dias apaixonado.
0: Não, toca desse tanto. Não se preocupe não, viu?
4: Tchau.
0: Tchau. 8h42, tem gente na linha. Alô, você do telefone, bom dia.
5: Bom dia.
0: Eu falo com o Valdoir,
5: com certeza.
0: É isso aí. O que é que tu manda, namorador?
5: Namorador, então eu vou ficar com a música que a Raquel pediu aí, 60 dias apaixonado.
0: Olha aí, tá vendo? Esse povo que namora assim é apaixonado demais, olha.
5: É você e Maricena mesmo.
0: Oferece pra quem?
5: Pra você.
0: Obrigado.
5: Sua família, pra o Maricena. Pra Givai, pra Raquel, pra meu filho e minha família. Pra o Naldinho Almeida, Carlinhos Almeida, pra Beta em Pedra Grande. E pra o Zé de Armando no Saco da Serra. E seu nome pra Turma das Lajes. E pra todos os amigos e amigas, um ótimo fim de semana, com paz e saúde pra todos nós.
0: Obrigado, Valdoíso. Valeu, isso aí, o povo ligando. Obrigado aí pela participação, viu? É o povo ligando, participando. Amanhã, dia 12, tem festa na Pedra Grande, na casa da Betinha, lá no bar Cantinho da Paz, né? Eu tenho um bingo, o prêmio será um bode, não é um carneiro, não, um bode, né? E tem show com o Bismarck e os irmãos diferentes. Então, a organização é de Missi e família, né, Betinha? Ela está lá dizendo que é, né? E domingo tem leilão e bingo beneficente aí no povoado Pó Ferro, em prol do forro da igreja do povoado Pó Ferro. Também tem show a partir de 1h, com Nicinho Santos e Fábio Santos. Também aí é o leilão e um bingo, a organização de FDP de Zabé, do ministro Paulo e da ministra Betina. Oi, um abraço aí pra todos. Estaremos lá, se Deus quiser, no povoado Pau Ferro, domingo a partir das 13h, viu? É isso aí, o povo liga, participe. Agora vamos tocar música. Estamos aqui às 8h44. Vem aí. Tchau, Maria Helena. Os quatro cantos da casa com Teodoro e Sampaio. Poeira com Du Glacial. A casa que vovó morou com Fábio José, às 8h45, deixa cair.

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isso aí. Olha, Cascudo chegando por aqui também, né? É, quero abraçar o povão querido, é ligado conosco aí no povoado Lagoa do Croá, você do Curralinho Velho. Quero pedir desculpa aí a velha de Nézio, não culpo o motorista da prefeitura não, que o rapaz me entregou, viu? Mas eu botei no bolso da calça e fui atender uma pessoa. Demorei conversando com uma pessoa, quando voltei, que era pra botar dentro desse caderno, né? Pra trazer, esqueci, lembrei aqui agora. Véi, se você tiver como mandar no zap pra aqui agora, mande. Porque eu não vi nem o que era pra anunciar. O que ele entregou de roubado, mas eu sei que era alguma nota de utilidade pública, né? Então me desculpe, porque o menino me entregou. Mas eu fiquei esqueci de trazer, viu? Agora estamos aqui às 9 da manhã, mais 10 minutinhos. Quero abraçar minha amiga Francis aí, Venas Lages, ouvindo a gente, o Oressa, a Didi, a comadre Jocélio, Ronaldo, a Graziela, a Iranilza das Lages, ouvindo o nosso programa, a Isabel, Gustavo, Cláudio da Mercedinha, ligado conosco, nosso muito obrigado. Também para a Isabel, a viúva de João Oliveira. Também para o compadre Juan Batista, com a Reinido Vina Gente, com o compadre Gilson. Aí para o Osório, com a esposa Marinês. Para o Beto de Carlito Venâncio, a esposa Meirinha, né? Ouvindo o nosso programa, todo o povão querido das Lajes. Aí na Lagoa do Croá, meu amigo Júnior de Valto, com a esposa Vina Gente, o Deide de Camilo. Também ligado conosco, a esposa Judito, o Juvencio de Zé de Guilhermine, que é o Gêncio, né? Também a esposa Cleonice, o Valta Bernadette. A todos vocês de Lagoa do Croá, ligadão conosco, nosso muito obrigado. Aí o Curralinho vai para todos os amigos de Curralinho, Peiloco do Dinga, Branco de Antônio Cilírio, Gilberto de Seu Zeca, para o Ernesto, a todos vocês de Curralinho ligado conosco, nosso muito obrigado. É o Zé de Otacílio também ligado conosco aí, bom dia. É para vocês de Boa Voada, bom sucesso, ouvindo a gente também o Moisés de Felomeno, a esposa Santinho, o João, a Tereza. Tem para Dona Creuza, viúva do saudoso Felomeno, ouvindo o nosso programa, né? É para você, para o Zé Filho, com a esposa, para Dona Luísa, Marisete Sindicato, ouvindo a gente, o nosso muito obrigado. Louro dos Queijos, Zé de Dessa, aí na Baixa Grande, ouvindo a gente. 9:12, vamos tocar música? A primeira que vem, Chitãozinho e Chororó, para Neta Ju. Em seguida, 60, não, vamos mudar para não ficar as duas numa coisa só. Explode Coração, depois Amado Batista, que é Borboleta Azul, e aí 60 de Apaixonado, a última, para não ficar embolado demais, senão vão pensar que é uma radiola tocando. Né, Mário Sena? É, a gente trabalha com cautela, com magia, e é assim que a gente termina o dia. Deixa cair!

0: também estamos aqui agora às 9 da manhã, 24 minutos, aqui na linda cidade de Feipaulo. Educador FM 89.5, a princesinha do Agreste. Bom dia a você que está ligado conosco aí no povoado Laje, você em Aparecida. É Dilson de Assis, não perde um programa. O Branquinho de Zezé de Moreno, o Almeida de Deusinho, o Nivaldo de Deusinho ouvindo a gente. Tem para o Anísio, a Nilpaturi, a Betina, o Quequeu. Também para Valdenilson e para Marcelo de Agenor. E a esposa Valdenice aí ligada conosco. Nosso muito obrigado pela sintonia. Divaldo, Finaldo Batista, Cleide, aí em Aparecido ouvindo a agenda, nosso muito obrigado. Tem os internautas para falar, né? Coloca eles aí, porque às 9:30 eu vou deixar o companheiro Zé Lima e eu preciso ir até a cidade de Nossa Senhora da Glória para fazer um exame, né? Eu não posso perder porque está marcado.
1: E Maricene poderia fazer de
0: graça. Não, mas ele não é médico não, ele é médico clandestino. Vamos os nossos internautas, fala gente!
2: Bom dia, Zé Donira, Carla Moraes, Nossa Senhora Aparecida.
0: Oi, sempre Carla Moraes, seu programa. Bom dia, bom dia.
2: Bom dia, Zé Donira, aqui é Selma de Aparecida, só que eu tô morando em Freipaulo, gostaria e queria a música As Andorinhas Voltaram.
0: Oi,
2: Selma. Pra conhecer meu esposo, Carlinho Mototáquez, Filipe Norarnaldo, Neide, Rádio Bom Ferro, a mãe de Marquinho, Zé José aqui na Portelinha, a sua esposa, Maria José, e a você e a todos, viu, Zé Donira?
0: Tá bom, Selma, obrigada aí, minha amiga.
3: Bom dia, Zé Donira, aqui é Preto Tanque Novo. O que é que você tá fazendo pra mim hoje? Hoje que saudade. Meu esposo aí,
0: tudo aqui é Valéria,
3: pro Alex, pra minha nora, meu irmão Gabriel, minha tia Tatá, pra Giovanni Reberó, Milena Santa Rica Família, pra vocês nas lajes, o Jair de meu cunhado nas lajes, pra todas as amigas e amigos, pra cidade do Quadro de Feipaulo, e um bom dia, aqui é Preto.
0: Pronto.
4: Bom dia, Zé de Donira, bom dia.
0: Bom
4: aqui
0: dia.
4: É Maricélia, de Nossa Senhora Aparecida.
0: Oi, Maricélia.
4: Gostaria que você tocasse a música de Unha Pintada, As Três Maria, para oferecer à minha família em Ribeirópolis, a família de Gileno do Bode. Tenha um bom dia.
0: Obrigado, Maricélia. Quem é mais?
5: Oi, Zé, bom dia. Aqui é Marinês, Nossa Senhora Aparecida.
0: Marinês de Aparecida.
5: De Goiás. Os mandamentos de Jesus.
0: Pronto.
5: Vou oferecer meu esposo Manoel, minha filha Maria José de Leite, Bonca, Valtrans, Verônica. Não faltando meu pai, todos meus irmãos e irmãs, minhas colegas Divalda, Paulinha, Crente, Nalda Lima. E não faltando vocês aí da rádio, você com a sua esposa, Mário Sena, nossa prefeita Cheyenne, Zé Lima.
0: Todos Zé Lima está aqui.
5: Educador, tchau. Um bom dia, toca comigo porque eu estou lhe ouvindo.
0: Tá bom, Maricélia. Não, esse é Marinês, né?
6: Bom dia, José. Aqui quem está falando é Vanildo
0: do Sítio Chão. Oi, Vanildo do Sítio Chão, e o galo cantou.
6: Vou oferecer aí as músicas do programa, e se puder passar. Passa os quatro cantos da casa.
0: Já toquei hoje, Vanildo, já toquei hoje.
6: Para mim, para Pepa, Rafael em família, Fifi em família, para Rafa em família, para os clientes dele na borracharia Nossa Senhora Aparecida, para os meninos que trabalham com ele.
0: Pronto.
6: Para a dona Zafinha nas lajes, para com o padre Osório, para com o comadre Marinês e minha filhada Mariane.
0: Pronto,
6: e para todos meus afilhados.
0: Tá certo.
6: Tem um bom dia, um bom trabalho. Que Deus
0: obrigado,
6: abençoe.
0: Ivanilde.
7: Bom dia, Zé, a Toquinha de Ribeirão.
0: Oi,
7: bom dia,
0: Toquinha.
7: Pra você,
0: bom dia, Toquinha.
7: Bom dia, que Deus abençoe seu dia. Um bom final de semana com muita paz e saúde.
0: Para você também, Cheirosa.
7: Bom dia, meu anjo.
0: Tá bom, minha querida.
8: Bom dia. Aqui é Maria Tobias Barreto. Gostaria de ouvir a música Seresteiro da Noite.
0: Tobias Barreto ligado conosco.
8: Mãe, Raimunda. E a minha sobrinha, Teté, que está completando a idade nova hoje.
0: Pronto, amiga. Obrigada aí.
8: Parabéns para ela. Toca aí, viu, por favor.
0: Pronto.
8: Aquela que diz parabéns para você, rapidamente. Isso é um pedacinho.
0: Tá certo.
8: Música, não esqueça não, Seresteiro da Noite.
0: Seresteiro da Noite é com Pedro Bento e Zé da Estrada.
9: Bom dia, Zé. Fazendinha Ribeirosa. Toca a música pra mim, de Trio Parada Dura, Marília Mendonça. Aceita que dói menos. Eu ofereço a todos os ouvintes.
0: Aceita que dói menos, viu, Marzão?
9: Fazendinha. Já onde me deu um bom dia.
0: Tá certo, querida.
10: Pois é, bom dia, meu amigo. Bom dia, José.
0: Bom dia.
10: Seu programa é muito maravilhoso, né?
0: Estava
10: atento para ouvir seu programa, sua voz.
0: Uhum.
10: Eu gostaria de você passar essa música, Borboleta Azul.
0: Pronto, já foi tocada. Já foi tocada a Borboleta Azul, viu?
10: Hoje. É, os 5 filhos.
0: Uhum.
10: É, 13 netos, 2 bisnetas, 4 noras, o genro.
0: Uhum.
10: Junto com a sua esposa, Nazaré.
0: Uhum.
10: Que Deus abençoe, Deus proteja o lar dele, o viver. Maria é passando na frente de tudo, né?
0: Tá bom, né?
10: Que Deus abençoe o seu trabalho muito maravilhoso. E o proprietário da rádio. E um abraço.
0: Tá. Fica com Deus.
11: Ê, Zé Doneiro, vamos cuidar que sextou. Cuida, cuida.
0: Tá certo.
11: É, aqui é Zé Bodega do povo lá dos Pinheiros, município de Pinhão. Passa uma música aí do Índio Apaixonado hoje pra nós aí.
0: Ô, Zé Bodega, já toquei aí, prova de coração, viu?
11: A galera da Baixa Larga, do Espinheiro, Lagoa, Serra Solteira, do Beija-Flor.
0: Uhum.
11: A galera boa aí em São Zequias fazendo pão.
0: Tá
11: a Preguinho Machante. Essa música eu vou oferecer à Bahia da Raja, aquele mãe seu apaixonado hoje.
0: Pronto.
11: Volta pra cuidar. Tchau,
0: tá
11: e
0: certo.
11: Obrigado.
12: Bom dia, Zé Donira. Zé Donira aqui é Alan, pela internet.
0: Diga aí.
12: Eu gostaria que você tocasse a música Piraquara, com Eli Silva e Marabá.
0: Uhum.
12: Quero oferecer a pedido de João Baiano ao senhor aí, todos ouvintes do seu programa.
0: Tá certo, Alan. Eu...
13: Zé Donira, bom dia.
0: Bom dia.
13: Eu Paulo Mucambo, eu tive de pedir a música.
0: Oi, Maria do Carmo Mucambo.
13: Eu ofereço a todos os meus fãs, sobrinho, sobrinho, fui a todo Paulo Mucambo. Sexta-feira educadora, a programação é top, amigo, não perco.
0: Tá certo, amigo.
13: Sexta-feira,
0: amiga.
13: Pra mim, quando chega, eu fique alegre, porque tem seu programa, tem os programas tudo bom aí, viu?
0: Tá certo,
13: que Deus
0: querida.
13: Deus abençoe, Zé.
0: Ah, você também, que Deus abre, querido, um abraço.
13: Nunca fecha. Então, estamos aqui na fé de Deus, cuidando. E Deus cuidando de nós todos, né?
0: Tá certo,
13: então,
0: Maria
13: Deus
0: do Carmo.
13: Então, Deus abençoe, José. Passe mesmo, viu?
0: Pronto.
13: Você fala em Maria do Carmo, de Mucambo, mas Maria do Carmo é minha irmã.
0: Ah.
13: E eu sou Maria de Lourdes, viu?
0: Ah, pode você Mucambo, é Maria de Lourdes, que a outra manda também. Abençoe. É Maria do Carmo, Maria de Lourdes. Pronto, tá certo? 9h31 e eu estou me despedindo aqui, porque preciso fazer um exame em glória e já está marcado e eu tenho que ir. Mas vocês fiquem na boa companhia do presidente da Câmara e o vereador Zé Lima. Fala, Zé!
14: Fala e falo sim!
0: Pois é! Gente, um abraço, fui!
14: Fala, Zé Donílio, boa viagem! Vai porque quer, vai gastar seu dinheiro à toa. Mário Sênio resolveria seu problema na maior facilidade.
15: Tranquilo,
14: tranquilo. Mas aí você, né?
15: Mário Sênio nem pra segurador,
14: né? Muito bem, Zé Donílio. Deus abençoe, boa viagem. Bom dia, Mário Sênio. Bom dia, ouvinte da Rádio Educadora. Bom dia, Nossa Senhora Aparecida. Bom dia, Sergipe. Bom dia, Brasil. Bom dia a todos os ouvintes do município de Nossa Senhora Aparecida. Mais uma vez, o meu abraço a todos vocês. Zé de Doniro hoje precisou sair. Eu ganhei mais uns 2 minutinhos. Hoje o mestre Gomes me espera se eu tiver muito que conversar. Mas eu vou aproveitar hoje. Zé Doniro já me deu mais tempo e vou falar em algumas pessoas aí do município de Nossa Senhora Aparecida, viu? Mandar um alô hoje. Tá bem, a pauta aqui tá boa, mas eu vou misturar tudo mais um pouco. Mas, minha gente, eu quero fazer um comentário. Primeiramente, já começando por aqui. Eu, dando umas voltas no nosso município, essa semana e a semana passada, e com a presença, a participação, no último domingo, da cavalgada do nosso amigo Cícero Didoca, já quero aproveitar e mandar um abraço aqui para nosso amigo Cícero Didoca, e parabenizá-lo pela cavalgada, organizada, muito bem organizada, e foi uma benção, viu? Do início ao fim, apesar do sol, que ali eu acredito que para os animais é quase mais ruim do que para as pessoas, mas foi uma festa muito bonita, organizada e muita gente. Mas eu quero comentar com vocês é o seguinte, sem querer puxar a sardinha. Vocês já... É um comentário tipo e uma pergunta para as senhoras e senhores moradores do município de Nossa Senhora Aparecida. Vocês já pararam para pensar, assim como eu parei e pensei, analisar a maneira que a nossa prefeita Jeane está agindo no nosso município? Vocês já perceberam que a gente sempre comenta, as pessoas comentam e não comentam sem razão, é sim com razão, que geralmente os prefeitos, segundo mandato, cruzam os braços, abandonam o município e tchau. Não tem isso? Tem essa conversa? Tem. Mas vocês já perceberam que a nossa prefeita até parece que ela está trabalhando para a reeleição de prefeito? Ela está no sexto ano de mandato consecutivo e até parece que ela está no primeiro ano de mandato trabalhando para a reeleição. Ela não mudou o ritmo. Nós temos provas disso. Ela não mudou o ritmo da sua gestão, do seu trabalho. A nossa prefeita continua trabalhando na cidade, nos povoados, com obras e várias ações em todas as secretarias. O mais importante, no meio do povo, atendendo o povo e etc, etc. Eu percebi e participei e observei muito bem no último domingo, na cavalgada, no povoado Lages e no povoado Cruz das Graças. Eu percebi a ação da nossa prefeita. Eu quero aproveitar e mandar um abraço para a nossa prefeita, o meu abraço, senhora prefeita Jeane. A senhora está de parabéns. Eu percebi a ação das pessoas com a senhora. A senhora abraçando todos em pé na porta, lhe aplaudindo, todos gritando. E eu vi e cansei de ver pessoas chorando, abraçando a senhora. Quando vi a senhora, eu achei interessante. Eu fiquei entusiasmado. Povoado Cruz das Graças, principalmente, presenciei muito isso. Você percebe quando as pessoas abraçam com vontade, com gosto e com uma sensação de agradecimento, Mário Sena, com a sensação de agradecimento pelo que vem fazendo. Eu presenciei isso. O sexto ano de mandato, e às vezes tem vários lugares que as pessoas dizem, desapareceu, já que agora é, sei lá, ganhar o seu dinheiro e tchau. Não é assim que a nossa prefeita está fazendo. Ela está trabalhando como se estivesse indo para uma reeleição. Vocês sabem o que eu estou querendo realmente falar, porque são poucos dessa natureza. Ela não perdeu o seu ritmo e ainda continua preocupada e trabalhando em prol do povo do município de Aparecida. Eu, particularmente, gente boa de Aparecida, eu falo isso porque para mim é um privilégio. Eu fiquei 28 anos do lado de baixo, eu fiquei o tempo inteiro na oposição e a primeira vez que votei um prefeito para ganhar foi com a Jeane da farmácia. Então, até parece que eu acertei na hora certa, na hora de eleger. Porque, graças a Deus, não está fazendo vergonha, não está deixando a desejar. Claro e evidentemente que não é 100%. Mas quem é e quem foi e quem será 100%? Ninguém será. Ninguém é perfeito. E a nossa prefeita não é diferente, porque ela é um ser humano igual a nós. Agora, que está realmente mostrando para que veio, está sim. E eu estou ouvindo, estou passando em público para a sociedade, eu estou passando em público que eu presenciei, o que eu estou presenciando e o que eu estou ouvindo. Apesar que, como a gente vem batendo na mesma tecla, e a prefeita sabe muito bem disso, que nos povoados, em todos os povoados, ainda não foi feito o que merecem. Claro, evidentemente, tem promessas, inclusive, de campanha a serem cumpridas, mas ela ainda tem 2 anos e 5 meses para trabalhar. A nossa cidade está ficando completa de todas as ações, inclusive pavimentação, calçamento, rede de esgoto e etc. Então, na nossa cidade, esse ano, não vai ficar muito o que fazer para os próximos 2 anos. Vai ser só limpeza, organização e etc. Então, claro, evidentemente, que os dois últimos anos, a nossa prefeita já está com todos os seus projetos em mãos, pedidos feitos aos políticos grandes e também já muitas emendas já recebidas, já em caixa, para dar continuidade e outros seus trabalhos nos povoados. Todos os povoados serão agraciados com a gestão da nossa prefeita Jeane da Farmácia. Eu, lá no início das minhas falas aqui na Rádio Educadora, eu sempre disse e falo às senhoras e senhores, a gente só pode julgar lá no final do mandato. É que nós vamos saber se fez ou não alguma coisa. Eu falava no mandato passado, lá no início, e a resposta foi positiva no final dos 4 anos passados. A resposta ela foi tão positiva que todo mundo percebeu a diferença quando ela foi para a reeleição. E do mesmo jeito, eu estou falando para vocês, e podem gravar aí, que no final desse mandato, vocês vão dizer, Zé Lima estava certo. A gestão, a segunda gestão dela, o segundo 4 anos do mandato de Jeane, será muito melhor do que os primeiros ainda, do que o primeiro, da primeira gestão. Porque terá muitas obras feitas nos povoados do município de Nossa Senhora Aparecida, muitas ações, e eu tenho certeza que todos vocês, nós todos, povo bom de Nossa Senhora Aparecida, iremos ficar orgulhoso pela nossa prefeita Jeane. Parabéns, prefeita Jeane. Parabéns mesmo pelas suas ações. Eu que presenciei, achei interessantíssimo as suas ações. E aí, eu fiz questão de fazer esse comentário hoje aqui, antes de passar alguma coisa para o povo de Nossa Senhora Aparecida. Eu já quero aproveitar, antes de falar outras coisas, e mandar um abraço a todos os ouvintes da Rádio Educadora no município de Nossa Senhora Aparecida. Mané e Edilene, lá no povoado Conceição, Santa Rita, na verdade. Eu quero abraçar todos os moradores do povoado Conceição e Santa Rita. Eu quero abraçar todos em nome de Mané e Edilene, o meu abraço a todos os moradores daqueles dois povoados. Passei por lá essa semana, fui muito bem recebido. Deus abençoe a todos vocês. Quero mandar um abraço para Dona Lena. Alô, Dona Lena e seu Antônio de Oiô. Estão aí ouvindo a Rádio Educadora, o programa Zé de Donira. O nosso abraço, Dona Lena, Maria Antônia, Ciene, Genivaldo de Oliveira. Genivaldo de Oliveira, lá do Saco Alegre. Ou está na casa de seu Antônio ou está no Saco Alegre. Nosso abraço, Genivaldo Oliveira. A todos vocês aí, seu Laurindo, em nome de seu Laurindo, eu quero abraçar a toda a família seu Laurindo e a todos do povoado Saco Alegre. A todos vocês, Deus abençoe. Povo bom de Saco Alegre. Ao pessoal da Pedra, eu quero abraçar a família de seu Antônio de Honório, a todos vocês aí, o nosso abraço a todos vocês da família seu Antônio de Honório, a vocês no meu abração, a Josinata também, seu Josinata aí da Pedra também, o nosso abraço, Givaldo Safoneiro, alô Givaldo, Safoneiro da Pedra, o pai de Dejavu, o meu abraço também a todos vocês, toda a sua família, Dejavu Paredinha, um abraço a você e a sua esposa, a todos vocês, Caceteiro e sua esposa Patrícia, o nosso abraço, alô Vinícius, o sobrinho de Jeane, o nosso abraço. Leidivaldo, o nosso abração. Muito obrigado por tudo, Vinícius. Vinícius e Leidivaldo, o meu agradecimento a vocês por tudo. E o povo de Nossa Senhora Aparecida também agradece as ações de vocês dois, viu? Vinícius, sobrinho de Jeane e Leidivaldo, secretário-geral de Jeane. Um abraço a vocês, que Deus abençoe a vocês todos, ok? A todos vocês da Lagoa de Dante, o nosso abração, em nome de Adailton. Eu abraço a todos vocês, Tabuleiro, em nome de Gildo Tabuleiro, seu Miguel, o nosso abraço a todos vocês, que Deus abençoe a todos. É uma satisfação encontrar vocês de vez em quando, bater um papo, e agradeço muito pela audiência. Falar em Pau Ferro, seu Antônio de Gracinha, o nosso abraço a seu Antônio de Gracinha, o povoado Pau Ferro, em nome de seu Antônio, eu quero abraçar a todos vocês que moram aí Pau Ferro 1 e 2, você do Catuabo, a todos vocês o nosso abração. Falar em Pau Ferro 1 e Pau Ferro 2, e queremos anunciar que, graças a Deus, a Patrol chegou nas estradas do povoado Pau Ferro 1 e Pau Ferro 2, povoado também Alagoinha, já tá tudo ok, não é isso? Alagoinha, já tá tudo ok? Pau Ferro 1, já tá tudo resolvido aí? Já passaram para mim que Pau Ferro 1 e Alagoinha, as estradas já tá tudo ok. Pau Ferro 2 está aterrando, teve que sair hoje, porque hoje é o dia que carrega os cascais das ruas da cidade, todos aqueles cascais que o pessoal derruba casa e etc. Aí o dia de hoje é o dia que carrega, então leva as duas caçambas, enxadeira e etc. para carregar. Aí sai hoje. Na próxima segunda-feira, também, Pau Ferro 2, a próxima segunda-feira também, salvo engano, não vai poder continuar na próxima segunda-feira, porque está fazendo um calçamento aí, ali na saída do povoado Cruz das Graças, e a empresa vai precisar dos maquinários da prefeitura lá no povoado Cruz das Graças, aí na saída do povoado Cruz das Graças. A empresa vai precisar dos maquinários da prefeitura na próxima segunda-feira, mas quando for na próxima terça-feira, aí vai dar continuidade aí à estrada do Pau Ferro 2, que está aterrando, né, que na verdade tinha algumas poças aí boas e boa de aterrar, então está aterrando, assim que aterrar, aí vai patrolar, vai passar a patrol. Então, Luciano e Tony Zé de Gracinha, nosso abraço, viu? Será domingo o torneio aí? Domingo, muito bem, um abraço a Luciano e a todos os jogadores, todos os moradores do povoado Pau Ferro. Então essa região aí, Pau Ferro 2, na próxima semana irão terminar aí o serviço de estrada, tanto nas estradas principais como também nas pequenininhas, aquelas pedacinhos de estrada também vai ser resolvido todo, viu? Vocês que são moradores desses povoados, vocês estão liberados, em nome da nossa prefeita Jeane, estão liberados quando a patroa estiver por aí, o pessoal estiver trabalhando, que vocês veem que estão nas estradas principais, vocês podem conversar aí com os meninos, são gente boa, Ginaldo, o que trabalha na patroa, o menino gente boa, os meninos que trabalham com a caçamba, o Pintado, Djalmo, todos eles são gente boa. Vocês podem tomar a frente aí. Pessoal, ei, passe aqui nesse pedacinho de estrada, ó. Pode passar por aqui. Eles vão passarem. Vocês têm que ajudar também a gestão. A prefeita agradece. O secretário Gladys, quero aproveitar e mandar um abraço pro nosso secretário Gladys. O nosso abraço, meu. Muito obrigado por tudo, viu, amigo? Deus abençoe você e continue assim. Sabemos que ninguém é perfeito, mas você é um cara que faz o que você gosta de fazer. Você trabalha com amor, você trabalha com carinho e com vontade. Graças a Deus, a nossa prefeita sabe, o povo de Aparecida sabe que você gosta de trabalhar. Um cara pacato, um cara sossegado, mas está mostrando para que veio. Então, em nome de Gladys, eu falo aqui que está liberado, tanto por Gladys como pela nossa prefeita Jeane, para você tomar a frente e pedir, passe aqui nesse lugar, passe aqui nesse caminho, pessoal, vão gostar, eles vão trabalhar, eles vão resolver, porque o funcionário, ele quando trabalha, ele trabalha agradecendo a você que votou e que elegeu, e ele ganhou esse emprego por causa de você. Então, eles dependem de vocês. E aí, vocês sabem que é um papel nosso, é um papel do político, é um papel do funcionário público, é de atender a você, povo bom do município, e a você dos povoados, então, você que precisa de uma história, de uma coisa ou de outra, você que precisa da estrada, né? Claro, evidentemente, é a que mais precisa. Tem gente que não precisa da prefeitura, nem para um carro na garagem, nem da prefeita, nem disso, nem aquele outro, mas mora no povoado, precisa pelo menos de uma estrada digna, não é isso? Precisa pelo menos de uma estrada. Então, claro, evidentemente, que é uma das coisas que a gente fala isso com amor. Eu acho bem interessante o papel de trabalhar nas estradas. eu acho muito importante. Tem alguns povoados ainda que faltam fazer o patrulhamento, mas acredito que esse mês o município de Nossa Senhora Aparecida fica completamente patrulhado. As estradas perfeitas, daquele jeito que vocês sempre cobraram. Desculpa aí, povo bom de Aparecida. Quero aproveitar e mandar um abraço aqui para meu padrinho Manuel de Capitão e Marinda Lúcia. O nosso abraço, que não perde o programa da Rádio Educadora, também não perde o nosso abraço. Falar em Catuaba, eu quero mandar um abraço para o ministro amigo Alexandre Catuaba. É o ministro aqui, gente boa. Ele é um dos que, salvo engano, é um dos que cuida, né? Trabalha com o seu Zé Rinaldo de Oliveira. É o motorista, isso mesmo. Ele é ministro do Catuaba e é motorista de seu Zé Rinaldo aqui, o dono da Rádio Educadora. Quero mandar um abraço também ao seu Zé Rinaldo e sua esposa e toda a sua família. E a você, Alexandre, não perde um programa de Zé de Donira. Você, já fiquei sabendo que você não perde. O nosso abraço, viu? Conheci Alexandre lá no Pau Ferro. Aliás, vai ter ainda o bingo, né, Betina? Domingo próximo, o bingo lá do Pau Ferro. E o Betina, já passei para a sociedade. Vou ver se tá por aqui bem pertinho ainda o convite. Vai ter dois cantores, né? Aí ao vivo. E o bingo em prol da capela lá do povoado Pau Ferro. Nosso abraço a todos vocês do povoado Pau Ferro. Quero aproveitar e mandar um abraço aqui para os funcionários da Câmara Municipal de Nossa Senhora Aparecida, a todos vocês funcionários da Câmara, Vitória, Natalícia, seus cônjuges, Vitória com Dilonzinho, Natalícia com Djalmo, meu abraço, Natan, nosso abraço, Graziele e seu esposo Leandro, muito obrigado, Leonardo, nós muito obrigado. Alô, Vitor, o nosso abraço, Gilmar, filho de Gildo Tabuleiro, nosso abraço. Alô, Gildo, cavalgada de Gildo Tabuleiro também, dia 20, né? Gildo Tabuleiro, dia 20, e a cavalgada de Gildo Tabuleiro. Tá marcado por aqui também, Gildo Tabuleiro, dia 20, será cavalgada de Gildo Tabuleiro. É isso mesmo, é dia 20, próximo domingo desse que vem, a 8, de 20 de 9 às 13 horas, né? É, a concentração será às 13 horas lá na Lagoa de Dentro. O locutor será o Ricardo, o locutor. A organização é de Gildo e Companhia Limitada, Gildo de Família. É no povoado Tabuleiro, Cavalgada dos Amigos. A terceira Cavalgada dos Amigos lá no povoado Tabuleiro. Vai ter as atrações, Leandro e Erlândio. É uma dupla de cantores que irão participar. Marcos e Michel, né? Vai estar também cantando. E Doinha e Doinha do Acordeão, é isso? É isso aí. Doinha do Acordeão também é um dos que vai estar lá cantando. Então é a cavalgada, ele vai ser, a concentração é a partir de 1 PM na Lagoa de Dentro, no bar de Anilson de Seu Aurelino, ali no povoado Lagoa de Dentro. E quando for às 16h, 16h, 16h, 16h, 16h, 16h, 16h, 16h, 16h, 16h, 16h, 16h, 16h, 16h, 16h, 16h, 16h, 16h, 16h, 16h, 16h, 16h, 16h, 16h, 16h, 16h, 16h, 16h, 16h, 16h, 16h, 16h, 16h, 16h, 16h, 16h, 16h, 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Este é o povoado Tabuleiro, a cavalgada do nosso amigo Gildo do Tabuleiro. O nosso abraço, Gildo do Tabuleiro, Deus abençoe. Essa é uma das melhores cavalgadas que existe lá no município de Nossa Senhora Aparecida. E você não pode perder, viu? A cavalgada. Domingo, dia 20. Dia 20 é domingo desse que vem a 8. 20 de setembro, domingo desse vem a 8. Não é isso, Betina? Betina tá aqui dizendo que é assim, o Binho com os cantores e etc. Dia, no caso, domingo, Betina, vai ser dia 13. Dia 13 de setembro, domingo próximo, a partir das 13 horas, ou seja, 1 hora da tarde, Nicinho Santos e Fábio Santos. Não é isso, Betina? É isso aí. No, vai, sei lá, os dois vão estar lá trabalhando, é no Paredinha do Vaqueiro. O som é isso aí? É. E logo após vai ter o bingo e leilão. Vai ser duas coisas ao mesmo tempo. É na capela da Sagrada Família. E o evento é organizado em prol da reforma do forro da igreja. Então, a você, moradores da região, morador do município de Aparecida, povo de Frei Paulo, Alagadiço, toda a região, Marias Preta, é município de Ribeirópolis, ali. Nossa Senhora Aparecida, estejam todos convidados aí para o bingo, lá no povoado Pau Ferro, próximo domingo, dia 13. E também para a cavalgada do nosso amigo Gil do Tabuleiro. Eu quero falar, gente boa, povo bom de Aparecida também, sobre a Operação Carro Pipa no município de Nossa Senhora Aparecida. Nós sabemos que a seca já chegou, o verão já chegou, o inverno não foi muito bom, sabemos que foi meio devagar, não teve chuva para encher as fontes e os tanques do município de Aparecida. Então, o povo já começou logo cedo, Maricena, a pedir água lá no município. E aí, a preocupação da nossa prefeita está sendo grande com isso, porque tem um carro pipa que está trabalhando, da Defesa Civil, trabalhando para o povo do município de Nossa Senhora Aparecida, que é água potável, ou seja, água para o povo beber, e tem dois carros da prefeitura. Um carro da prefeitura é com água potável e outro com água para os animais, ou seja, para as fontes das pessoas. Hoje tem dois caminhões para água potável, água para o povo, e um só para água para a fonte. Porém, estava faltando, precisando de um motor. A prefeita foi essa semana, já comprou, e a partir da próxima semana vai ter mais um caminhão, inclusive já contrataram outro motorista essa semana, e a partir da próxima semana será dois caminhão pipa para água, para animais, para você, para os seus animais, para as fontes e etc. Vai ser dois caminhão pipa, por enquanto, dois caminhão pipa para água potável e dois caminhão pipa para água para os animais, para o gado do povo de Nossa Senhora Aparecida. Peço desculpa ao povo, tá querendo dar uma tossezinha aqui, hein? Acho que é porque eu conversei muito. A gente conversa muito aqui nos estúdios, nos bastidores, e dá risada, viu? E aí, quando é na hora de conversar, né, Maricena? Aí engasga um pouco. Pois bem, então, deixando bem claro para a sociedade aparecidense, que com fé em Deus e Nossa Senhora Aparecida, primeiramente, e a nossa prefeita Jeane, então terão quatro caminhão pipa trabalhando para o povo de Nossa Senhora Aparecida. O verão só está começando. Sabemos da necessidade de água. Sabemos que os reservatórios são poucos também, né? São poucos e pequenos. São mais pequenos do que pouco, nós sabemos muito. Então, é assim, tem muita gente, que às vezes tem muito gado, já está precisando da água, e um caminhão-pipa não dá para nada. Quando você coloca, dois, três dias, já está precisando novamente. E aí, eles estão se organizando para não deixar todo mundo sofrer, e principalmente a falta de água, né? Que todo mundo sabe que vai, não tem, meu pé tá doendo, vai pelo jeito se prolongar um pouquinho, mas enquanto Deus não mandar chuva, uma boa trevoada para encher tudo, aí a nossa prefeita tá fazendo das tripas coração para atender você do município de Nossa Senhora Aparecida, a você que precisa da água. Procure a secretaria, procure a prefeita Jeane, e que, com fé em Deus, ela está trabalhando para melhorar esse serviço aí no município de Nossa Senhora Aparecida. Quero aproveitar e mandar um abraço também para o nosso amigo Gildênio e Tita e a sua esposa Genilza, lá no povoado Santa Rita também. O nosso abraço, não perde o programa, né, Rubinho? Alô, Rubinho Cabeleireiro, nosso abraço. Josefa do Mercadinho também não perde o programa. Seu Mané de Caçula, o nosso abraço, Mané de Caçula, não perde o programa também de Zé de Doneira. Seu Pretinho, nosso abraço, mandar um abraço para minha Laudiceia, minha Laura, Deus abençoe vocês, muito obrigado por tudo. Seu Mané do Bicho, meu sogro e dona Laudice, minha sogra, o meu abração. Vanília de Vicentinho, minha mãe, Vanília de Vicentinho e meu pai Santino Machado, o meu abraço, também estão ouvindo o programa. Minha mãe vai estar aniversariando amanhã, dia 12 de setembro. Meus parabéns, minha mãe, Deus abençoe, saúde, paz, muito obrigado por tudo. A Vanília de Vicentinho, a minha mãe. Manuca, vizinho aí de minha mãe. Alô, Manuca e família, o meu abraço a você. Balda Lagoa da Mata, alô, Eribaldo, ex-vereador de Nossa Senhora Aparecida. O meu abraço, Eribaldo e família, sua esposa, Deus abençoe a vocês, viu? Meu compadre Baby, comadre Luzia, o meu abraço a todos vocês, você aí do leite, os amigos do leite, o amigo Gachelo do Leite, nosso abraço, viu, Gachelo do Leite, Juninho de Dorré, do Ré de Serra Unido, nosso abraço, Rolinha, alô Rolinha, muito obrigado, Rolinha, por tudo, Deus abençoe, viu? Glércio de Zé Orlando, também o nosso abraço, Natan do Leite, Merenda, alô Merenda, ruim comedor, ruim de apetite, quase não como merenda, né? Feijoada então, Deus abençoe Merenda. Zoim, alô Roberto Zoim, inseminador dos melhores que tem Nossa Senhora Aparecida, ele e Juninho, todos dois gente boa, o nosso abraço. Fala em amigos do leite, fala, manda um abraço também para seu Domingo do Malhador. Em nome do seu Domingo, eu quero abraçar todos vocês do Malhador, Malhado dos Bois, e ao todo o povo bom do município Nossa Senhora Aparecida. Povo de Nossa Senhora Aparecida, gente boa, ouvinte da Rádio Educadora, seu Zé de Armando, Valda Barraca, todos vocês, muito obrigado pela audiência, todos vocês daqui, ouve a Educadora e o programa Zé de Donira, o nosso muito obrigado. Já chegou o nosso horário, Mestre Grom já está por aí. Muito obrigado a todos vocês pela audiência, muito obrigado pela atenção, que Deus nos abençoe sempre, e um abraço. Alô Vinícius, alô Leidvaldo, alô Jeane, prefeita, alô vereadores, um abraço e Deus abençoe a todos. Tchau.

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Bom dia, amigos. Bom dia, minhas amigas, meus irmãos e irmãs. Que Deus, nosso Pai Criador, hoje, sempre e todos os momentos, possa estar na vida de todos vocês. Porque, meus amigos, porque minhas amigas ouvintes, sempre é um prazer abençoado, sempre é um prazer maravilhoso eu estar aqui levando a minha voz para todos vocês. Para todos vocês que já considero como minha família. Para todos vocês que considero como meus amigos.

0: para todos vocês que com certeza estão neste momento em suas residências, em seus comércios, em seus transportes, não só aqui em Frei Paulo, mas em várias cidades daqui do estado de Sergipe, que neste momento estão ouvindo a Educadora FM. Várias pessoas, centenas, até milhares, que estão em várias regiões, em vários estados, longas distâncias, ouvindo esta emissora através da internet. E aqui sempre estou, meus irmãos. Aqui sempre estou, meus amigos e amigas, pedindo a Deus as bênçãos, as realizações, as felicidades para todos vocês. Por que, meus amigos? Por que, minhas amigas? Eu não peço a Deus as bênçãos, eu não peço a Deus as felicidades, não é só para mim, e sim para centenas, milhares de pessoas que me procuram em todas as regiões através do WhatsApp. Milhares de fotos andam comigo. Milhares de fotos são reveladas e estão lá no meu tabernáculo espiritual. E quando estou nas minhas preces poderosas, quando estou nas minhas fortes correntes de oração, estou pedindo a Deus as bênçãos, as felicidades, as realizações para todos vocês, porque sempre peço as bênçãos em nome de Deus Pai, em nome de Deus Filho, em nome de Deus Espírito Santo, para que possa chegar o momento dos atrasos financeiros, as invejas, os maus olhados, as demandas, os vícios destruidores, as desuniões conjugais. Sempre estou pedindo a Deus para que todos os problemas que estão na vida dos meus ouvintes possa colocar um ponto final através de um sentido da vida daquela pessoa que me procura. Deus possa colocar um ponto final naquele mal que rodeia a vida dos seres humanos. Então, meus amigos, minhas amigas ouvintes, o mestre Gomes, o vidente e astrólogo, esta pessoa que está lutando, lutando sempre, sem pensar em desistir jamais, está lutando pela felicidade, não só das pessoas que me procuram, mas também peço a felicidade daquelas pessoas que não conheço. Peço a felicidade de todos os meus seres humanos. Quando digo todos os meus seres humanos, porque todos vocês são meus irmãos, irmãos espirituais, porque Deus é Espírito Santo, porque Deus é vida eterna, porque Deus é luz divina, porque Deus é felicidade, porque Deus é prosperidade, porque Deus é realização, porque Deus é bondade. E agradeço a Deus por esses anos de vida, de batalha, de luta e de caminhada. Agradeço a Deus por Ele ter me colocado nesta missão, nesta caminhada, nessa peregrinação, nesta missão de fé, nesta missão de força, nesta missão de confiança. Porque quem confia em Deus, quem está com Deus, está seguro. Mesmo que às vezes acontece dos seres humanos passar por alguns problemas nessa vida, porque neste mundo, meus irmãos, nenhum ser humano passará sem passar por algum problema. Nenhum ser humano passará sem sentir uma dor. Porque os problemas fazem parte da vida. As dores fazem parte da vida. Porque somos matéria humana. Temos sensibilidades. Somos feitos de carne, sangue e ossos. 70% do nosso corpo é água. Mas não é porque que estamos sujeitos a sentir dores, a passar por vários problemas, que vamos se acostumar com isso aí, não. Você tem que lutar sempre, para que em alguns momentos, se você sente uma dor, se você passa por algum problema, mas você tem que lutar para que essa dor possa sair da sua vida, para que esse problema possa desaparecer, para que você possa alcançar a sua felicidade em todos os sentidos da sua vida. E então aqui estou lutando, lutando para afastar todos os maus das vidas de todas as pessoas que me procuram. E se você deseja uma orientação, se você deseja uma consulta de caráter particular na área espiritual, você pode entrar em contato diretamente através do WhatsApp, já para fazer a sua consulta espiritual, que é todos os dias. Só precisa de uma foto, o nome da pessoa e a idade, para que possa chegar o momento de ser feita a sua consulta espiritual. DDD 79, número 981672079. Vou repetir para você aqui agora, só o número do telefone é o 981672079. Você pode entrar em contato para fazer diretamente através do WhatsApp as suas consultas espirituais, porque todas as consultas espirituais são através do WhatsApp. Já há mais de 3 anos que todas as consultas espirituais aqui na região de Frei Paulo são feitas pelo WhatsApp. Centenas de pessoas entrando em contato, centenas de pessoas agradecendo as suas bênçãos, agradecendo as suas curas, agradecendo as suas realizações. Mas não vá embora.
1: Não vá embora, Pai. Fica, Jesus. Fica aqui.
0: Então é isso aí, meus amigos e amigas ouvintes. Você está ouvindo a sua Educadora FM e o programa A Vida e os Astros, com o vidente astrólogo Mestre Gomes, e o que foi desenvolvido pelos mestres espirituais da Irmandade, ou das Irmandades, da Mãe Menininha do Cantuá, de Salvador da Bahia, e as Irmandades do Mestre Bita de Barão, do Codó do Maranhão, as Irmandades de Cachoeira de São Félix e Nazaré das Farinhas da Bahia. Então não sofra mais, uma missão que já vem de geração em geração na minha vida, dos meus antepassados, graças a Deus, me sentindo sempre fortificado cada vez mais, para chegar o momento de afastar qualquer tipo de mal que possa estar nas suas vidas.

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1: Quero mandar um bom dia para algumas pessoas que sempre pedem para falar o seu nome aqui dentro da programação, clientes e consulentes. Muitas pessoas entram em contato comigo, mestre. Agora eu não quero que você fale meu nome lá no programa, não. Tudo bem, nem precisa falar isso. Tem que eu só falar o nome das pessoas que na realidade autorizar.
0: Onde colocar a mão, eu vou abençoar.
1: Mandando um bom dia para a dona Vanessa em família, aí na cidade de Itabaiana. Ela que estava passando por um grave problema na vida e graças a Deus, hoje está feliz, alcançou a sua bênção. Mandando também aí o meu bom dia para o senhor Pedro Barbosa, também de Itabaiana, que estava passando por um tipo de problema na vida dele, também foi abençoado, graças a Deus. Mandando aí um bom dia também muito especial para o senhor Manuel Leonardo de Carvalho, cidadão que já é um cliente antigo, graças a Deus, sempre mandando pessoas entrar em contato comigo, cuidei dele, da esposa dele, dos três filhos e da irmã, e graças a Deus todos eles alcançaram as bênçãos e as realizações. Mandando também aí o meu bom dia para o senhor Amaro Barbosa, na cidade de Pedra Mole, que também alcançou a sua bênção, a sua realização. Senhor Amaro, sempre o seu nome está nas minhas considerações. Mandando também aí um bom dia para a dona conhecida, né, que é a dona Fátima, conhecida como Nininha também, aí da cidade de Pedra Mole, que Deus abençoe a senhora e toda a sua família, graças a Deus também está feliz, está realizada. Mandando também o meu bom dia aí para a dona Cristiane, que está na escuta do programa aí na cidade de Carilha, que também alcançou a sua bênção, a sua realização. Para o nosso amigo Leonardo, também da cidade de Carilha, que alcançou a sua bênção, a sua realização. Mandando também aí o meu bom dia para o nosso amigo Maurício, também em Carilha, que alcançou a sua bênção, a sua realização. Alô, Glória, um abraço para todos vocês aí em Glória, a nossa amiga que estava sofrendo, passando pelo grave problema já há mais de 6 meses, que estava acamada em cima de uma cama e graças a Deus recebeu a sua bênção, sua realização. Dona Manuela e família, aí graças a Deus alcançou a sua bênção, né? Então também mandando aí o nosso bom dia para todos vocês aí em Ribeirópolis, que são muitas pessoas que alcançaram a sua bênção aí, nosso amigo Francisco Leonardo, que alcançou a sua bênção aí em Ribeirópolis, e são muitas pessoas. Então, meus amigos e amigas, fiquem todos com Deus e até as próximas programações.

0: de apresentar mais uma das edições do programa Vidas e os Astros. Fiquem todos com Deus e a luz do Divino Espírito Santo ilumine suas vidas. Até o próximo programa.
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0: Aqui eu, na Rádio Educadora de Frei Paulo, com a graça e a permissão divina, estou chegando para fazer a festa no seu rádio. Eu sou Mário Zena, o filho do seu Zé de Olímpio e de Dona Raquel. Eu sou o locutor oficial do seu rádio e do seu coração. Isso é direito adquirido, eu não abro mão. Que Deus possa abençoar o nosso dia e faça de nós moradia do Divino Espírito Santo. Gratidão, amigo. Gratidão é a palavra que devemos a Deus por tudo, pelo sopro de vida e por estarmos juntos, colados aqui na Educadora. Emoção a todo instante, é sucesso na veia. Um abraço.

0: 105.5 é o prefixo da emoção, a rádio educadora. Esta é a rádio 10 do seu rádio. Todo mundo ligado, curtindo de montão. Um abraço, bom dia. Sejam todos bem-vindos. Tô ligado no educador e conectado com a sua emoção, no ritmo do sucesso, na velocidade do tempo e na agilidade da sua emoção. 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

Isentão, Calcinha Preta, os nossos ídolos em dose dupla, duas lindonas para você ouvir da nossa rádio, a nossa programação. E como sempre, a educadora seleciona uma terceira e toca como bonificação para você. Tá rolando! São os nossos ídolos, o orgulho sergipano, Calcinha Preta.

0: Simplesmente demais, calcinha preta. Nossos ídolos e dose dupla. Como sempre, a educadora selecionando um terceiro e tocando como bonificação pra você. Sucesso e perdoar. Um abraço, muito bom dia pra você, meu amigo trabalhador. Bom dia pra você, minha amiga dona de casa.
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0: 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Agora, 10h48.

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Sexta-feira, final de semana que se aproxima, a gente sempre começa assim, mas depois vai melhorando e tocando o que você quer ouvir. Latino!

0: Muito bem, tenho para você ouvir da nossa rádio a nossa programação. Sucesso com Léo Santana, Laço na Fivela. Todo mundo ligado, ligando pra gente nessa manhã gostosa, sexta-feira, final de semana que se aproxima. 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Tá combinado. Vamos essa juntinhos colados aqui, Rádio Educadora. Eu sou Mário Sena e eu sou sim o seu locutor. Eu estou na Educadora porque Educador está no seu rádio, no seu celular e em todas as plataformas digitais. Olha, hoje, dia 11 de setembro, nós queremos parabenizar a Tia Núbia. É sim, hoje é dia do aniversário da Tia Núbia, completando idade nova, né? Tia Núbia, hoje feliz da vida ao lado dos seus filhos, dos seus familiares, dos seus amigos e todos nós que fazemos aqui a Educadora. Hoje é dia de celebrações, hoje é dia de bolos e velinhas para Tia Núbia, porque é o dia do seu aniversário. Parabéns, parabéns, parabéns, felicidades!
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0: Simplesmente Demais. E aí, Dilcinho, a gente separou pra ir pagode e gostoso romântico da nossa rádio. Daqui a pouquinho tem mais, daqui a pouquinho tem Blitz Nacional pra você. Vamos essa, todo mundo ligado, ligando pra gente, todo mundo curtindo de montão a nossa rádio, a nossa programação.
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0: Salve, salve, felicidades! Eu estou de volta para fazer a festa para você até o meio-dia, valendo, claro, a sua participação. Hoje, sexta-feira, dia 11 de setembro. Claro, né? Final de semana que se aproxima. Hoje é dia de Blitz Nacional. Na Blitz Nacional de hoje, Bia Brasil! É, me guarda, dói. Me guardar dói, né? Sucesso para você curtir um montão aqui na nossa programação. Esta é a Rádio Educadora. É a rádio que tem a programação 10 na 89.5. Bia Brasil! Claro, para você ligado com a gente na Blitz Nacional de hoje. Vamos juntos, colados até o meio-dia. Bia Brasil.
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Muito bem, tá aí pra você aqui na Educadora de Frei Paulo. Me guarda daí, Bia Brasil, na Blitz Nacional de hoje, na nossa rádio, na nossa programação, tocando só as melhores pra você. Tá rolando mais uma super sequência, Gilberto Gilmar, Furumô, na sequência tem Banda Líbano. Daqui a pouquinho tem...

ligado na Rádio Educadora de Frei Paulo, conectado com a sua emoção no ritmo do sucesso, tocando só as melhores. Nesta manhã de sexta-feira, final de semana que se aproxima. 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Um abraço, muito bom dia para meu amigo João do Dezo, ouvindo a gente lá em Nossa Senhora Aparecida. É o papai da Andréia, o sogro do Elinilson, da padaria Divina Massa, vendendo massas de qualidade. 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Que abraço, bom dia! Bom dia também para meu amigo vereador Ivo Lima, vereador aqui de Frei Paulo, fazendo um trabalho social maravilhoso lá na sua comunidade. Ele que está na mercearia Nossa Senhora da Salete, ouvindo a gente. Grande vereador Ivo Lima, um abraço, bom dia. 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Vereador, com certeza, fala aí, vereador. Meu amigo Zé Lima, vereador, presidente da Câmara Municipal da cidade de Nossa Senhora Aparecida, tá ouvindo a gente com certeza, tá ouvindo a gente com certeza agora. Saiu daqui a poucos instantes, né? Saiu daqui a poucos instantes, tá ouvindo a gente, aquele abraço. Quem também gosta de ouvir a gente manda um abraço especial. A gente manda um abraço especial. É, meu grande amigo, ex-vereador de Ribeirópolis, Miguel das Lojas Só Novidades em Ribeirópolis, ouvindo com certeza a nossa programação. Aquele abraço, vida e saúde. Curtindo de montão, aquele abraço lá nas lojas São Novidades, vendendo artigos esportivos. Um abraço especial pra você que curte de montão, a gente aqui, meu amigo Eduardo Mota. 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Um abraço especial para meu amigo Elmo, da Elmo Sete. 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Mandar um abraço especial para você que curte de montão a gente, lá na churrascaria Sabor do Sertão, do meu amigo Negão de Vedinha. 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São os passeios do Conexão Futebol. Um abraço pra você que curte, com certeza, a gente aqui na cidade, né? 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Minha amiga Alexis, o mel de abelha natural do Apiário São José. Aquele abraço pra você ligado conosco, curtindo de montão. Tá todo mundo ligado, ligando pra gente. A gente manda um abraço, daqui a pouquinho eu trago mais emoções, mais músicas, porque a JR Atacadista em Itabaiana informa na certa oficial pra você não se atrasar no tempo. 11:34.

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É a minha rádio de paixão, Educadora FM, emissora do Grupo José Reinaldo de Oliveira para um Brasil de emoções com boa música em destaque. A Educadora 89.5, essa é a sintonia da emoção, cara. Claro, é o canal da emoção aqui na Educadora, é o espaço da imaginação onde você produz a imagem e nós liberamos o seu som. Tocando só os melhores. Você me vira a cabeça. É sucesso. Pra você, um abraço. Bom dia, sejam todos bem-vindos.

Volta aí o sucesso com Cidade Negra. Negro lindo, finalizando com chave de ouro mais uma audição do show do Mário Sena. Aqui Pelé, a firma educadora, emissora do grupo José Arinaldo de Oliveira para um Brasil de emoções com a boa música em destaque. Hoje, sexta-feira, final de semana que se aproxima, dia 11 de setembro. Parabéns aí para os aniversariantes do dia, de modo especial para a Tia Núbia. Hoje, completando idade nova. Parabéns, vida e saúde. Tchau, gente, um abraço. Vem aí o bloco comercial, porque na sequência, depois do bloco comercial, tem, claro, né, o horário eleitoral gratuito do rádio. É obrigação, cara, a gente tem que fazer com certeza, né? Nós somos obrigados pela legislação, então a gente vai colocar

tchau, gente. Se Deus permitir, a gente volta segunda-feira com mais emoções. Tá combinado então, né? Combinado. Segunda-feira, no mesmo horário, nós vamos nos reencontrar com a permissão divina. Que Deus nos abençoe. De retorno para as nossas residências e nos conceda a graça de retornar na próxima segunda-feira. Tchau, gente!

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0: Estamos no ar. No programa de hoje, nós vamos falar de um assunto que não dá para sair por aí recusando. Vamos falar sobre trabalho. Em Sergipe, mais de 500.000 de pessoas tiveram a carteira assinada desde 2023. Então, vamos falar sobre trabalho, emprego, renda e oportunidades. No estúdio da FM55, um papo com Fábio Mitidieri, uma convidada especial. Olha, esse é só o início da nossa conversa. Bora trabalhar.
1: Está no ar.
0: É isso, gente, porque de norte a sul do estado tá todo mundo sintonizado na FM55.
2: Oi, Dudu, me chamo Carlos e eu só escuto FM55. Filha das Flores tá ligada na FM55.
0: Já aqui no estúdio com o Fábio Mitidieri. Fábio, entre tantos desafios que você enfrentou, eu quero falar do trabalho. 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
0: Queria perguntar ao senhor, quantos sonhos cabem em uma carteira de trabalho?
3: Nós temos hoje mais de 500.000 de empregos gerados nesses 3 anos, o saldo positivo entre admissões e demissões passa de 50.000 carteiras, ou seja, são 50.000 pessoas a mais que tiveram o seu emprego garantido entre o que entrou e saiu. As indústrias que se instalaram aqui, e isso tudo demonstra que nós estamos no caminho certo, são números importantíssimos da nossa economia e contra fatos no argumento.
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4: Meu nome é Júlio Santana da Silva, qualificação profissional, o ingresso no mercado de trabalho, de acordar todos os dias, ter uma profissão, só tenho a agradecer.
3: Que um desafio nosso foi interiorizar o emprego, né? Não gerar emprego só na capital, o interior precisa também de oportunidade. Então, os incentivos que a gente dá para as indústrias, as empresas que vêm se instalar em Sergipe, elas são maiores para quem topa se instalar no interior do estado, justamente porque a gente precisa gerar mais emprego no interior e transformar vidas, como você viu aí.
0: Quero chamar uma convidada surpresa. 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
5: Eu tinha um sonho de fazer o aniversário, nunca tive oportunidade. 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
0: Valeu.

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11: Vende-se um terreno medindo 8 tarefas, a 200 metros do posto Lacerdão, em Frei Paulo, e uma casa na rua José Onofre Barbosa dos Santos, número 142. Interessados ligam para 79-981-22-3293.
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0: 12 horas e 36 minutinhos após propaganda eleitoral obrigatória e nosso bloco comercial, iniciamos mais um programa Foco na Verdade aqui na Educadora 89.5 FM de Frei Paulo. E atenção, daqui a pouco, por telefone, bate-papo, entrevista com a candidata ao Senado pelo Democracia Cristã, Renatinha Oliveira. E eu chamo também para interagir conosco ele, com as manchetes do programa de hoje. Chega pra cá, Sininha, solta essas manchetes pra gente, Mário Sena.
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2: Mário Sena. Muito boa tarde pra você, Sandro. Um abraço especial, vida e saúde pra todo mundo, principalmente pras pessoas que param para ouvir as nossas informações agora, na hora do almoço, aqui na FM Educadora, emissora do Grupo José Arinaldo Oliveira para um Brasil de informações. E a gente destaca na sequência do programa, Sandro, as ações da polícia do estado de Sergipe nas últimas horas, nos últimos dias, no município de Nossa Senhora do Socorro. Um homem foi preso, inclusive ele foi preso e com ele 1 quilo de crack foi encontrado, cara, né? E esses elementos traficantes foram detidos pela polícia no dia de ontem. Aí traz detalhes também daqui a pouquinho da prisão de um elemento que foi preso em uma cidade da região aqui do Agreste, preso por estar praticando crime de zoofilia. Claro, e a gente destaca na sequência do programa, Sandro.
0: Pois bem, e o candidato ao governo do estado, Valmir de Francisquinho, do Republicanos, propõe ao lado da prefeita de Aracaju e sua aliada Emília Correia a reduzir a passagem de ônibus da nossa capital para o valor de R$3, subsidiando a diferença com recursos de Aracaju e do estado de Sergipe. E falando em Sergipe, o nosso estado lidera o ranking nacional de candidaturas femininas. No entanto, só tem apenas uma candidata ao Senado. Já em todo o território brasileiro, 918 mil eleitores estarão fora da nossa nação, mas estarão aptos a votar para presidente da República. Volta pra cá, Sininha, solta mais manchetes pra gente, Mário Sena.
2: Olha, Sandro, nós vamos destacar a sequência do programa da prisão de um homem por tráfico de drogas. Ele foi encontrado no município de Itabaiana no dia de ontem. Traremos também detalhes, né, da prisão de uma mulher que foi denunciada por estar espancando a própria filha, uma garotinha com apenas 14 anos de idade, Sandro.
0: E só ganha quem joga, hein? Mega Sena acumula e bate a casa dos 85 milhões com sorteio para este próximo domingo. Já a imprensa divulga na íntegra o contrato de 131 milhões formalizados entre o Branco Master, aquele Daniel Vocaro, com escritório de advocacia da esposa do ministro Alexandre de Moraes. O documento revela, com quebra de sigilo, detalhes de 36 parcelas de 3 milhões e 600 mil à banca de Viviane Barsi, além de juros e multa em caso de atraso. Também vamos falar que, apesar da propaganda oficial vitoriosa do governo, 35% dos sergipanos ainda passam fome. Quem diz isso não sou eu, mas sim o Instituto Brasileiro de Geografia e Estatística, IBGE, com dados de dezembro do ano passado. Também vamos falar o fato de que a Operação Acerto de Contas terminou com um preso, um adolescente apreendido e 2 mortos aqui no estado de Sergipe. Volta pra cá, Sininha, solta mais manchetes pra gente, Mário Sena.
2: Olha, Sandro, ação da polícia no dia de hoje, logo cedo, pela manhã. Um indivíduo foi neutralizado pelo pelotão de Caatinga aqui no estado do Sergipe. Fato esse aconteceu em um município da região do Agreste. Nós vamos destacar também, no mundo do futebol, no mundo esportivo, a vitória do Flamengo pela Taça Libertadores da América, encaminhando muito bem a sua classificação para as semifinais da competição, Sandro.
0: Valeu, Mário Sena, tudo isso e muito mais aqui no programa Foco na Verdade, da nossa Rádio Educadora 89.5 FM, a emissora que tem a superintendência de José Arinaldo e Dulcelina, a direção geral de Edilmo Oliveira, o popular Cascudo, na reportagem esse que você acabou de ouvir, Mário Sena, no cafezinho Simone, no administrativo Chiara, no comando da nossa mesa ele, Genésio Lima, o popular Teco, e na locução este jornalista que vos fala, Sandro Carvalho. Hoje, sexta-feira, mais uma semana que se encerra com a graça e proteção de Deus e o carinho ou o ódio, a depender do ponto de vista, né? Da audiência de vocês que sintonizam na nossa 89.5 FM neste 11 de setembro de 2026. 2026, turma boa, que transcorre aí a exatos 254 dias, faltando portanto 111 dias para que possa terminar. Quer acompanhar o programa Foco da Verdade nas redes sociais? Pois muito que bem, no YouTube vocês estarão conosco no nosso canal Rádio Educadora de Frei Paulo, no YouTube, canal Rádio Educadora de Frei Paulo. Quer ligar, falar, participar ao vivo? Liga aí no 99843-4109 ou no 99828-0577. Esses são os dois números para você ligar, falar, participar, interagir ao vivo. 99843-4109 ou 99828-0577. Agora, você prefere interagir conosco através de mensagens de áudio ou de texto, de forma identificada ou anônima? Não se acanhe, aqui não é linha direta, mas o seu nome será mantido no mais absoluto sigilo. Vai lá no nosso zap da educadora, que é o 99940-1691, apenas mensagens de áudio e de texto no nosso zap da educadora, que é o 99940-1691, com sua crítica, sugestão, denúncia, opinião, reclamação. Não quero que diga meu nome, não tem problema, a gente revela a situação, mas não revela o informante. 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Olha só, 12 horas e 43 minutinhos, daqui a pouquinho, às 13 horas, por telefone conosco, Renatinha Oliveira, que é candidata ao Senado pelo Democracia Cristã, com o número 277. Ela vai estar gentilmente nos concedendo uma entrevista, falando sobre quem é ela, o que ela acredita, o que ela defende, quais são seus projetos e suas bandeiras, as suas principais pautas. Eu já tive a alegria de entrevistá-la presencialmente na Itabaiana TV semana passada. No entanto, hoje, por uma questão de logística e também o fato dela não ter uma campanha rica, igual outros candidatos têm por aí, né? Tem outros que, mesmo com campanha rica, nem quer telefone e nem quer vir presencial. Então se lasquem. A gente agradece a quem aceita o nosso convite ou pelo menos tem a educação de responder. E Renatinha gentilmente nos atendeu, respondeu e vai estar participando, interagindo conosco por telefone daqui a pouquinho. 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Para você, Deivinho, eu desejo sucesso, felicidade e prosperidade. Quem me conhece sabe que você é um cara que veio de baixo, um batalhador, né, que construiu o seu patrimônio e que Deus abençoou com a sorte também. E você não é um esbanjador, com o que você conseguiu através do trabalho e da sorte, você investiu. Então eu desejo a você muita prosperidade pelo batalhador que você é, pelo cara que corre atrás e que se profissionaliza para entregar, dentro daquilo que você sabe fazer, o melhor e sempre o bem feito. Então, Santa Paula, padroeira do seu povoado natal, Catuaba, interceda para que você tenha muitas bênçãos de sucesso, felicidade, prosperidade, boas parcerias nesta sua nova fase como empreendedor aqui no município de Frei Paulo, com a inauguração da Casa de Carne Silva, ali na Barão do Rio Branco, na sexta-feira, dia 25 deste mês, às 9 da manhã. Valeu, Deivinho, gratidão pelo convite. Alô, temos ouvinte na linha, quem fala?
1: Alô, bom dia, boa tarde.
0: Boa tarde, quem fala?
1: Aqui é Sandoval de Feira Nova.
0: Pois não, Sandoval, o senhor está ao vivo, pode. Eu só peço que o senhor fale afastado do rádio ou direcione o rádio para um lado oposto de onde o senhor estiver, para não dar microfonia. Mas fique à vontade, o senhor já está ao vivo nos microfones da nossa educadora de Frei Paulo.
1: Olha, eu todas as noites, eu sou telespectador aí do seu programa na Itabana TV.
0: Ah, gratidão, muito obrigado, viu?
1: É, toda noite eu tô ligado e assistindo as polêmicas aí dos vereadores de oposição da Itabaiana, né?
0: É, tentaram fechar o mercado de carne, alegando um problema que a prefeitura já foi notificada pela justiça, já resolveu e está resolvendo para mais do que a justiça pediu.
1: Eu quero ver o que é que esses vereadores fez. Ou eles vão fazer depois do dia 4 de outubro, com fé em Deus, quando dizer assim, o pato voou.
0: Não pode fazer propaganda eleitoral favorável, viu, senhor Sandoval? O senhor pode ter sua preferência eleitoral, mas a gente não pode antecipar a vitória de ninguém, senão isso pode acarretar problemas eleitorais para mim, para a emissora, tá? Mas fica à vontade para concluir seu comentário.
1: Tá legal. Então eu quero dizer que o povo de Sergipe tem uma oportunidade, né? Se o povo achar que a igual tá boa do jeito que tá roubando o povo, então continue. Esquece aqui não. Deus, faça o seu dever cívico. Uma boa tarde e um bom trabalho.
0: Valeu, seu Sandoval, muito obrigado, viu, pela interação. Desculpe interromper o raciocínio do senhor, mas é porque nós, nesse momento, nós temos que ficar atentos ao que o ouvinte e o telespectador pode falar, porque às vezes não é porque é uma opinião que eu goste ou deixe de gostar, mas é porque quando alguém chega e diz, eu vou votar em fulano, eu quero que vocês votem em Beltrano, eu digo que fulano vai ganhar, acaba nas entrelinhas promovendo um certo favorecimento eleitoral que algum candidato, que não seja necessariamente o que foi beneficiado com a fala, possa querer judicializar a emissora ou a minha pessoa ou este programa em específico. E eu, graças a Deus, estou caminhando para quase 2 anos aqui de volta, né? Fora 1 ano que eu já tive aí há 4 anos atrás aqui. sem colecionar qualquer tipo de problema ou intempérie na justiça, e eu quero continuar assim. Então, a vocês que ligarem e eu porventura interromper o raciocínio, não é falta de educação, é realmente aí para que não se fale coisas desnecessárias que acabem acarretando problemas jurídicos, tá? Tirando isso, podem ligar, podem falar, podem interagir, podem participar. Ó, a gente continua com a nossa programação, lembrando que o estado de Sergipe lidera o ranking nacional de candidaturas femininas. O nosso Sergipe é o estado com maior percentual de candidaturas femininas destas eleições gerais de 2026 em todo o Brasil. E isso quem está dizendo é o próprio TSE, que é o Tribunal Superior Eleitoral. No total, aqui em Sergipe, foram registrados 408 candidaturas. Dessas 408 candidaturas, 159 são mulheres, já as outras 249 são homens. Em todo o Brasil, as candidaturas femininas cresceram aí 35% do total, com 7.324 mulheres candidatas e outras 13.575 candidaturas masculinas. Ou seja, a cada eleição que passa, nós estamos vendo as mulheres aderirem cada vez mais à participação com candidaturas ao Senado, ao governo, à vice-governadoria, às suplências de senador, a deputado federal e deputado estadual. No entanto, eu chamo a atenção para um ponto específico. Você, mulher, que entrou na disputa apenas para cumprir tabela. Você, mulher, que entrou na disputa apenas para preencher cota feminina, atenção! Atenção! Não seja laranja, marionete ou boneco de ventríloco, não, viu? Porque senão a justiça eleitoral vai bater na sua porta e vai bater na porta do dirigente do seu partido para saber quando, onde, que horas você fez campanha para justificar o dinheiro que veio para a cota feminina do partido e da coligação. Porque vem. Da mesma forma que uma pessoa que se declara negra, parda ou quilombola recebe mais dinheiro, as mulheres, as candidaturas femininas, também o recebem. E é aí que está o perigo. Porque tem muito dirigente partidário que diz: oi, fulana, venha, seja candidata. Não se preocupe não, que eu vou ajeitar isso e vou ajeitar aquilo. Aí você topa. Chega no dia da eleição, não vota nem você mesma. Na hora que abre a urna, só tem lá 0, 1, 2, 3, 4, no máximo 8 votos. Aí não grava programa eleitoral, não registra corpo a corpo na rua, pedindo voto, participando na carreata, discursando no comício. Aí depois você se lasca, viu? Porque isso dá processo e dá dor de cabeça da grande. E aí eu chamo a atenção para um ponto que não adianta vocês ouvirem eu dizer que Sergipe tem o maior número de candidaturas femininas, proporcionalmente falando, sendo que temos apenas uma mulher candidata ao Senado, apenas uma mulher candidata ao governo, apenas, se eu não estiver equivocado, uma mulher candidata a vice-governadora. Olha só o tamanho da discrepância. Ao mesmo tempo que somos, proporcionalmente falando, o estado tem mais mulheres na disputa, proporcionalmente falando, as candidaturas que são mais destacadas, nós temos apenas uma. E aquelas que vão disputar as vagas da Câmara Federal ou da Assembleia Legislativa são aquelas que chamamos de candidaturas nanicas. Por quê? Porque nem os próprios partidos investem e credibilizam para valer. Botam só para cumprir tabela. E isso é lamentável, e isso é vergonhoso, e nós temos que prestar muita atenção. Um outro ponto no que se refere às eleições deste ano é que 918 mil brasileiros estão aptos a votar no exterior. Veja, nesta eleição de 4 de outubro e 25 de outubro, 918.876 brasileiros e brasileiras que vivem em outros países mundo afora estão aptos, ou seja, estão autorizados a votar para presidente da República. É praticamente quase 1 milhão de eleitores brasileiros fora do Brasil. Então essa votação é exclusiva para o cargo de presidente e, lógico, vice-presidente, porque se vota na chapa. Então esse eleitorado vai estar distribuído em 186 cidades mundo afora, além fronteiras do nosso Brasil, que já é um país continental. Em 2022, ou seja, na eleição passada, de 4 anos atrás, para presidente da República, nós tínhamos 697 mil brasileiros habilitados. Esse número teve um salto gigantesco e hoje, para este ano, nós temos 918 mil, ou seja, de 697 mil em 22, saltamos para 918 mil agora em 26. A maioria destes, inclusive, também são mulheres, sim. Desses 982.876 brasileiros que moram fora do Brasil e que podem votar para a presidência da República, 528 mil são mulheres, 391 mil são homens, ou seja, 57% eleitorado feminino, 43% eleitorado masculino. No caso do Estado Civil, solteiros e solteiras são a maioria, 52%, casados e casadas, 42%, divorciados, desquitados, 6%, viúvos, 1%. As pessoas PCDs, ou seja, pessoas com deficiência, equivalem aí a bagatela de 6.614 pessoas. Então, esses são os números daqueles que estão aptos a votar fora do Brasil. Lembrando que no grau de escolaridade, 38% possui nível superior, 29% ensino médio completo, 13% superior incompleto, 10% ensino médio incompleto, 5% ensino fundamental completo, 3% incompleto e 1% pessoas que apenas sabem ler e escrever. A faixa etária é formada, na maioria, de pessoas entre 40 e 44 anos, depois a turma dos 45 aos 49 e, por último, a minoria, a turma dos 35 a 39 anos. Ou seja, fora do Brasil, podendo votar para presidente da República, a maioria são mulheres, a maioria são pessoas solteiras, a maioria são pessoas com escolaridade elevada e a maioria são pessoas entre 40 e 44 anos. Ou seja, é gente que já tem uma vida firmada fora do Brasil e que está muito bem fixada. Lembrando que fora do Brasil são 186 cidades que terão urnas para esses brasileiros que vivem no exterior possam lá e votar. Esses dados são devidamente publicados pelo Tribunal Superior Eleitoral. Até daqui a pouquinho, após nosso bloco comercial, com o nosso bate-papo, entrevista por telefone com Renatinha Oliveira, candidata ao Senado pelo Democracia Cristã.
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0: 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Então, fica combinado aqui na FM Educadora de Frei Paulo, 89.5, com Maceda Santos e o programa Hora do Vaqueiro, das 4 às 6 da manhã.
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0: 13h17, voltamos com o programa Foco na Verdade, aqui na nossa educadora 89.5 FM de Frei Paulo, com oferecimento de chá Acabe. 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Mandando um abraço para Tiene e Camila, lá na casa da professora Perla Barbosa, elas durante as atividades, mas ligadinhas aqui na nossa 89.5 FM. Para Tiene e Camila aí na Barão do Rio Branco, um cheiro no coração. Olha, 13h18, conosco por telefone, ela que é a única mulher candidata ao Senado pelo estado de Sergipe, o estado que, ironicamente, proporcionalmente falando, é o que mais tem mulheres numa disputa se comparado aos outros estados do Brasil. É com satisfação que eu converso com ela novamente. Renatinha, boa tarde, seja bem-vindo, bem-vinda aos microfones da Rádio Educadora de Frei Paulo. O Agreste lhe escuta.
1: Boa tarde, Sandro. Boa tarde a todos os ouvintes. Um grande abraço aí pro meu Agreste. Mais uma vez quero lhe agradecer, né, essas portas que vocês estão abrindo para que a gente possa conversar com o nosso povo sergipano. Isso que é de tanta importância para quem quer fazer um trabalho certo. Muito obrigada.
0: Eu que agradeço a sua gentil disponibilidade em querer participar conosco, né? Nós entramos em contato com todos os candidatos ao Senado, né? E apenas 3 chegaram a confirmar: o senador Rogério, que já esteve aqui conosco, e agora a senhora. O próximo é o doutor Eduardo Amorim. Em respeito, inclusive, na questão da equidade dos candidatos, a gente formaliza a todos e ficamos felizes quando alguém aceita. E Renatinha, lógico que essa é a primeira vez que você está flertando com as urnas, embora você já seja uma influencer no meio digital, promovendo a cultura sergipana e um sentimento que eu costumo chamar de sergipanidade, mostrando as nossas riquezas, os nossos potenciais, da capital ao interior, do interior à capital. Muita gente ainda não a conhece ou não conhece o seu trabalho. Então a primeira pergunta é aquela pergunta clichê: quem é Renatinha Oliveira, candidata ao Senado?
1: Muito bem. Eu acho que foi até com você que eu falei recentemente que isso é uma pergunta até filosófica, né? A gente responder quem é a gente nos faz pensar em muita coisa. Mas Renatinha, ela é uma mãe de família, ela é uma esposa, dona de casa, além, antes de qualquer coisa, né? E além disso, eu sou estudante de odontologia, fui estagiária do nosso hospital de referência, o USE, até o comecinho dessa minha jornada política. E além disso, tenho assim, esse projeto, né, com o Eitoville, que é um programa onde eu mostro a nossa cultura, eu mostro a nossa gente. O Eitoville surgiu como uma forma de transbordar o meu amor por Sergipe, que eu sempre fui muito apaixonada pela nossa terra, pela nossa cultura, mas eu senti um desejo de mostrar Sergipe para o mundo, e hoje a internet, ela nos possibilita isso, né? Graças a Deus, hoje a gente não tem mais fronteiras. Com o celular e a internet na mão, a gente chega no mundo. E eu quis levar Sergipe para o mundo. E o Eitoville, ele me proporcionou, inclusive, conhecer ainda melhor o meu estado. Eu até achava que conhecia, mas com esse trabalho eu descobri que a gente sempre tem mais a conhecer, que Sergipe, ele tem infinitas coisas para a gente conhecer e consumir. E esse trabalho com a cultura de Sergipe foi, eu costumo dizer, que o último degrau que faltava para eu chegar na política, porque eu já exercia a política no meu dia a dia. Em qualquer lugar que você chegue, que você conviva e que você tem tenha a vontade de fazer diferente, que você contribua para qualquer que seja o seu nicho ali melhorar de alguma maneira, você está exercendo a política sem nomeá-la política. E hoje eu entrei de fato para a política para fazer no macro aquilo que eu já fazia no micro, onde quer que eu passava. Agora eu quero fazer isso oficialmente, de dentro da política, né? Antes eu fazia a diferença, eu fazia o bem de dentro para fora. Agora eu quero fazer de fora para dentro também.
0: Renatinha, nessas suas andanças por Sergipe, não só agora na campanha, mas desde antes com esse seu trabalho promovendo a imagem, o talento e a grandeza do povo sergipano e da nossa terra, qual é a maior carência que você percebe no que se refere ao povo sergipano, não só no âmbito cultural, patrimonial, mas também nas outras áreas?
1: Olha, com toda certeza, saúde e oportunidade de trabalho. Saúde e emprego, acho que hoje são os nossos calcanhares de Aquiles, que inclusive são as minhas principais bandeiras, né? Hoje, uma das minhas principais bandeiras. Coisas que a gente precisa, com máxima urgência, fazer um trabalho para tornar essas condições, né, dignas do sergipano.
0: Renatinha, todos têm uma bandeira principal, né? Um chega e diz, olha, eu vou lutar pela saúde, outros pela educação. Quais são hoje as bandeiras da candidata ao Senado, Renatinha, e qual seria a principal delas?
1: Olha, Sandro, é muito difícil para mim escolher qual eu vou falar, porque a gente tem tanta bandeira importante, eu tenho tantas bandeiras que eu gostaria de colocá-las lado a lado, sem um ranking, porque eu acho de igual importância, como a saúde, como a geração de emprego, como eu te falei, o desenvolvimento de Sergipe, o aproveitamento do jovem, né, no mercado de trabalho, o desenvolvimento profissional das mulheres e principalmente e com muito carinho das mães atípicas. Eu tenho um projeto muito legal para que a gente possa desenvolver essas mães atípicas e elas possam voltar a ter um brilho no olhar, podendo se desenvolver economicamente por ela e pelo seu filho. A gente também tem muita coisa para fazer na questão dessa pandemia que a gente vive, da violência contra a mulher e do feminicídio. Mas se eu tiver que escolher uma, Sandro, para te dizer qual é a minha principal bandeira, eu preciso dizer que é a saúde. A saúde, tanto por eu conhecer a saúde de cabo a rabo, por eu ter... Eu sou uma pessoa que veio da periferia, eu vivi a maior parte da minha vida na periferia, usando a saúde pública, usando o transporte público, a educação pública. Então, a saúde, eu conheço ela como paciente, como acompanhante e também, mais recentemente, como profissional. E isso me faz ter voz, ter lugar de fala para cuidar da saúde, porque eu sei cada dor que existe dentro da saúde pública. Então, hoje, a minha urgência é fazer a descentralização da nossa saúde crítica. A gente precisa escoar os nossos leitos de UTI, os nossos centros cirúrgicos, porque não dá mais para a gente ficar decidindo quem vive e quem morre por conta de falta de leito em hospital. Falta de leito de UTI não pode mais acontecer no nosso estado. A gente hoje tem alguns hospitais nos nossos municípios, tem o Hospital de Lagarto, tem o Hospital de Itabaiana. A gente precisa ampliar esses serviços críticos desses hospitais, implementar a área crítica no Hospital de Propriá e aumentar a quantidade, criar novos polos com áreas críticas e centros cirúrgicos em cada região, pensado estrategicamente em cada região de Sergipe, para que a gente não precise superlotar o UZI e deixar que vidas que tinham um excelente prognóstico, um excelente sobrevida, precisem ser interrompidas por falta de leito. A gente tem que agir primeiro nessa área crítica. E quando a gente tiver nesse momento de resolução, a gente agir na saúde básica, Porque a gente, resolvendo a nossa saúde básica, a nossa saúde primária, Sandro, a gente evita tantas internações futuras, porque hoje a gente tem muitos pacientes, por exemplo, no hospital, que estão lá porque não cuidaram de um diabetes e ele foi evoluindo, e hoje o paciente sofre com uma internação prolongada, sofrida, com a sua doença complicada, e sofre o paciente, sofre a família, e sofre inclusive o sistema de saúde, porque é uma internação com um custo muito mais elevado do que você dá um acompanhamento a um paciente diabético. A saúde, ela com certeza tem muitas coisas que a gente precisa trabalhar.
0: Candidata Renatinha, quando você fala da saúde, nessas suas ideias, nós podemos dizer então que você, na condição de candidata ao Senado, defende então a descentralização da saúde e a real estruturação dos hospitais regionais?
1: Exatamente isso, Sandro.
0: Outro ponto também que me chama a atenção e que a senhora frisou na nossa última conversa presencial na Itabaiana TV é que, na condição de futura odontóloga, já está quase lá, né? 90% do caminho já é transitado, é a questão da saúde bucal no estado de Sergipe, que ainda é tratada de forma não prioritária. Com relação à saúde bucal, qual seria os seus pontos?
1: Olha, exatamente. A gente ainda vê, infelizmente, um acesso quase inexistente à saúde bucal. Nós temos centros de especialidade odontológica, né, os chamados CEUs, mas eles são poucos, são muito poucos, e eles são pouco divulgados. Além disso, a gente precisa fazer com que esse serviço funcione, porque mesmo que o CEU exista, ainda acontece de você chegar em um desses CEUs e não ter, por exemplo, material para atendimento. Hoje, pessoas que infelizmente perdem seus dentes, elas perdem a qualidade de alimentação. Isso vai gerando consequências à sua saúde fisiológica também. E hoje a gente não tem um grande projeto de reabilitação oral, de prótese para essa população que perde. E olha, Sandro, é caro. Infelizmente, é um serviço assim inacessível à população mais carente. A gente precisa ter um sistema de saúde pública odontológico que seja divulgado e de fácil acesso a essas pessoas. Você chega nas comunidades carentes, o que você vê de gente faltando os dentinhos, isso não pode acontecer, porque isso prejudica a alimentação, a deglutição, e isso vai trazendo consequências outras. Isso não pode existir. A educação e a saúde oral, ela precisa acontecer de uma forma muito intensa, porque a saúde, ela começa pela boca.
0: Candidata Renatinha, um outro ponto também que está muito em voga nesse momento, e a gente vê que alguns candidatos valem-se dessa pauta apenas para se projetar, quando na verdade é um assunto que tem que ser tratado com seriedade, é a questão das crianças e dos adultos, das pessoas atípicas. As famílias atípicas hoje, né, requerem muito da estrutura pública para isso. E assim como a saúde bucal, o atendimento a este público também é um atendimento caro quando pago e precário quando é público. Com relação às famílias atípicas e o atendimento das pessoas atípicas, quais são as propostas da candidata senadora Renatinha Oliveira?
1: Olha, isso eu preciso começar dizendo que eu tenho lugar de fala para conversar sobre isso, porque o meu filho mais velho, ele foi uma criança que teve sinais, né? Ele teve algumas características que nos chamaram a atenção desde os 9 meses. E esses sinais nos fizeram ir atrás de profissionais para diagnosticar e de profissionais para estimulá-lo durante o crescimento dele, para que a gente chegasse a um diagnóstico, se fosse o caso, mas também para desenvolver aquelas características que ele teve, aqueles déficits de desenvolvimento que ele teve durante a primeira infância. E eu posso lhe dizer, Sandro, assim, com muita sinceridade e em lugar de fala, que é um serviço caro, muito caro, inacessível, às vezes eu posso até te dizer que para a população de classe média. Não é um serviço barato, que até para quem tem plano de saúde, é um plano muitas vezes de difícil acesso, porque você não encontra vaga muitas vezes. Então, no serviço público hoje, no SUS, nós não estamos preparados ainda para absorver, para receber essa população. A gente ainda não está preparado, a gente não está ainda usando toda a energia que a gente precisa usar nesses casos para dar dignidade, desenvolvimento e absorver essas pessoas na sociedade, de fato, porque não é apenas existir. A gente tem que dar o direito de essas pessoas terem sentido de vida, se desenvolverem de alguma maneira, serem estimuladas, terem qualidade de vida. E assim, a gente vê muito realmente sendo falado sobre propostas para pessoas atípicas. E isso é excelente, isso precisa acontecer, mas isso precisa acontecer na prática. E a gente quer trabalhar por isso. E o meu objetivo, sendo muito honesta com vocês, é hoje olhar para quem cuida dessas pessoas, para as mães atípicas. Porque quem cuida também precisa ser cuidado. E hoje a gente vê muitos projetos para as pessoas atípicas, mas pouco se fala das pessoas que cuidam. Dessas mães atípicas que muitas vezes são mães solo. E assim, a mãe atípica ela já tem uma expectativa de vida reduzida, menor do que a população em geral, porque é uma vida tão sofrida, é uma vida tão corrida, tão machucada, que as mulheres que são mães atípicas, Sandro, muitas vezes elas têm privação do autocuidado. Elas precisam enterrar toda a sua vida profissional, acadêmica, que ela teria, junto com o laudo do seu filho. Aquela situação, ela acontece em conjunto. Uma mãe, quando recebe um diagnóstico do filho, junto com esse diagnóstico, ela recebe uma sentença de que, muitas vezes, a vida profissional dela ali não vai mais existir, porque a prioridade dela, obviamente, tem que ser o filho dela. Mas a gente pode criar condições de essa mulher continuar se desenvolvendo de alguma forma. Existem centros chamados Casa de Pais, que é espalhada pelo país. Já existem algumas unidades espalhadas pelo país. E essa Casa de Pais é um projeto muito interessante, que são centros onde você tem cursos de capacitação. E junto nesse mesmo ambiente, você tem oferta de esporte, de música para as crianças. Então, muitas vezes, as mães solo, que não têm onde deixar seus filhos para poder se desenvolver, vão para essa casa de pais. Enquanto elas fazem os seus cursos de capacitação, os filhos estão fazendo um esporte, estão recebendo aula de música. E eu quero que isso chegue aqui. Eu gostaria que isso se espalhasse pelo país todo, mas a minha briga hoje é por Sergipe. E eu quero trazer isso para cá, mas com um olharzinho especial para as mães atípicas. Eu quero que nesse centro a gente consiga botar um lugarzinho integrado para receber essas pessoas atípicas juntinho de suas mães. Porque enquanto sua mãe está ali fazendo um curso para empreender, fazendo um curso para se capacitar e conseguir melhorar a situação financeira da família, ele está ali num ambiente de estimulação, ele está num ambiente especializado que vai cuidar dele e que vai estimulá-lo. E se precisar, a gente sabe que crianças atípicas desregulam e muitas vezes apenas a mãe é capaz de regular aquela criança. Mas se ela está ali do ladinho, ela consegue ir lá, regular seu filho, resolver a situação e voltar para o que ela estava fazendo. A gente sabe que é difícil a gente pensar em uma mãe dessa voltar para o mercado de trabalho, mas a gente pode capacitar elas para empreender. A gente quer incentivar o empreendedorismo dessas mulheres que já são tão fortes. E empreender, você pode empreender até dentro da sua própria casa, enquanto cuida do seu filho. A gente tem que dar hoje opção e possibilidade dessas mulheres voltarem a ter dignidade e principalmente poderem sustentar os seus filhos e, quem sabe, até fazer uma reservazinha, porque a gente sabe que, infelizmente, as mães morrem e algum dia elas vão morrer. E as mães solos hoje, atípicas, muitas vezes vivendo apenas de renda de bolsas, né? Ela não tem como deixar uma reserva para a falta dela. Ela muitas vezes não tem como garantir o sustento do filho, alguém que vá cuidar do seu filho na falta dela. E se você garante que essa mulher, ela tenha uma reserva, ela tenha uma preocupação a menos na sua falta, isso a gente já tem uma vitória. Hoje a gente precisa garantir que a mãe atípica, ela possa pelo menos morrer com uma preocupação a menos. Porque imagine você, a dor que é uma mãe atípica receber um diagnóstico que infelizmente vai levar a vida dela ao fim e ela não saber quem vai comprar a comida do filho, quem vai comprar a roupa do filho, se o filho vai conseguir comer, se vestir na falta dela. Então o mínimo que a gente possa fazer por essas mães, para que elas possam ter mais dignidade e mais possibilidade de vencer, isso já é uma grande vitória.
0: Esse é o nosso bate-papo entrevista com Renatinha Oliveira, ela que é candidata ao Senado pelo Democracia Cristã com o número 277. Renatinha, nós falamos sobre saúde, falamos sobre inclusão e vamos falar também sobre educação. O senador lá, ele tem as suas emendas parlamentares que podem enviar para as universidades federais ou pedir a criação de novos cursos, enfim, tem como injetar na educação pública. Uma das suas pautas que me chamou a atenção é a criação de uma escola marítima aqui no estado de Sergipe. E eu digo, sem medo de estar errado, que dos candidatos ao Senado e até mesmo o governo, a senhora é a única que traz essa pauta, ressaltando que Sergipe tem potencial para a criação de uma escola marítima. Como isso se daria e o que é uma escola marítima? O que é que ensina?
1: Então, eu sempre digo, né, que esse tema, assim, ele é um dos meus filhos favoritos. A escola marítima, Sandro, ela é uma grande possibilidade de a gente capacitar o nosso jovem que está chegando aí, saindo da escola, indo para o mercado de trabalho. A gente tem uma ampla exploração do nosso litoral e isso traz oportunidades absurdas, gigantescas, e a gente precisa usar isso. A escola marítima, ela vai trazer a possibilidade de qualificar nossa mão de obra para trabalhar no nosso litoral, nas plataformas, em navios. Isso vai possibilitar que a nossa gente seja a mão de obra qualificada para trabalhar nesses ambientes. Porque hoje a gente importa essa mão de obra, vocês sabiam disso? Hoje a gente precisa trazer de fora. E um sergipano que queira se qualificar para trabalhar embarcado ou em plataformas, ele precisa gastar uma grana muito grande para ir para o Rio de Janeiro, fazer esse curso, e muitas vezes quem vai nem volta. Então a gente está perdendo, inclusive, mão de obra qualificada sergipano lá para fora, enquanto a gente traz mão de obra de fora para cá. Então a escola marítima, ela vai capacitar a nossa gente para trabalhar offshore, que são esses trabalhos em alto mar, né? Nos navios, nas plataformas, e são empregos excelentes, são carreiras excelentes, que quem é o jovem, eu pelo menos já sonhei muito com isso, que já sonhei em trabalhar embarcado, e a gente pensa que trabalhar embarcado é apenas trabalhar extraindo petróleo. Mas não. Trabalhar nesses ambientes tem todas as áreas que você imaginar. A gente tem vagas para enfermeiro, para cozinheiro, para garçom, para comandante, para tanta coisa. E essa escola marítima, ela vai capacitar todas essas áreas para trabalhar em alto mar. E além disso, o Águas Profundas, ele traz ainda outra grande oportunidade, que é de a gente usar a nossa matéria-prima aqui mesmo. Em vez de a gente ser só um atravessador dessa matéria-prima, tirar e mandar para fora, vamos usar ela aqui. A gente não quer sobreviver só do royalty do Águas Profundas. A gente quer que essa matéria-prima ela seja usada e beneficiada aqui em Sergipe por sergipanos. Então a gente vai brigar para trazer indústrias para cá, para que essas indústrias consumam essa matéria-prima aqui em Sergipe. E assim a gente gerar ainda mais empregos, além dos empregos offshore, gerar empregos nessas indústrias. Então você consegue ver o potencial que o nosso litoral tem. Então a gente precisa de mão de obra qualificada para ocupar essas vagas, sim. E é essa a minha grande luta.
0: Então, Renatinha, para a gente só recapitular para o ouvinte, além de Sergipe ter essa aptidão estrutural por conta das nossas águas e desse grandioso projeto que está aí, ó, já chegando, que é o Sergipe Águas Profundas, muitos sergipanos que se profissionalizam lá no Rio de Janeiro nem voltam para cá, porque Brasil afora tem uma alta demanda. Então o nosso estado acaba perdendo a mão de obra qualificada de gente genuinamente sergipana, não é isso?
1: Exatamente, Sandro, o que é uma grande perda. É uma grande perda.
0: Renatinha, um outro ponto também é a relação que os senadores têm que ter com os prefeitos e prefeitas do município, do estado ao qual ele vai representar em Brasília. Tem aqueles que fazem das suas emendas parlamentares instrumento de barganha de apoio e nem sempre são municipalistas. Qual vai ser a postura da candidata Renatinha com relação aos prefeitos e prefeitas do estado de Sergipe?
1: Olha, a minha briga vai ser para dar autonomia a cada município. Eu não vou estar em Brasília para fortalecer a aliança com aliados, eu vou estar em Brasília para representar os sergipanos. E cada município precisa, para ontem isso, precisa ter autonomia para oferecer pelo menos os seus serviços básicos. Hoje nós temos muitos municípios que não conseguem ter autonomia, que não conseguem nem ao menos oferecer o básico à sua população, à saúde, à educação. Então, isso para mim é uma prioridade também, é direcionar as verbas para tornar cada município autônomo. A emenda, ela não é uma moeda de troca, ela não é uma ferramenta de alianças. A emenda, ela é feita para o sergipano sobreviver, se desenvolver, e não para ser usada como moeda.
0: Renatinha, outro ponto também, né, que queira ou não é a sua vertente, é a questão cultural. Conhecendo as nossas potencialidades artísticas e turísticas e o consequente abandono do patrimônio histórico aqui do estado de Sergipe, qual é o posicionamento da candidata Renatinha Oliveira nesse sentido?
1: Olha, isso para mim é uma grande tristeza, sabe, Sandro? Porque eu já venho fazendo esse trabalho cultural, né? Já venho fazendo esse trabalho com os nossos artistas. E muitos deles vão se tornando amigos, né? A gente vai colecionando amigos por onde a gente passa. E eu conheço cada história por onde eu passo. Eu vou conhecendo histórias, vou conhecendo pessoas que vivem da nossa cultura, pessoas tão talentosas, que são esquecidas. E o meu projeto é que a gente crie circuitos culturais infinitos. A gente não pode viver no país do forró e só ter forró no mês de junho e no mês de julho. Isso é inadmissível. Como é que um turista vai vir para cá em setembro e não vai encontrar um lugar para ir num forró, não vai encontrar uma comida típica para conhecer a nossa cultura? Para a gente fortalecer a nossa cultura hoje, Sandro, a gente precisa primeiro fortalecer o nosso turismo interestadual. O sergipano, ele não está fazendo turismo dentro de Sergipe. Ele está indo para fora, porque nem ele mesmo está tendo incentivo para conhecer Sergipe. A gente tem mais turistas sergipanos indo para fora do que conhecendo o próprio estado. E a gente tem tanta coisa linda aqui, a gente tem tanto potencial turístico aqui, e enquanto a gente não incentivar, enquanto a gente não mostrar para o sergipano que a gente é sim a última bolacha do pacote, é o lugar mais lindo do mundo, tem a cultura mais alegre, a comida mais gostosa, as cores mais vibrantes, enquanto a gente não acreditar nisso, enquanto a gente não se conhecer, como é que a gente vai se exportar? Como é que a gente vai chamar o turista de fora para cá? E outra, os artistas, os chefes de cozinha, as cozinheiras, os artesãos, os artistas da música, eles não só pagam suas contas em junho e julho. Eles precisam pagar a escola dos seus filhos, a feira, o IPVA, o IPTU, o ano todo. Então, por que ao invés de a gente concentrar toda a nossa cultura, toda a nossa manifestação cultural em 2 meses, a gente não dilui isso o ano todo? E a cada mês a gente fazer um mini circuito cultural em cada região, em cada município, atraindo o turista sergipano para aquele município. E a gente já sabe que isso funciona. Porque, ó, a festa do caminhoneiro, Sergipe em peso desce para lá. Quando tem festa em Lagarto, Sergipe inteiro desce para lá. Cavalgada de Porto da Folha, Sergipe inteiro desce para lá. Então a gente só precisa manter isso acontecendo sempre, para que a gente se consuma como cultura e para que outras pessoas de fora possam vir a qualquer momento também consumir a nossa cultura, a nossa comida, os nossos artistas.
0: Esse é o nosso bate-papo entrevista com Renatinha Oliveira, candidata ao Senado pelo Democracia Cristã com o número 277. Renatinha, tem ouvinte interagindo conosco, nós partimos para o momento final da nossa entrevista e já vem uma pergunta aqui quente, viu? Perguntem à candidata Renatinha sobre os escândalos envolvendo ministros do STF e o senador presidente Davi Alcolumbre. Caso ela chegue ao Senado, ela votaria contra ou a favor da cassação de mandatos e de impeachment de ministros do STF?
1: Olha, essa é bem fácil responder, viu? Eu sou uma pessoa a favor da verdade e do trabalho honesto e correto. Eu costumo ser otimista, certo? Em relação a todas as pessoas. Então, até que me prove o contrário, todo mundo tem direito à defesa, todo mundo pode ser inocente. Só que agora a gente está diante de provas, e provas irrefutáveis. Eu não acredito na veracidade, na honestidade de ninguém que peça arquivamento de um processo. Eu não acredito na honestidade, na inocência de ninguém que renuncie, porque para mim, arquivamento e renúncia nada mais é do que a assinatura de um atestado de culpa. Eu sei que hoje nós vivemos em um país que ainda não se pode confiar em julgamentos de ninguém, nem do Judiciário, nem do próprio Senado, nem da própria Câmara. Existem muitos acordos, muitos interesses privados por trás de tudo isso, inclusive desses julgamentos e dessas votações. Mas hoje a gente tem acesso à informação em tempo integral. A gente tem uma coisa assim na nossa mão, o celular e a internet, que nos permite estar ligado em tudo, nos permite questionar, participar desses processos. Então, e precisa sim haver uma CPI, uma investigação muito da bem feita e a população em cima cobrando cada voto, cobrando cada prova e cobrando principalmente a punição dos culpados. Então, que se abra inquérito de todos, não adianta abrir de só um não. Já que tá no inferno, abraço capeta, então abre inquérito para todo mundo. Vamos fazer logo uma limpa. Tirar logo as ervas daninhas, porque o que a gente está precisando é de renovação. A gente está precisando é de reforma no judiciário, reforma no nosso código penal, reforma na nossa política principalmente. Então, que se faça justiça, que se tire quem tiver errado sem olhar quem é.
0: Candidato, também estão perguntando aqui, quando a gente vota para senador, o mandato é 8 anos, e o senador, senadora, tem 2 suplentes. Quem são seus suplentes nesta candidatura?
1: Pronto, as minhas suplentes são 2 queridas, a Selma Bispo e a Neide. Elas também são mulheres da comunidade, também são mulheres que ajudam sua comunidade, que conhecem a nossa realidade de perto, que assim como eu falo tanto, que conheço as dores da nossa gente, por viver essas dores na pele, elas duas também são mulheres fortes, são mulheres guerreiras, que conhecem a realidade de perto e que também sentem na pele a dor de ser da comunidade e que fazem ali micro a diferença, já elas já exercem a política ali na comunidade delas. Assim como a gente conversou no início, a gente que fez no micro, agora a gente quer fazer no macro.
0: Candidata Renatinha, qual a avaliação que a senhora faz da gestão do atual governador Fábio Mitidieri?
1: Olha, eu já até declarei isso publicamente, né? Eu tenho uma grande afinidade pela gestão do Fábio. Eu acho que ele faz uma gestão com um olhar jovem, com um olhar no futuro. Toda gestão, eu acho que ela precisa melhorar. Nós somos seres humanos e precisamos melhorar a cada dia. Consigo pontuar várias melhorias que a gestão dele precisa ter, mas não posso ser hipócrita também, preciso dar a César o que é de César. Apesar de algumas falhas, de algumas faltas, eu vejo que o Fábio, ele tem potencial de fazer uma nova política. É, dentre as opções que nós temos hoje, Fábio, ele é o que está mais perto de uma nova política, uma política mais perto ali do jovem, do povo, com um olhar novo, um olhar no futuro. E, assim, não tenho... Se for botar na balança, eu tenho mais coisas positivas da gestão dele do que negativas.
0: Perfeito. Qual a avaliação que a senhora faz da gestão Luiz Inácio Lula da Silva?
1: Eita! Essa aí, eu acho que está na hora de mudar. Essa precisa melhorar muito mais coisas. Se eu for botar na balança, Sandro, ela vai pesar mais pro lado negativo. Eu falo isso como eleitora de Lula, que fui. Votei em Lula, inclusive na última eleição. Mas esse ano, eu não continuo com esse voto mais, porque... Vou contar uma história até bem atual para vocês. Hoje, eu fui ao supermercado com R$250, Sandro. E eu não consegui trazer nada para casa. Absolutamente nada. O que eu trouxe foi para durar uma semana e ainda veio faltando coisas. Então, imagine o que é para o brasileiro hoje ir ao supermercado, pagar remédio, comprar material de limpeza, material escolar para o seu filho, dar lazer ao seu filho, comprar roupa com um salário mínimo. A gente está defasado, a gente está sem reajuste, a gente está, de fato, vivendo um abandono.
0: Mulheres na política.
1: Estamos precisando demais, estamos precisando tomar posse do poder que a gente sabe que tem. A mulher é forte, a mulher ela é polivalente, ela consegue, ela é para um povo, né? Eu costumo dizer que a gente é um povo, a gente tem 8 braços, porque a gente consegue fazer tanta coisa e tanta coisa ao mesmo tempo com maestria, que sinceramente eu acho que dava para a gente já estar na política de uma maneira muito mais efetiva, muito mais equilibrada, porque hoje a gente precisa de cotas para ter mulher na política. E muitas vezes essas mulheres que entram na política não são as cabeças. Elas estão ali representando um personagem para alguém que manda por trás. Isso tem que acabar. A gente tem a mesma capacidade cognitiva e de gestão de um homem. Nós somos iguais, eu não luto pela supremacia feminina, eu luto pela igualdade feminina. E, sinceramente, a gente tem a mesma capacidade de gerir, a gente tem a mesma capacidade de julgar, de votar, de brigar por desenvolvimento do nosso povo. E a gente ainda tem uma vantagem, viu, Sandro? Que é o cuidado maternal, que é isso é inerente à mulher, isso já nasce com a gente. E qual é o melhor cuidado que existe no mundo, se não o materno? Então a gente consegue fazer uma política limpa, a gente consegue fazer uma política justa e a gente consegue fazer uma política sensível, o que é muito diferente de uma política frágil. A gente é muito forte, mas a gente tem um olhar sensível, a gente quer cuidar do nosso povo. As mulheres, elas têm índices baixíssimos de corrupção. enquanto, infelizmente, comparado aos homens, esses índices estão estourados aí. Então, a mulher na política, ela tem que ser uma realidade cada vez maior. E eu espero que essas mulheres despertem para a política e venham para dentro.
0: Perfeito. Renatinha, muito obrigado pela sua participação, pelas suas respostas, explanações, as ideias. Fica à vontade aí para, em 2 minutos, a senhora dirigir sua mensagem final aos sergipanos e sergipanas, falando sobre a sua candidatura, pedindo voto, dizendo qual é seu número, qual é o seu partido.
1: Bem, gente, eu sou Renatinha, meu partido é o DC. Eu sou a única candidata mulher ao Senado, a única candidata sem um passado preso na política, sem amarras políticas, sem envolvimento em escândalo ou em polêmica de corrupção. E também sou a única candidata ao Senado sem recurso nenhum. Eu estou numa luta muito grande para poder chegar até vocês, uma luta muito grande para que vocês possam me ouvir e saberem que existe uma opção. Que existe uma nova opção, que é uma mulher. É uma mulher, é uma mãe que quer deixar um futuro, quer deixar um Brasil melhor para os seus filhos. É uma mulher que é apaixonada por Sergipe e é uma mulher da comunidade, que conhece as nossas dores. Eu não quero chegar lá sozinha. Eu quero que a gente, como povo, chegue lá, porque o que está precisando hoje é o povo sergipano tomar as decisões, o povo sergipano ter o poder em sua própria mão e a sua voz ser ouvida no Senado. E é isso que eu desejo para a gente. Hoje, esse ano, nós votamos 2 vezes em senador. Então, eu peço a vocês que, quando forem votar, não votem no papelzinho que está no chão, não votem por alguém que ofereceu alguma coisa a vocês, porque quando alguém te oferece alguma coisa, isso é um atestado de desonestidade. Se alguém te oferecer algo em troca do seu voto, pegue se quiser, mas vote com consciência na hora que for para a urna. E esse ano, como votamos em 2, eu peço a você que, mesmo que já tenha um candidato em mente, me dê ao menos a chance de ser o seu segundo voto. E vamos fazer um experimento. Vamos mandar uma mulher e um homem. Vamos mandar um nome antigo, com experiência, e um nome novo, com um olhar novo e com intenções novas. E vamos ver lá na frente o que deu mais certo. Eu peço que vocês me deem um voto de confiança para que a gente chegue lá e que conheçam as minhas redes sociais. Tem todas as minhas propostas lá. Estou sempre conversando com vocês. É o @RenatinhaSE277. @RenatinhaSE277. E o meu número é o 277. Eu não gosto de pedir voto de graça a ninguém. Eu peço que vocês vão nas minhas redes sociais, me conheçam e, se fizer sentido, por favor, me deem a confiança do seu voto.
0: Perfeito, 14 horas em ponto. Candidata Renatinha, muito obrigado. Uma excelente tarde, excelente campanha para você e para os seus. Aqui na Educadora FM, nós ficamos por aqui. Gratidão pelo carinho da audiência. A todos um excelente final de semana. Até segunda-feira, se Deus quiser. E com fé nele, ele há de querer.
2: Oh.

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3: Alô, galera, aumente aí o volume do seu rádio. Muito bem, hoje é sexta-feira, galera. Hoje, dia 11, né? Dia 11 de setembro de 2026. A partir de agora, todo mundo ligado e todo mundo ligando. Dê aí um pontapé na sua tristeza. Abra seu sorriso. Programa que tem a sua cara. Está chegando no seu rádio de novo, minha gente.

0: Direção artística de Dilma Oliveira, geral José Arinaldo de Oliveira e do Celina Modesto de Oliveira. 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
0: Vem pra cá. Aqui é a sua casa, viu? Fique à vontade. A partir de agora, todo mundo ligado e todo mundo ligando. Você em casa, você no trabalho, você descansando, você viajando, você no caminhão, na carreta, no táxi, no carro particular.

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Ligue 981-51-2530, 996-488-654. 2:14, galera. Vamos começar hoje desse jeito aqui. Tá travando, viu, bicho? Tá travando. A gente pensa que não, mas trava, viu? Pra começar hoje diferente, Trem da Alegria. Lembra dela? De festa de arroba, pra ver se cola. Boa tarde, Sergipe.

0: Seu amor é minha estrada. Linda demais. Chitãozinho e Chororó. Aqui, Educadora FM, a rádio que cresce com você. Hora de abrir o baú, né, gente?
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0: Bee Gees, para matar saudade.

0: Mata a Saudade, Bidis. Bom dia, Psy Love. Muito bem, Chitãozinho e Chororó. Seu amor é minha estrada. Matan e Xande. Avião, sábado à noite. Levi Novaes, Vi Amor no Seu Olhar e Trem de Alegria para começar diferente, né? Com a música Pra Ver Se Cola. Vamos a um rápido intervalo comercial, minha gente. Tá no ponto, tá na hora. Porque a JR Atacadista está informando a hora certa, agora em Frei Paulo, pontualmente 2:30.
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8: Muito bem, estamos de volta. Você confere agora 2h38. Daqui a pouquinho tem o Eldas José com a música Bregazinho Gostoso de Silvio. Vai, daqui a pouco. E nós vamos seguindo aqui, gente, no oferecimento da Madeireira e Material de Construção São Jorge. 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Esse trio flamenguista aí, né? 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Olha, gente, lembrando que às terças e quintas aqui na Educadora nós temos aqui o programa Conexão Futebol, programa que tem oferecimento também da Serralheria São Geraldo. 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Vou mandar um alô aqui para Daniel. Nunca mais falei no Daniel, né? Que apertou tudo por aqui devido a as inserções políticas. Viu, Daniel? Mais um abraço, bicho, pra você, pra Fernanda, pra Daniele e também pra o Carlos Daniel, viu? Alô, Zé Derac, presidente da Câmara de Vereadores lá de Carira. Alfra, Aldo, Adelma, alô, Terezinha, alô, Neguinho. Tá chegando o dia, né, cara? E domingo a 8 já é a terceira grande cavalgada das irmãs Alfra e Alda, lá do povoado Santa Maria, com a grande programação artística. Você vai, viu? Se você não for, só você não vai, com certeza, não tem esse velho adágio popular. Alô, meu amigo, cadê o nome dele aqui, rapaz? Estava aqui agora, Zé Lima, né? Em Aparecida, grande presidente. Um abraço aí também para o nosso amigo João da Dezo, para a esposa dele, para o netinho, né? Daqui a pouco a gente fala em vocês aí, tudo completinho, viu? Valeu, aquele abraço aí para todo mundo. Vai ter encontro de boiadeiros também, de boiadores, melhor dizendo, no centro lá de Carira, lá no quiosque, Ponto dos Vaqueiros, né? Domingo, dia 13, a partir das 11 horas da manhã, tem bandos tops, tem Té e banda Orgulho de Ser Vaqueiro, participação especial de Jeito de Tentém, viu? Beleza, vai ser bom demais. E aí a premiação vai comer no centro lá, muita cerveja, muito apoio. Ser boa beça, todo mundo convidado, convidar a Vaqueirama aí pra se fazer presente também, viu? 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Vamos aqui, tem gente pra interagir com a gente. Cadê aqui, Fernando? Fala, cara.
2: Boa tarde, Fernando Barbosa. Aqui quem fala é Jorge Ribeiro. Fernando Barbosa, se puder passar, passa uma música aí de Planeta Azul com Chitão e Chororó. Pra mim e todos os ouvintes que estão na rádio sintonizados.
8: Beleza, valeu, tá valendo.
9: Boa tarde, Barbosa.
10: Boa tarde, Fernando Barbosa. Estou indo, agradeço, Fernando. Estou aqui na segunda do programa. Boa tarde, música aí. João Mineiro e Marciana, sorte, chuva de maio. Felicidade, Deus, no Riachão, ATE, na Devaldo. E nós aqui em Alagadíssimo. Estou indo, tenha boa tarde com Deus. Valeu, Fernando.
8: Muito Muito bem, vamos que vamos. Agora 2:46, 2:46. Eu prometi estar aqui para você curtir com a gente.
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8: Wendas José. Vai.

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Muito bem, estivemos fora do ar por falta de energia elétrica lá no nosso parque de transmissão, mas a partir de agora a educadora segue aqui com a nossa programação normal, ou melhor, com a sua programação normal. Priscila Senna e Gustavo Lima, Doce

0: Muito bem, você curtiu aí Gustavo Lima, Bala Alojada. É, vamos ao rápido intervalo. JR Atacadista está informando a hora certa. Confira com a gente agora, 3h29. Segura aí, é rapidinho, viu?
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0: Muito bem, 3h39. 3h39, hoje vamos até 5 da tarde, né? Pois é, estivemos fora do ar, ficamos apenas no aplicativo, por isso que a gente tocou, né, uma sequência toda de música pra você, mas nós estamos de volta aqui na melhor, viu? Já estamos com o sinal restabelecido lá no nosso transmissor. 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Cadê o nome dela aqui? Raquel, da Vase do Povoado Vazia do Gama, em Itabaiana, pediu aqui a música de Mala Sem Alça. Daqui a pouquinho a gente traz Mala Sem Alça aqui na melhor, tá certo? 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Né? 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Às terças e quintas, tá certo? 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Vamos aqui então também, né? Deixa eu ver se tem mais áudio aqui. Daqui a pouquinho a gente comanda aqui a festa sertaneja, né? A partir das 16h, viu? Cadê aqui, Fernando? Vamos lá, rapidinho. Boa tarde, Fernando. Passei uma música de Unha Pintada, Tinho de Cutias. É, Raquel, de Vargem do Gama, toque pra mim aí e pra todo mundo que tá na sintonia, pro meu pai também, Mala Sem Alça. Daqui a pouquinho vamos falar de amor. Tem mais gente aqui pra interagir com a gente, cadê a galera?
1: Boa tarde, Fernando Barbosa, aqui quem fala é o Osho, na cidade de Pinhão. Fernando Barbosa, se possível, passa aí com o Reginaldo Rossi, a Raposa e as Uvas. Quero oferecer a você, oferecer os parceiros de trabalho aqui na padaria, no supermercado Júlio Imagem, o Vitor Vaqueiro, meu amigo Bibi, meu padeiro Demi. Oferecer também o meu parceiro aqui, Henrique, é o Popular Barrão. Oferecer os meninos que trabalham no posto Pinhão, Edivan, Fuscão, Daniel. Oferecer também a Beca, aqui na cidade de Pinhão, sua grande ouvinte, minha mãe é Dilma. Oferecer a todos os ouvintes. Valeu, Fernando Barbosa.
0: Fala, enfim, eu quero mandar um abraço aí pro nosso amigo Bino Muamba. Grande Bino, um abraço aí pra você, meu irmão. O homem que mais vende importados aqui em Sergipe. Deixa eu mandar um abraço aí também pra Zezito. Também tá ligado no programa também, Pinhão. Ele que é o cunhado aí do padre José Bispo, né? Boa tarde, Fernando. Boa tarde, bom final de semana. Pra todos, quero oferecer as músicas da programação. Pra todos os buraqueiros assim na Clash Transportes, em Porto da Folha. Por falar em Porto da Folha, um abraço aí pra o nosso amigo Palitinho, também ligado aqui na nossa programação.
2: Mala Sem Alça.
0: Mala Sem Alça, pra você que pediu.

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2: Pois é, Educador FM, a rádio que cresce com você. Valeu, olha, gente, a gente quer informar aqui também, cadê aqui a sumiu aqui tudo, rapaz, sumiu, foi tudo por aqui, é que vai acontecer, né, vem aí o terceiro encontro de apoiadores lá no centro de Carira no próximo domingo a partir de 11 horas da manhã, lá no quiosque Ponto dos Vaqueiros de Jair de Tentém, vai ter bandos tops, vai ter Té e Banda Orgulho de Ser Vaqueiro, vai ter Jair de Tentém e muitos convidados, com certeza, né? Jair Produções deve estar pelo meio aí. Se Jair está pelo meio, é coisa boa, com certeza. Valeu, todo mundo, toda vaquerama convidada aí. 3h53. Daqui a pouquinho, hoje a gente vai até às 5 horas, né? Daqui a pouquinho também tem muita música boa, né? Da linha sertaneja, para mudar o clima um pouco, né? Batista Lima, meu nome.

Pois é, vamos encerrando aqui essa parte do programa. É, a gente volta daqui a pouquinho então, para dar sequência, porque hoje a gente vai até às 5 horas. Tá certo então? Valeu, galera. Fique ligado, não sai daí. A gente volta daqui a pouquinho. Fiquei devendo algumas músicas, é que a emissora saiu do ar, né? Ficamos fora do ar aí por alguns minutos. Peço desculpas por não ter tocado, desculpa aí, a sua atenção, tá certo? Então, valeu. Fique ligado, não sai daí. A gente volta já com muito mais. Aguarde aí.

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Pois é, rapaz, estamos de volta aqui na melhor, na Educadora FM. Essa é a rádio que cresce com você, minha gente. Franco, daqui a pouquinho tem Franco Andrade, o programa... O nome do programa, bicho, que eu esqueci. Franco não manda mais aí a pauta, né? Pois é, Sergipe é aqui? Não, não é isso. Não é esse o título, com certeza que não. A voz de Sergipe, né? Daqui a pouquinho com o Franco Andrade, viu? Vou mandar um alô aqui também para o nosso amigo Jeito de Tentém.

0: Padre Fernando, é Carla Moraes, viu? Tô ligada também no programa. Valeu, Carla, em Aparecida. Vamos lá, tem mais gente aqui pra interagir com a gente. Fala, galera.
1: Boa tarde, amigo Fernando Marmon. Manda aí o Marmelho da Sérgio, meus amigos. Oi, Chico. Tavarão, Lagoa de Dete. Porra ali. Doutora Metadeira. Conceição, Santa Rita, Alto Z. Aí, Leiva, Leiva, Leiva, Leiva. Pra todos os meus amigos lá direto. Tem ali, Milionário da Rede.
0: Pronto, daqui a pouquinho tem mais gente aqui, vamos lá.
2: Boa tarde, Fernando Barbosa. É mais do Padre Mocambo, se pedir a música. A gente tem casamento aqui com calcinha preta, para oferecer todos os meus filhos, sobre o subir, filhado. Todo Padre Mocambo, você vai tocar agora, viu? Programação é amiga, é top, quando não ligo, mas estou ligada, viu? Valdo na minha prima, Luzia, minha prima Cavira, é Dilma, Rosana Manicure e Ivânia, viu? Que Deus abençoe, um feliz final de semana para vocês tudo aí, viu, Fernando? Tchau, amigo, você é top.
0: É nada, mulher, vamos embora. Para você que pediu Milionário José Rico, vontade dividida antes da música, deixa eu colocar mais um áudio aqui no ar, vamos lá, fala Zé Carlos.
3: Boa tarde, Fernando Barbosa, aqui quem vos fala é José Carlos aqui do Rancho São José, viu?
0: Certo, bicho.
3: Passa aí uma música aí pro amigo velho aí, rapaz, de César.
0: Pronto.
3: A hora aí.
0: Valeu. Duro. Beleza, valeu. Já você ouve aí, então.
3: Tá na educadora, tá na melhor de Sergipe. Valeu, vai duro.
0: Valeu, grande Zé Carlos. Já Zezo aqui também na nossa programação. Tem calcinha preta, tem muito mais, aguarde aí.

Leitão e Camargo. E a música bonita. Cadê aqui a agenda rabiscada? Confira com a gente a hora certa. Vamos para o intervalo comercial. 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Aqui em Frei Paulo, agora 4h31. Segura aí.

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4:41, 4:41. Vamos dando sequência aqui, né? Abraçando você em qualquer ponto da cidade, né? Hoje dia de feira livre, a feira de Frei Paulo, historicamente, acontece aos sábados, mas só que há muitos anos atrás que ela começa já na sexta-feira, né? Então o pessoal na feira livre aqui em Frei Paulo começa na sexta e termina no sábado, né? Pois é, valeu então, um abraço para vocês aí nos bares, viu? Nos arredores aí da Praça Jackson do Figueiredo, onde acontece a feira livre aqui de Frei Paulo. Boa tarde para todo mundo aí. Muito bem, vamos nessa. Vamos trazendo então mais uma legal, mais uma sequência aqui no programa. Deixa eu trazer essa aqui. Daqui a pouquinho a gente volta para finalizar o nosso programa de hoje. Chitãozinho e Xororó. Que música linda aí, ó. Meu disfarce.

0: Chitãozinho, Chororó, meu disfarce, eu vou ficando por aqui. Daqui a pouquinho tem Franklin Andrade com o programa A Voz de Sergipe, tá bom, gente? Um abraço pra todo mundo, vou trazer mais algumas aí pra você curtir com a gente. Daqui a pouquinho entra o nosso intervalo comercial pra começar no ponto o programa A Voz de Sergipe com Franklin Andrade. A todos, até amanhã, se Deus quiser. Um bom fim de tarde, um ótimo final de semana também. Amanhã, a partir das 6 da manhã, estarei por aqui. Eu, Maria Dória, Renato Dória, com o programa Meu Sábado, Minha Vida. Um abraço para todo mundo e até lá, se Deus quiser. Leandro e Leonardo.
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1: 17h01, 17h01 em Frei Paulo, falando de Frei Paulo para o mundo através da 89.5 FM Educadora, né? Você tá do outro lado, de repente acompanhando aí pela internet, então em qualquer estado, em qualquer país, né? Em qualquer continente, onde quer que você esteja, tem essa facilidade, a praticidade através da internet, dos aplicativos, também do site da FM Educadora. E se você está ouvindo no rádio convencional, no seu carro, na sua casa, também gratidão pela companhia. A partir de agora, o programa A Voz de Sergipe até às 18 horas. Você pode participar, interagir conosco, enviar sua mensagem de voz, mensagem de texto, ou mesmo participar por telefone, né? Falando ao vivo através da FM Educadora. Lembrando que, por estarmos num período eleitoral, tenha todo cuidado em relação à manifestação de voto. No mais, você pode relatar sobre sua cidade, sua comunidade, seu bairro, e a gente está aqui para ouvir, para compartilhar com você também informações, né? Então, obrigado pela audiência. Até às 18 horas, programa A Voz de Sergipe, fazendo a sua companhia todas as sextas-feiras, das 17 às 18 horas. Hoje são 11 de setembro de 2026, portanto, já estamos aí no 11º dia do mês de setembro, né? Então, o mês de setembro que traz aí breve a primavera. Temperatura agradável aqui na região, em torno dos 26, 27 graus. Frei Paulo, 26 graus. Nos demais municípios aqui circunvizinhos, né? Os demais, em torno disso mesmo também, 26, 27 graus, né? Então, temperatura agradável. Final de inverno, já próximo aí à primavera. Parabenizar logo na abertura do programa a você, ouvinte, que é aniversariante desses dias, dessa semana, dos últimos dias, ou mesmo que vai aniversariar nos próximos dois dias aí, sábado, amanhã, ou no domingo, final de semana, né? Então, para você, parabéns, saúde, paz, felicidades, tudo de bom, que Deus abençoe sempre a sua vida e que você realize todos os seus anseios, os seus desejos no próximo ciclo que inicia, né? Nesse próximo ano de vida seu, já que você está aí completando idade nova, né? Então, parabéns aos aniversariantes, saúde e paz, que Deus abençoe sempre. Por falar em aniversariantes da semana, não recordo outro nome, mas tenho hoje um aniversariante especial, que é minha esposa Cleidiana, professora Cleide, né? Da Fundação Pedro Paes Mendonça, que está lá há mais de uma década ensinando, professora de história, e hoje completa mais um ano de vida. Então, que Deus abençoe sempre a minha esposa Cleide e aos demais aniversariantes também, da mesma forma, né? De repente não tenho a informação do seu aniversário natalício, você que tá do outro lado, mas aí sinta-se parabenizado e abraçado também por essa data que você tá aí comemorando, festejando aí. Então, felicidades a você, amigo aniversariante da semana, ouvinte, amigo aniversariante da semana. Nós temos aqui alguns convites: festa do padroeiro São Miguel Arcanjo, lá em São Miguel do Aleixo, iniciando aí já no dia 20, próximo dia 20, hoje são 11, como falei, então tá próximo aí de iniciar mais uma festa de São Miguel Arcanjo, novenário e festa em honra a São Miguel Arcanjo, que acontece de 20 a 29 de setembro de 2026. O tema geral desse ano é: com São Miguel combatemos o bom combate e permanecemos firmes na fé. Então, o tema geral da festa esse ano em São Miguel do Aleixo é: com São Miguel combatemos o bom combate e permanecemos firmes na fé. São Miguel Arcanjo, defendei-nos no combate, né? Então, a paróquia de São Miguel Arcanjo, lá em São Miguel do Aleixo, que tem à frente o padre João Carlos, que esteve várias vezes aqui com a gente no quadro Educando na Fé, Caminhos da Fé, aliás, Educando na Fé com o padre Paulo Lima. Então, o padre João Carlos esteve várias vezes, hoje não teve como participar, mas também já enviou a sua mensagem de voz, está participando do programa, e a gente vai trazer na voz do padre João Carlos de São Miguel do Aleixo o convite para a festa de São Miguel Arcanjo, que já está aí no ponto, e Teco vai reproduzir para a gente ouvir a fala do padre João Carlos, convidando todos os ouvintes de São Miguel do Aleixo, Nossa Senhora Aparecida, Ribeirópolis também, todas essas cidades vizinhas aqui, até Nossa Senhora da Glória, de certa forma, fica próximo, não é muito distante de São Miguel do Aleixo, a próxima cidade, né? Quem tá, vai no sentido Rota do Sertão, para que todos que possam, né, ir lá participar, fiquem atentos aí à programação. Então, nós vamos ouvir o que diz o padre João Carlos, né? É sobre a festa de São Miguel Arcanjo, né? Festa de São Miguel Arcanjo se aproximando aí no próximo dia 20. Alguns fiéis católicos de Ribeirópolis, Nossa Senhora Aparecida, sempre estão marcando presença lá em São Miguel do Aleixo. Então vamos lá até ouvir o que diz o Padre João Carlos.
2: Fala, povo querido e abençoado de Deus. Aqui quem fala é o Padre João Carlos, da paróquia São Miguel Arcanjo, da cidade de São Miguel do Aleixo. Queridos ouvintes da Rádio Educadora FM e do programa A Voz de Sergipe, meu amigo Frank Andrade, hoje estou aqui para fazer um convite muito especial a todos que nos ouvem para o novenário e a festa do glorioso São Miguel, de 20 a 29 de setembro. Quem como Deus? Ninguém como Deus. E o tema deste ano é: com São Miguel, combatemos o bom combate e permanecemos firmes na fé. Mas antes, deixa eu lhe dizer, segunda-feira agora, dia 14, a partir das 19 horas, aqui na nossa Igreja Matriz, teremos a presença da comunidade Canção Nova, isso mesmo, a presença de Emanuel Stênio e também outros missionários estarão conosco para rezar a quaresma, fazer o momento de louvor, de entrega, de pregação, e você é o nosso convidado especial, segunda-feira agora, às 19 horas, tá bom? Depois, dia 20 de setembro, onde nós daremos início, então, à nossa festa. Teremos às 9 horas da manhã, missa com as crianças, atenção crianças. Logo após a missa, teremos o trenzinho de São Miguel. Esse trenzinho vai percorrer toda a cidade de São Miguel do Aleixo com as crianças, com muitas brincadeiras, comidas, louvores, também oração, tá certo? E à tarde teremos mais uma edição da Procissão dos Vaqueiros. Atenção, Vaqueirama! Dia 20 de setembro, vamos iniciar a festa de São Miguel com a grande Procissão dos Vaqueiros a partir das 15 horas. Concentração na comunidade do Paraíso São Pedro. E chegando na nossa cidade, teremos um momento oracional com Nossa Senhora Aparecida e depois sorteios de muitos prêmios. Então, de 20 a 29 de setembro, novena e festa do glorioso São Miguel Arcanjo, teremos a presença dos bispos Dom Genivaldo Garcia, Dom Jefferson, Dom Josafar, Dom George, dentre outros celebrantes. E você pode acompanhar nossa programação no nosso Instagram, Pascom São Miguel, tá certo? E lá você vai ter todas as informações. E no dia festivo, dia 29, 5 horas da manhã, alvorada festiva, 10 horas, a missa solene com Dom José Genivaldo Garcia, às 16 horas, Santa Missa Festiva, presidida pelo nosso arcebispo Dom Josafá. Logo após, teremos então a nossa procissão e o nosso encerramento. Então, temos um encontro marcado, segunda-feira agora, tá certo? O grupo de oração Quaresma de São Miguel com a comunidade Canção Nova de Aracaju. E domingo, dia 20, estaremos aqui reunidos em nome do Senhor Jesus. Frank Andrade, um abraço. Deus abençoe. Frank, só para lembrar, viu? O nosso Flamengo ganhou ontem de 2-0. Bora para cima. Alô, turma boa. Deus abençoe. Um bom final de semana. Em nome do Pai, do Filho e do Espírito Santo. Amém. Que Deus seja louvado. E o demônio acorrentado. Força, guerreiro. Tamo junto. Até o céu.
1: Pois é, padre. Flamengo, né? Que São Miguel Arcanjo proteja o seu time, viu? Nem ouvi esse placar, essa história do jogo, né? Só ouvi falar. Aí eu lembro que o padre disse: o time, meu time tal, é o Flamengo. Eu já sei que é o Flamengo, em Sergipe, é o Itabaiana, né? Então tá bom, padre. Vamos fazer o novenário lá e rezar muito pro Flamengo e pro Itabaiana, viu? Um abraço, padre João Carlos, e brincadeiras à parte, né? O padre é torcedor do Flamengo, também torcedor do Tricolor, do Itabaiana, né? E está aí nos preparativos para a festa de São Miguel Arcanjo, em São Miguel do Aleixo. Um abraço, padre. Obrigado pela atenção de sempre, pela disponibilidade, sempre que a gente precisa. Nós vamos tentar trazer aqui o padre na próxima sexta-feira, já que antecede a festa do padroeiro, para ele detalhar toda a programação e os preparativos da comunidade católica de São Miguel do Aleixo para a festa do seu padroeiro. Como diz Joaquim Ribeirópolis, que já está na escuta, Joaquim diz: preparativos para a festa do excelso padroeiro, né? Então, um abraço, Joaquim, que está na Rua das Tabocas ouvindo o programa, não perde uma só edição. ele bate perna demais, Teco, mas ele reserva uma hora da semana para ouvir aqui o programa Voz de Sergipe, né? E a gente agradece muito. Quem também está na escuta é Reginaldo, amigo Reginaldo, popular já morreu, motorista Reginaldo, e Dona Lúcia também, Lúcia do Armarinho, estão lá no Catende, em conexão com a Voz de Sergipe na FM Educadora. Ele diz aqui: obrigado, Reginaldo, um abraço, viu? Você está aí na Bela Vista do Catende, né? Proximidades aí à Serra do Machado, de certo modo à vista aí à Fazendinha, né? E outros povoados aí de Ribeirópolis. Então, um abraço, Lúcia do Armarinho, também Reginaldo, popular já morreu. E obrigado pela companhia, pela audiência. Vocês estão aí em conexão com a Voz de Sergipe, como você disse aqui, viu? Obrigado de coração. Eu recebo aqui uma mensagem de Ribeirópolis, ao ouvinte Wagner, de Tonho de Dota, né? O amigo Tonho de Dota, que passa por problema de saúde, de certa forma, né? Ele ficou paralítico. Quem mora em Ribeirópolis, quem reside em Ribeirópolis há muito tempo, sabe muito bem de quem eu estou falando, né? E Wagner escreve aqui o seguinte: boa tarde, Franklin. Aí ela diz, menciona que acredita que eu vi sim uma postagem essa semana pedindo ajuda para o pai dela, para Tony de Dota, né? E ela disse que ele conseguiu alimentos, graças a Deus, a população de Ribeirópolis ajudou. Hoje ele conseguiu ganhar uma geladeira. Ela está fazendo questão de mostrar aqui com transparência também que pediu e que tiveram as ajudas, né? Mas ainda resta um valor a pagar em um supermercado.

de Wagner, que é a filha de Tony de Dota, reside lá na Baixa Fria, em Ribeirópolis, e se você tiver disponibilidade financeira e o bom coração, porque às vezes o cara tem o dinheiro, Teco, mas não tem a boa vontade no teu coração, né? É diferente. Outros têm a boa vontade e às vezes também não tem o dinheiro, né? É o contrário. Mas se tiver e puder, ajude. Você não vai perder nada, você está fazendo o bem. Eu vou passar aqui a chave Pix, é 018-278-025-29. Wagner dos Santos Mota. Vou repetir, chave Pix para você que queira e possa ajudar um amigo Tony de Dota lá em Ribeirópolis é 018-278-025-29. É a chave Pix. Vou repetir mais uma vez. Às vezes você foi procurar a caneta, tá correndo em casa e o lápis chega, pega o papel, pronto. 018-278-025-29. Em nome de Wagner dos Santos Mota. Que aí é o Mercado Pago. Quando você visualizar na hora de fazer o Pix, né? A transferência, você vai ver, conferir que é através do aí para o Mercado Pago, né? Então, digital, banco digital. Então, tá aí, você ajuda o amigo Tony de Dota e você tá fazendo aí uma caridade, viu? Ele recebeu alguns alimentos, ganhou até uma geladeira, mas tem um valor a pagar em um mercadinho, uma mercearia, e não tem no momento condições, o benefício foi cortado e ele está nessa pendência. Então ajude, você está fazendo o bem. Eu quero agradecer também aos demais ouvintes que estão na sintonia. Daqui a pouco a gente vai aqui lendo as mensagens, colocando as mensagens de voz no ar. Alguns ouvintes já estão participando. Aqui tem um que enviou mensagem mais cedo um pouquinho, José Adilson Maciel, logo no início do programa, na abertura. Tem outro que daqui a pouco eu vou colocar aqui no ar, Jurandir. Encontrei Jurandir lá em Nossa Senhora Aparecida. Na verdade, conheci o Jurandir lá em Aparecida, só conhecia a voz dele, né? Ele também não conhecia e nós nos conhecemos lá na última cavalgada realizada em Nossa Senhora Aparecida. Um abraço, Jurandir. Aqui tem outro ouvinte que diz: boa tarde. Oi, Teco, boa tarde, Teco, é pra você. Como é que você tá, Teco? Então diga aí a Tico, Teco, como é que você tá, viu? Tico tá perguntando como o Teco está e ele vai responder já, viu? É brincadeira, aqui é o José da Conceição que tá perguntando por Teco. Visivelmente, José da Conceição, eu tô vendo que Teco está bem, né? Ele fez uma cirurgia recente e relatou que estava sentindo bem melhor, bem melhor. Então, mas para dizer com precisão como ele está, ele mesmo vai responder a você aí como ele está, viu? José da Conceição, um abraço a você, não sei de qual cidade você está aí participando, mas se puder, se possível, coloca aí o povoado, cidade, ou a localidade, onde você tiver, que eu aqui registro daqui a pouco no programa. Então tá aí, um abraço Joaquim, um abraço Reginaldo, um abraço a todos vocês que estão participando. Daqui a pouco a gente fala em mais ouvintes, amigos ouvintes. Tem também um convite para um leilão beneficente do amigo Edson Cambista, da Fazendinha, o Edson da Fazendinha, que nos enviou aqui uma mídia, um spot. Na semana passada a gente aqui reproduziu na voz do próprio Edson o convite para o leilão acontecerá amanhã, será realizado amanhã em Ribeirópolis, e tem aqui uma mídia oficial que aí divulga, tem todo o resumo e ao mesmo tempo detalhes desse leilão beneficente de amanhã. Vamos colocar no ar.

Leilão Beneficente a Edson Campista será realizado dia 12/9/2026 em sua residência, Rua Alexandre Menezes, 86, Ribeirópolis, próxima praça de eventos. O mesmo convida todos os amigos e o povo em geral, quem puder levar um prêmio para ajudar o leilão.

Leilão beneficente a Edson Cambista será realizado dia 12/9/2026 em sua residência, Rua Alexandre Menezes, 86, Ribeirópolis, próxima praça de eventos. O mesmo convida todos os amigos e o povo em geral, quem puder levar um prêmio para ajudar o leilão.

Tá aí o leilão beneficente do amigo Edson, cambista, Edson da Fazendinha, né? Vai ser realizado amanhã, se você puder também participe, prestigie, ajude, né? Com um prêmio mesmo, arrematando algum prêmio lá no leilão do Edson em Ribeirópolis, viu? Aí tem a mídia oficial, até o final do programa a gente divulga mais uma vez para ajudar aí também o Edson Cambista na divulgação do leilão, já que tem movimentos políticos durante o mês de setembro, às vezes eventos também, festas, né? E o pessoal se divide muito, e quem puder participar no caso do leilão, quem tiver disponível, vai lá. E tem gente que gosta mesmo do leilão, né? Da tradição do leilão, então vai lá e participa do leilão do Edson Cambista em Ribeirópolis, viu? Amanhã à noite, lá na rua Jocelino Nunes, se eu não me engano, ele disse aí. E semana passada eu tinha dito Alexandre Menezes. Mas até o final do programa eu coloco a mídia no ar novamente, a gente tira essa pequena dúvida, né? Daqui a pouco a gente vai conversar com a professora Ivonete Cruz, saber como estão aí os professores, né? Período de greve, conversar também sobre os avanços, se teve realmente algum avanço, também as negociações com o governo, o que diz o governo e os próximos atos da categoria. Daqui a pouquinho no ar conosco, ao vivo, professora Ivonete Cruz, que é aí membro do Sintese, faz parte do sindicato dos professores, né? Vamos saber da professora como estão aí os professores nesse movimento da greve, né? Greve na rede estadual de ensino. Se tá em greve, se existe a greve, é porque tem algo que não está andando bem na educação, né? E se tivesse tudo bem, não tinha greve. Tá aí a lógica, né? Se estivesse tudo bem, não tinha motivo para ter greve, né? Então, alguma coisa não está bem. A professora vai falar daqui a pouco com a gente sobre a greve dos professores. Outra coisa que também não tá bem é a questão da Iguá. Da Iguá, na verdade, da falta de água, que a responsabilidade pelo abastecimento é da Iguá. Reclamações nos quatro cantos do estado, o pessoal de Ribeirópolis continua na bronca, reclamando de outras cidades aqui da região agreste, do sertão, na Grande Aracaju, em Nossa Senhora do Socorro e outras cidades também ali no entorno, reclamam bastante, muito, do desabastecimento, do abastecimento irregular, da falta de água, daquela dificuldade que você tem um dia ou dois com água e três ou quatro sem água, né? Isso já vem aí há meses, né? A situação em algumas localidades, alguns moradores relatam que melhorou um pouquinho, mas melhorou, mas a maioria continua reclamando que piorou, que tá pior, que tá do mesmo jeito de há dois, três meses ou quatro meses, que a situação não tá boa, né? Então, tem aí a reclamação, que não é de agora, da Iguá. Cícero, o Cidinho, volta e meia lá de Ribeirópolis, envia mensagem reclamando, batendo na tecla sobre essa questão da falta de água. A semana passada a gente registrou aqui no programa também uma informação de Carira, localidades em Carira com 30 dias sem água, então, e nada de chegar ainda. Então, realmente é um absurdo para um estado como Sergipe, pequeno, e uma dificuldade de se resolver um problema de abastecimento de água. Ah, mas a transição tem mais de um ano já com a Iguá, né? Ela assumiu o comando aí em 1º de maio de 2025. Nós já estamos em setembro de 2026, já passou o aniversário de um ano, né? E a situação está dessa forma, né? O governo do estado apostou na venda da DESO, na privatização, e o serviço de abastecimento está dessa forma, né? De pior a pior para muitos sergipanos. Há quem defenda que não, que ficou bom, só se você tiver um poço artesiano, né, Teca? Aí você tem água disponível o tempo todo, e aí você vai dizer que tá bom. Agora, o abastecimento no geral não está bom, está ruim. Tem um amigo meu lá em Ribeirópolis que já esteve conosco aqui também, que é Antônio José, Antônio José Tontonho, que fez aí uma espécie de paródia, né? Falando sobre essa questão da reclamação popular, da reclamação do povo em relação à falta de água, né? E aí é onde o povo clama, cadê a água, cadê a água? E até que já tem até no ponto ali, eu vou pedir para ele reproduzir aí, pra gente resgatar, relembrar, que em outro programa, que eu não lembro quando, eu já veiculei um trechinho que já era no final do programa, não deu tempo, mas agora nós vamos ouvir na íntegra, né? Essa é a reclamação do povo, né? Esse é o lamento do sergipano em relação à falta de água.

0: Franklin Andrade.
1: 17 horas 25 minutos, 5 da tarde 25 minutos. Pois é, ô moço, cadê a água, né? O jardim já murchou tudo, tem com a máquina nada de funcionar, não tem água. E para lavar também as louças não tem água, né? Então o povo vem passando por esse dilema, né? Essa realidade em Sergipe, nos quatro cantos, né? Infelizmente, o abastecimento de água continua irregular. Aqui por mensagens de texto, né? Tem a Flávia em Nossa Senhora da Glória. Ela diz: boa tarde, Franklin. Boa tarde, Franklin Andrade. Estamos ouvindo você aqui em Nossa Senhora da Glória, Sergipe. Eu, Flávia, minha mãe Edileuza e minhas filhas Maria Cecília e Ana e Micaele. Forte abraço para você e Teco. Obrigado, Flávia. Obrigado também a sua mãe Edileuza, as suas filhas Maria Cecília e Ana e Micaele. A todos vocês de Nossa Senhora da Glória, né? Capital do Leite, né? Aí no sertão sergipano. Um abraço a todos aí. Eu tenho um tio que reside aí, Zé Lambreta, em Nossa Senhora da Glória. Um abraço a ele, a você, Flávia, e a todos os demais ouvintes que não participam por mensagem de voz ou por telefone, mas que estão na sintonia da FM Educadora. A gente agradece de coração pela audiência. Nós vamos ouvir a professora Ivonete Cruz, do Sintese, em relação à greve que vem acontecendo durante os últimos dias. Ela já está na linha conosco e vai passar as últimas informações sobre a greve dos professores. Os professores e professoras continuam aí lutando, né? O governo sem dar atenção devida, eu diria assim, até amenizando, né? Professora Ivonete Cruz, boa tarde, satisfação mais uma vez ouvi-la, né? E a gente gostaria que a professora relatasse aí sobre os últimos dias aí, últimos dias que eu digo, o que está acontecendo aí, o que vem acontecendo, o que aconteceu nos últimos dias dessa greve, professora. Boa tarde.
2: Boa tarde, boa tarde aos ouvintes da Educadora FM. Isso, nós estamos numa greve desde a última terça-feira. Os professores deliberaram entrar em greve por tempo indeterminado no dia 8. O movimento grevista iniciou no dia 8 com um ato no Palácio do Governo, de frente ao Palácio do Governo na Adélia Franco. Já durante o ato, durante a última entrevista que eu acho que dei aqui, já no final da semana, a imprensa já dava a notícia de que mais uma vez a desembargadora, o Tribunal de Justiça, havia decretado mais uma vez a ilegalidade do movimento grevista. Na terça-feira pela manhã, durante o ato no Palácio, o professor Roberto Silva, que é o presidente do Sintese, foi notificado da decisão do Tribunal de Justiça sobre a ilegalidade da greve, assinou a notificação, assim que foi pelo oficial de justiça, que chegou no ato com a notificação da ilegalidade da greve. O professor Roberto Silva assinou o documento, tomando ciência da decisão do Tribunal de Justiça. E a partir desse momento, a decisão da permanência ou do retorno às atividades deixam de ser uma decisão da direção do sindicato, mas da categoria. Aí nós estamos em um estado de assembleia permanente. Estávamos num ato em frente ao Palácio com mais de 1.000 professores presentes no momento em que o professor Roberto foi notificado da decisão do Tribunal de Justiça sobre a questão da ilegalidade. Ao ser notificado e assinar o documento, tomando ciência, nós chamamos uma assembleia da categoria. Estamos em estado de assembleia permanente e, pela lei de greve, uma assembleia pode ser chamada a qualquer momento. Então, o professor Roberto anunciou que estaria chamando a assembleia dentro de 30 minutos. E assim foi, passado o tempo da convocação da assembleia, iniciou-se o processo da assembleia, todos os informes foram repassados, todo o cenário, toda a situação, e os professores, por unanimidade, deliberaram permanecer na greve, mesmo na ilegalidade. Porque os professores têm muita consciência de que a greve dos professores é legal, que a luta dos professores é legal, e o que é ilegal nesse momento é a postura do governo do estado de não garantir a retomada da carreira dos professores, conforme determinou o Supremo Tribunal Federal. Então, foi mantida a greve em assembleia no dia 8, de frente ao Palácio de Despachos, ali na Hermes Fontes, na Adélia Franco. De lá, nós saímos em marcha aqui para a Secretaria de Estado da Educação. Por volta de umas 11h30, os professores vieram aqui para a secretaria e os professores decidiram permanecer aqui na secretaria. Então, desde terça-feira, que há uma, a luta está permanente. Não há nenhum momento, desde a terça-feira, que os professores da rede estadual de Sergipe não estejam em luta, num grande revezamento e numa grande participação aqui na Secretaria de Estado da Educação. Nós estamos com uma estrutura muito grande de todos montada na porta da secretaria e uma estrutura muito grande de acomodação para as pessoas que estão passando a noite na secretaria, que estão dormindo na secretaria, de colchões, onde nós estamos ocupando duas salas, a antessala da secretária da Educação e a sala da superintendência, onde os, e o corredor, onde os professores têm passado literalmente o dia e a noite, esperando que o governo do estado se sensibilize e encaminhe, dialogue e apresente qual é a, como é que o governo vai construir a retomada da carreira dos professores, conforme determina a, conforme determinação do Supremo Tribunal Federal. Então, é nesse sentido, que é nesse cenário que nós estamos. Hoje, na quinta-feira, o quarto dia de greve, o quarto dia de ocupação aqui na Secretaria de Estado da Educação.
1: Então, professora, eu até ia perguntar, mas praticamente a professora já respondeu, mesmo diante dessa mobilização toda, dos professores acampando e tudo, nenhum porta-voz do governo, ninguém se manifestou de ontem para hoje, por exemplo, não, ninguém sinaliza nada em relação à negociação.
2: Conforme foi anunciado, inclusive numa nota do governo do estado, nós tivemos uma reunião com representantes do governo, inclusive com a secretária Gilvânia, com o procurador-geral da PGE, o procurador-geral do estado, o senhor Dr. Pina, onde nós colocamos todas as possibilidades para que o governo atenda o pleito dos professores, para que o governo atenda. Foi uma reunião que, ao nosso ver, foi muito importante. Durante umas 2 horas, o sindicato representado nessa reunião pelo professor Roberto, pela professora Leila e por mim, que estou na Secretaria-Geral, e pela nossa assessoria, Idelbrando Maia, e pelo governo, o professor Antônio Ora, que está na Casa Civil, a professora Gilvânia e o Procurador-Geral do Estado, debatemos profundamente de que o governo tem todas as possibilidades de atender a pauta do magistério. O Procurador-Geral se colocou à disposição e o professor Antônio Ora, que hoje está na Casa Civil, estar buscando dialogar com o governo. Então, essa reunião ocorreu na quinta-feira à tarde, hoje é quinta, na quarta-feira à tarde. Nós ocupamos aqui na terça-feira, essa reunião ocorreu na quarta-feira à tarde. Nós informamos nessa reunião tanto ao representante da Casa Civil, a professora Gilvânia, e ao Procurador-Geral do Estado, da nossa decisão de permanecer aqui até que o governo nos apresente uma proposta, uma solução para resolver essa questão da carreira do magistério. O Procurador-Geral do Estado, nesse mesmo momento, é um momento muito importante para os professores, porque nesse momento o Supremo Tribunal Federal julga os embargos do governo, que pediu para não pagar o retroativo e pediu mais um ano de prazo para frente. E nesse momento nós estamos com 3 votos, que são votos que nós consideramos favoráveis ao magistério, porque os 3 votos dos ministros Zanini, Carmen Lúcia e Alexandre de Moraes é de que o governo já teve o tempo suficiente, que a decisão do STF é de outubro do ano passado. Então já vai completar um ano, o governo já teve um ano para construir essa negociação. Então os ministros têm votado na perspectiva de que o governo imediatamente apresente como é que vai retomar a lei o que era a carreira do magistério antes da Lei 213. Com a revogação da Lei 213, tem que voltar a valer a lei de 2009, a 163. Então, assim, a gente está muito... Aí o procurador-geral coloca de que para a justiça, para a procuradoria-geral, é preciso aguardar o fim da votação, que ocorre na segunda-feira, dia 14. É uma votação virtual. Então, ela tem dia que ela começou na semana passada e termina no dia 14, às 23h50 da noite, 23h59 da noite. A posição da PGE é de aguardar o fim da votação dos embargos no Supremo, e a nossa decisão colocada nessa mesa de negociação é de que o sindicato, os professores deliberaram, o sindicato vai encaminhar o que os professores deliberaram, de continuar em greve, de continuar em vigília, em ocupação aqui na secretaria. É muito difícil, é um processo assim, muito cansativo, porque você sai de suas casas, está em um espaço que não tem a estrutura que você tem na sua casa, mas nós consideramos a ocupação como um instrumento de resistência muito importante. Então foi informado tanto a Secretaria da Educação como ao Procurador-Geral da decisão da permanência aqui na Secretaria da Educação. Mas tivemos esse primeiro diálogo, que ficou de voltar a termos outras conversas, e ficou de governo dessas pessoas que estavam nessa reunião na quarta-feira, manter o diálogo com o governo do estado, para que possa manter o diálogo aqui com o sindicato, e nós seguimos aqui à disposição do governo para estarmos sentando com o governo no momento que for possível e que formos convocados, porque estamos em greve, estamos em vigília permanente e temos muita consciência do direito. Os professores estão muito participativos, estamos aqui com a participação de professores do estado inteiro, que se revezam vindo de todas as partes do estado, do sertão, do agreste, do sul, do centro-sul, do baixo 1, que a gente chama baixo 1 e baixo 2, que são as nossas subsedes, Neópolis e Propriada, região do Vale do Potiguiba, Aracaju. Então, assim, uma grande participação dos professores do estado inteiro, um movimento muito forte, um processo em que nós temos a certeza que desde o ano passado, pela decisão do Supremo, o governo deveria estar cumprindo, uma votação no Supremo que se encaminha para que o governo cumpra imediatamente a decisão do Supremo. Então, é um momento muito importante politicamente para os professores da rede estadual do Sergipe.
1: Pois é, professora, agradeço muito pela sua participação, mais uma participação aqui no programa A Voz de Sergipe. Nos colocamos à disposição sempre e também continuo aqui na torcida para que no final os professores aí sejam atendidos, né? E os seus direitos sejam cumpridos, né? A luta é grande, já vem de muito tempo, né? Os professores, muitos aí com perdas consideráveis, ou até todos os professores, né, da rede estadual nessa mesma situação, mas a torcida é que seja aí, vocês sejam atendidos, professora.
2: Exato, esse é o que nós esperamos também. Ainda há pouco eu fazia uma matéria para as redes sociais do sindicato, colocando que os professores estão nesse momento de processo de ocupação, não porque eles querem. O nosso objetivo era estarmos nas nossas casas, era estar nas escolas ministrando aula, e isso só depende do governo do estado, de apresentar qual vai ser o caminho para atender a pauta do magistério. E seguimos aqui firmes. Amanhã estaremos aqui com muita cultura. Os professores têm usado espaço para muita música, muita arte. Nossos professores são muito criativos. Então, apesar do cansaço e da questão da ocupação, mas também é um espaço muito rico de participação. E eu aproveito o programa para convidar os professores da rede estadual, estudantes que queiram se somar a essa luta. Nós estamos 24 horas aqui na Secretaria de Estado da Educação, aqui em Aracaju.
1: Obrigado, professora. A luta é grande, mas a categoria é forte, viu? Parabéns pela luta e pela boa representação que faz aí ao sindicato, com a imprensa, com todos que precisam aí de informação através da professora Ivonete.
2: Muito obrigada também pelo espaço, estamos à disposição.
1: Um abraço, professora, e nós conversamos com a professora Ivonete Cruz, né, do Sintese, relatando pra gente aí sobre a luta, os últimos dias da greve aí, os últimos dias que eu digo que aconteceu na terça, quarta, quinta, né, mas a greve continua, como a professora falou, eles estão lá acampados e muitos professores mobilizados, né, e aguardando aí ver se o governo do estado pelo menos dá um sinal positivo, né? Já vem se arrastando há muito tempo aí, e nada do governo resolver essa situação dos professores. Nós temos algumas mensagens de voz aqui, os ouvintes que interagem conosco, Teco, final do telefone 4119, também o final do telefone 42, né, que enviou mensagem agora por último. Vamos aí, vamos pela ordem, né, Teco, você vai...
0: Bom dia, Frank Andrade, aqui é Adilson de Beró, filho do saudoso Zé de Manezinho.
1: Adilson, escuta. Muito bem, Adilson, bem que eu conheci aqui a foto. Conheci a foto aqui do seu saudoso pai Zé de Manezinho, que era ouvinte desse horário aqui no programa que a gente apresentava, Mandato do Povo, e também em outros momentos que a gente teve aqui nesse mesmo horário, às sextas-feiras. Então, obrigado, Adilson, pela audiência, e saudades do seu pai, viu? Era um grande ouvinte, né? Um amigo também em Ribeirópolis, né? Tem mais mensagens.
3: Boa tarde, meu amigo Frank Zambrado. Aqui é Jurandir Mototáxi.
1: Boa tarde, Jurandir.
3: Do abençoado lá de Ribeirópolis. Não ligo, mas estou ligado, viu? Estou na escuta, ok?
1: Ok.
3: Tá lembrado de mim que você veio domingo,
1: lembrado,
3: né?
1: Tô lembrado, sim.
3: Lá na Cavalgada.
1: Sim, sim.
3: Lá de Nossa Senhora Aparecida. Eu vi o homem, viu? O mundo tá firme. Vamos à luta. Deus acima de tudo. Valeu, Frank Zandrado.
1: Valeu,
3: mandar um abraço para nosso amigo abençoado.
1: Abençoado.
3: Gente da gente.
1: Hoje ele não ligou, mas deve estar ligado, viu? Um abençoado. Um abraço, Jurandir. Um abraço também a Val da Barraca, né? O amigo Val da Barraca do Abençoado. Barraca do Abençoado lá em Ribeirópolis, entrada de Ribeirópolis, ali próximo ao ginásio de esportes, né? Às vezes Val até relata, né? E diz que não liga para não tomar muito tempo, já que o programa é curto, uma hora só e uma vez por semana. Ele tem também essa consciência, né? Mas ele deve estar aí na sintonia em Ribeirópolis. Um abraço a todos que estão em Ribeirópolis. E quem está mais distante, como o Elton Cardoso, em Santa Catarina, também está na audiência. A gente agradece da mesma forma. Eu falei logo na primeira parte do programa no amigo Reginaldo, popular já morreu em Ribeirópolis, ele estava ouvindo o programa e está ainda no Catende. E o seu filho está em Santa Catarina, né? O Elton Cardoso, doutor Elton Cardoso, em Santa Catarina, ouvindo o programa, e ele diz: muita chuva por aqui, meu amigo. Veja, Teco, em Santa Catarina, muita chuva, Sergipe, muito calor, muito sol, né? Já aí avistando a primavera, mas a primavera, como diz a música, faz verão, né? No meu coração. Então, chegando a primavera, já com o clima de verão, né? Tem a música, até que você que é do rádio há muito tempo sabe: primavera faz verão no meu coração. Então, aqui, né, por cá e por lá em Santa Catarina, muita chuva. Então, o Elton Cardoso, obrigado pela companhia. Você que é um intelectual que está sempre participando, comunicando também aqui via mensagem, a gente conversa, né? E ele está sempre antenado, né? Saiu ao seu pai, Reginaldo, é bem informado, antenado aos telejornais, também as emissoras de rádio, os programas de rádio também. Reginaldo, né, experiente, já rodou o Brasil inteiro, conhece diversos municípios, muitas indústrias e esse tapetão preto pelo Brasil, né? Obrigado, Reginaldo, obrigado toda a família de coração pela audiência. Tem mais ouvinte aí, Teco, né? Pra...
4: Boa tarde, meu amigo Frank Andrade. Frank, tá servindo da Lagoa das Pedras. Frank, eu tô trabalhando nessa eleição, para assim, atrás de pedir um voto para meu deputado, Jorge.
1: É, aí tem que ter um certo cuidado, Tony Sebinho, por questão da justiça eleitoral, de manifestação de voto, mas eu acredito, eu vou ouvir em off aqui o seu áudio, né? Você deve relatar aí que está na luta, né? Aí na sua área, na sua região, de qualquer forma. Muito obrigado, Tony Sebinho, a você, a toda a família, pelo carinho, pela audiência, né? Que tem aqui com a Rádio Educadora como um todo, principalmente nesse programa que é o horário que eu estou aqui e você sempre está enviando mensagens. Um abraço, Tonho de Sebinho, né? Nós temos o quadro A Voz da Educação com o professor Nilson Lima. No tema de hoje, o professor traz a questão de escrever à mão. Vocês vão ouvir atentamente, mas eu já vou antecipar. O professor relata na participação de hoje a questão do hábito de escrever à mão. Com a tecnologia, com esses hábitos agora mais da era digital, o celular, computador, aí você vai para a digitação, né? Ali digitando no celular, digitando no computador e acaba perdendo o hábito de escrever. de ir no manuscrito, como se aprende a ler, a escrever. Então, se você aprende a escrever, aprende com lápis, depois vem a caneta, enfim. E aí é uma prática, né? Então o professor vai falar sobre a questão de escrever à mão, a importância de escrever à mão, até para a questão da memória. Aí ele fala em fazer anotações em papel, a importância de você anotar algo em papel. Então, que você também, do outro lado, use o digital, viva a era digital, a esse mundo digital, mas não perca a prática também da escrita, né? Isso é importante para a aprendizagem, para a alfabetização. E o professor Nilson Lima traz justamente um conteúdo de colaborar com informação da educação, que é o caso de hoje. Ele traz aí a questão da escrita à mão, né? Escrever à mão. Vamos ouvir.
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6: Boa tarde, Franklin Andrade, boa tarde a todos os ouvintes e internautas que acompanham o programa A Voz de Sergipe. No quadro A Voz da Educação de hoje, eu, professor Nilson Lima, vou tentar responder a seguinte pergunta: por que escrever à mão nos torna mais inteligentes? Escrever à mão é uma das técnicas mais simples e poderosas para melhorar a aprendizagem, a organização mental e até a saúde do cérebro. Ao anotar conteúdos no papel, é preciso resumir e processar o que se ouve, o que exige mais atenção e compreensão. Em vez de apenas registrar passivamente as informações com fotos ou digitação, escrever força o cérebro a se engajar de forma ativa. E a ciência confirma essa vantagem. Pesquisadores das universidades de Princeton e da Califórnia comprovaram que estudantes que fazem anotações no papel têm melhor desempenho em provas do que aqueles que digitam. O motivo: escrever à mão é necessário para organizar as ideias, o pensamento e aprender realmente. Há todo um esforço cognitivo por trás disso. É colocar conteúdos no papel, ajuda na memorização, na associação de ideias e em todos os mecanismos que fazem com que realmente adquiramos a aprendizagem. Portanto, nesse mundo digital de hoje, é preciso que sejamos analógicos em muitos aspectos, como na leitura de um bom livro, como também no processo de escrita, para que possamos realmente aprender, alfabetizar as pessoas e, sobretudo, fixar em nossa memória os conteúdos e as informações, a sabedoria, enfim. Este é o quadro A Voz da Educação para o programa A Voz de Sergipe.
1: Franklin Andrade. 17h48. Pois é, aí a questão da escrita à mão, né? Importância. Professor Nilson Lima, né? Um professor experiente, né? E também na vivência, né? Na questão de experiência de vida também. É importante realmente aí se manter o hábito também, não se perder aí da escrita à mão. Claro que você usa o celular e vai ter que digitar ali no computador, no tablet, enfim. Mas mesmo assim, né, é importante também preservar aí a questão da escrita, né? Tem mais ouvinte aqui para participar conosco, que quer interagir conosco, a gente vai colocar no ar, né, Teco? Aí esse final 90, né? E eu tenho uma informação aqui da área política, do mundo político também, lá do sertão sergipano. Mas vamos ver o que é que diz o ouvinte, né?
7: Boa tarde, Frank Andrade. Estamos aqui na escuta do programa Jaime Família, Lagoa dos Porcos Careira.
1: Jaime,
7: um abraço para dona Aparecida e família, aí em Fazendinha Ribeirópolis.
1: Um abraço, Jaime, Lagoa dos Porcos Careira. Eu aproveito também, abraço a todos aí do povoado do Descoberto em Careira. Também a Hilda Fernandes ligou recentemente aqui para o programa e disse que está sempre ouvindo. Ela é em Vila Nova, Careira. Então, Hilda Fernandes, um abraço a você, Jaime, a toda a família sua e a todos aí de Careira, viu? Um forte abraço a todos, né? A água que é bom em algumas localidades de Careira, nada, Teco, nada. Um ouvinte diz: boa tarde, Franco. É Carla Moraes, ligadinha. Olá, Carla, obrigado. Você está sempre participando do programa e é uma satisfação para a gente aqui fazer a companhia a você nesse horário aqui, afinal o rádio tem esse objetivo, né? Fazer a companhia também a quem está do outro lado, né? No mundo político, uma notícia que repercutiu essa semana foi aí do em relação a Porto da Folha, relacionado ao município de Porto da Folha. O Tribunal Superior Eleitoral reverteu a cassação do prefeito e do vice, né? Decisão afasta a necessidade de nova eleição no município, que havia sido convocada após a cassação da chapa em fevereiro de 2026. O Tribunal Superior Eleitoral decidiu por maioria reverter a cassação dos mandatos do prefeito de Porto da Folha, Everton Lima Góes, e do vice-prefeito Franczane de Souza Freitas. Com o novo entendimento da corte, os dois permanecem nos cargos e deixam de prevalecer o cenário que havia levado à convocação de uma nova eleição no município. A cassação dos mandatos havia sido determinada pela Justiça Eleitoral após o reconhecimento de abuso dos meios de comunicação social durante as eleições municipais de 2024. Em fevereiro de 2026 desse ano, a decisão resultou na perda dos mandatos e na previsão da realização de um novo pleito para o prefeito e vice-prefeito de Porto da Folha. Na ocasião, o Tribunal Regional Eleitoral de Sergipe, TRE, publicou a Resolução Normativa número 80 de 2026, que estabelecia as regras e o calendário para a eleição suplementar. Estavam aptos a votar os eleitores com situação regular no cadastro eleitoral e domicílio eleitoral no município. O planejamento do novo pleito previa votação das 8 às 17 horas com utilização das mesmas urnas eletrônicas locais e sessões eleitorais previstas para o segundo turno das eleições gerais desse ano. Segundo o TRE de Sergipe, a realização da eleição na mesma data permitiria o aproveitamento da estrutura já organizada pela Justiça Eleitoral em Porto da Folha. Com a decisão mais recente do TSE, entretanto, a cassação dos mandatos de Everton Lima e Franczane de Souza Freitas foi afastada, modificando o cenário eleitoral que havia sido estabelecido anteriormente. Assim, a chapa eleita em 2024 permanece à frente da Prefeitura de Porto da Folha. O processo teve origem em denúncias relacionadas à divulgação sistemática de conteúdos ofensivos contra o então candidato à Prefeitura, Tiago Moreira Santana, durante o período eleitoral. Segundo o processo, o jornalista e influenciador digital Washington de Oliveira Santos utilizou as redes sociais e grupos de WhatsApp para divulgar acusações relacionadas à suposta prática de crimes. Os conteúdos tiveram ampla circulação no município. Durante o julgamento no TSE, a defesa de Everton e Franczane sustentou que não existiam provas de que os candidatos tivessem participado, autorizado ou anuído com as publicações feitas pelo influenciador. Também argumentou que não havia comprovação de benefício eleitoral direto para a chapa em razão da atuação de Washington. O relator do processo, o ministro André Mendonça, entendeu que, embora o abuso dos meios de comunicação estivesse caracterizado, não havia elementos suficientes para responsabilizar os candidatos eleitos. Segundo o ministro, as mensagens eram direcionadas a outro candidato que não venceu a eleição, não sendo possível estabelecer que a conduta do influenciador tenha proporcionado vantagem eleitoral à chapa de Everton e Franczane. O que eu quero chegar aqui, depois de noticiado e informar essa decisão lá de Porto da Folha, que todo cuidado é pouco em relação a esses abusos do pessoal nos meios digitais, viu? É importante que todos saibam que o mundo virtual não digamos, não é fiscalizado, não pense assim. É sim, existem as denúncias, então você se policie, tenha cuidado com o que você vai falar ou fazer ou publicar, né, sobre acusações, seja quem for. Porque o que você disser ali se torna público e você tem que ter prova suficiente para comprovar o que está sendo publicado, né? Então, muito cuidado, né? Fale das virtudes do seu candidato, não se preocupe muito com os defeitos do outro, né? E o povo tira as suas conclusões, né? Cada um que tira as suas conclusões. E se for fazer alguma crítica, que aí é diferente, né? Se for fazer alguma crítica que seja embasada com a realidade e não acusações infundadas, é diferente. Criticar com embasamento é uma história, né? E fazer acusações sem provas, acusações exageradas, indevidas, né? O que vá difamar, enfim, aí já é outro porém, complicado, viu? Que você pode depois ter que ir à justiça se explicar, no mínimo, viu? Se explicar. Nós agradecemos a todos já no finalzinho do programa e vamos retornar à nossa querida Ribeirópolis, cidade que eu gosto muito e que nós temos lá uma história belíssima, né, de Ribeirópolis e seus moradores, né, tantos ouvintes de Ribeirópolis. Hoje, para homenagear os nossos conterrâneos e não dizer que somente nenhum aniversário da cidade, em uma data comemorativa, mais simbólica, a gente faz isso, eu vou encerrar o programa com uma música de Antônio José que relata sobre os povoados, fala, né? Cita os povoados de Ribeirópolis e as localidades, o amor também, as nossas tradições, a nossa terra, tudo que temos lá na nossa história, né? Então, vamos encerrar o programa com essa música, desejando a todos uma boa noite. Ah, e tem verdade, Teco, eu fiquei devendo, Teco lembrou aqui, eu agradeço a você, Teco. Tem um leilão, vamos aqui mais uma vez divulgar aí, colocar no ar a divulgação oficial do leilão do amigo Edson Cambista, Edson lá da Fazendinha. Vamos ouvir.

Leilão beneficente a Edson Cambista será realizado dia 12/9/2026 em sua residência, Rua Alexandre Menezes, 86, Ribeirópolis, próxima praça de eventos. O mesmo convida todos os amigos e o povo em geral. Quem puder levar um prêmio para ajudar o leilão.

0: Edson Cambista será realizado dia 12/9/2026 em sua residência, Rua Alexandre Menezes, 86, Ribeirópolis, próxima praça de eventos. O mesmo convida todos os amigos e o povo em geral, quem puder levar um prêmio para ajudar o leilão.
1: Pé grande. 17:57, isso mesmo, leilão do Edson Cambista, leilão beneficente. Então, se você puder, participe, leve um prêmio, ou mesmo vá arrematar lá, né? Se você não quiser levar um prêmio, mas você vai arrematar, tá ajudando da mesma forma, né? E salve, salve, Saco do Ribeiro, a nossa querida Ribeirópolis. Estou retornando para lá e deixando com vocês no ar essa belíssima canção na voz de Antônio José. Até sexta-feira que vem, se Deus quiser.

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0: 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Como sempre, às sextas-feiras, nós falamos para os nossos irmãos cristãos católicos, lembrando sempre que podemos até divergir nas religiões, porém, somos obrigados a convergir em Deus, porque este é único. Para a abertura do programa de hoje, convidamos o nosso sonoplasta para que possa nos brindar com uma mensagem de paz. Logo depois, ouviremos uma belíssima canção. Daqui a pouco estaremos de volta para a segunda parte do programa Momento Cristão, levando mensagens ao seu coração.
1: Deus disse não. Nas horas difíceis, quando lembramos de rogar a Deus por seu socorro, nem sempre sabemos interpretar a sua resposta. No entanto, a resposta sempre chega de conformidade com as nossas necessidades e merecimentos. Um homem que costumava fazer pedidos específicos a Deus, um dia conseguiu entender a sua resposta e escreveu o seguinte: eu pedi a Deus para tirar a minha dor. Deus disse não. Não cabe a mim tirá-la, mas cabe a você dela desistir. Eu pedi a Deus para fazer com que meu filho deficiente físico fosse perfeito. Deus disse não. Seu espírito é perfeito e seu corpo é apenas provisório. Eu pedi a Deus para me dar paciência. Deus disse não. A paciência nasce nas tribulações. Não é doada, é conquistada. Eu pedi a Deus para me dar felicidade. Deus disse não. Eu lhe dou bênçãos. A felicidade depende de você. Eu pedi a Deus para me proteger da dor. Deus disse não. O sofrimento o separa dos apelos do mundo e o traz mais perto de mim. Eu pedi a Deus para me fazer crescer em espírito. Deus disse não. Você tem que crescer sozinho, mas eu lhe podarei para que você possa dar frutos. Eu pedi a Deus todas as coisas para que eu pudesse gostar da vida. Deus disse não. Eu lhe dou vida para que você possa gostar de todas as coisas. E por fim, quando pedi a Deus para me ajudar a amar os outros tanto quanto Ele me ama, Deus disse: finalmente, você captou a ideia. Se porventura você está se sentindo triste por não ter recebido a resposta que desejava receber do Pai Criador, volte a sorrir. O sol beija o botão de flor e ela sorri. A chuva beija a terra e ela, reverdecida, sorri. O fogo funde os metais e estes, depurando-se, expressam formas para sorrir. Vai a dor, volta a esperança. Foge a tristeza, volta a alegria. Certa vez, um discípulo rogou emocionado a seu mestre: Senhor, quando identificarei a plenitude da paz e da felicidade vivendo neste mundo atribulado de enfermidades e violências? O mestre compassivo respondeu: quando puderes ver com a suavidade do meu olhar as mais graves ocorrências, sem julgamento precipitado. Quando lograres ouvir com a paciência da minha compreensão generosa. Quando puderes falar auxiliando, sem acusação, nem desculpismo. Quando agires com misericórdia, mesmo sob as mais árduas penas, e prosseguires sem cansaço no caminho do bem, entre espinhos pontiagudos, confiando nos objetivos superiores, te identificarás comigo e gozarás de felicidade e paz. O aprendiz ouviu, meditou e, levantando-se, partiu pela estrada do serviço ao próximo, disposto a conjugar o verbo amar, sem cansaço, sem ansiedade e sem receio.

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1: Queremos abraçar aos nossos estimados ouvintes em Itabaiana, Etinho de Tuxal e sua esposa Maria do Carmo, Zé do Boteco e Dona Wanda, Lula e Simone, Boinho e família, Aguinaldo Sapateiro, Esquerdinha do Mercadão, Zé Luiz e Nonota, Maria e Gerino, Betinho e família no povoado Vermelho. Também abraçamos a João de Benizo e Zefa no povoado Caraíbas, Vânia e Gia em Itabaiana e também o casal amigo Zé de Beto Mototáxi e a minha querida companheira de imprensa Célia Farias. Em Frei Paulo, abraçamos ao seu José Arinaldo de Oliveira e Dona Lucelina, esse casal maravilhoso, Zacarias da padaria e todos os demais familiares, Lurdinha Helena do sindicato e toda a família Ângelo, Fátima, Vânia, Neguinho do Café e todos os demais familiares, tia José Fabinho, Zá e seu filho Guilherme, o Gui namorador, Zé da Gata e sua esposa Creuza, Jabá e família. Em nome destes, nós abraçamos a toda a comunidade Frei Paulistana. Em Alagadiço, abraçamos ao seu Antônio Pembe, Dona Marlene, Zezito dos Porcos, Salsicha da Topic, Tiago do Terço dos Homens e todos que fazem esse segmento, estendidos aos familiares, seu Messias e família, Vicente das Bananas, também extensivos à família, em nome de toda a comunidade do Alagadiço, no Catuabo, Chiquinho Aboiador e Lisete, no Barro Branco, Sanja e seus familiares. Abraçamos também na comunidade de Pinhão ao nosso querido companheiro, o Samuel da Topic, e também o nosso querido amigo Eduardo Marques. Em nome destes, nós abraçamos a todos os familiares extensivos a toda a comunidade do Pinhão. Em Carira, nós abraçamos Abel, Cício, JR, o Raimundo, Gilberto de Marotinha, nosso querido companheiro Wilson Cunha, o 51, como é bastante conhecido, além do Preguinho, eletricista, Toninho Carteiro e todos os demais familiares. Alô, Dona Maria Dória, Valmir, da Topic e todos os seus familiares. Por falar em Topic, eu abraço a todos os nossos irmãos topiqueiros, em nome do Paixão, Paixão da Topic, também sintam-se abraçados na cidade de Carira. Família Machado, Bosco, Margarida, Diogo, Diego e Felipe, ainda abraçamos a todos, a Peninha, a Ailton, enfim, todos os nossos colegas, alô Pedro do Banco, a todos os nossos colegas aí da região do Carira. Abraçamos ainda a família do saudoso Jaconias, que também é nosso ouvinte. Carlinhos taxista, em nome de todos os demais taxistas, sintam-se também abraçados. Queremos abraçar ainda na comunidade do assentamento Santo Antônio, seu Gessília e Dona Creuza, seu Augusto e Dona Nilra e também Dona Santinha, a mãe do seu João, extensivos a todos os familiares. Alô Branco do Trator, Fernando, essa galera aí do ponto legal do Mamãozinho.
2: Queremos abraçar em Pedra Mole ao Aloísio e todos os seus familiares, e também ao André, a sua mãe e a todos os demais familiares em Pedra Mole. Sintam-se todos abraçados, a comunidade pedramolense, em nome do citado.
3: Ainda em Carira, abraçamos ao Célio, Célio da Arena, esse espetáculo belíssimo que Carira tem para os seus jovens, também ao Galego do Bar e o nosso querido amigo João de Gadé. Em nome destes também abraçamos a todos os carirenses.
4: Ainda em Frei Paulo, na Serra Redonda,
1: Queremos abraçar o casal amigo Bacana e sua esposa Maria, em nome de toda a comunidade da Serra Redonda. Ainda em Itabaiana, abraçamos fraterna e carinhosamente a família do saudoso Tonho de Preta. Em nome da Eliana, da Suzete, de todos os demais, nós abraçamos essa família maravilhosa desse homem de bem que nos deixou na nossa ótica prematuramente, mas que Deus tudo sabe. Em Pedra Mole, ainda queremos abraçar ao Isaqueu, filho do Zé Augusto, de Loló, e a todos os seus familiares. Alô, Zé Augusto, muita paz para todos os seus munícipes. Em Pião, queremos abraçar também ao nosso querido secretário Bonfim e toda a sua família e a comunidade piauense. Em Carira, ao novo ponte, o ponte do encontro dos amigos, aí na farmácia do Aurélio, nós queremos abraçar a todos que compõem essa turma de amigos, ao seu Joãozinho, enfim, em nome do seu Joãozinho, a todos que compõem o

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1: Amados irmãos e irmãs em Cristo, estamos de volta do programa Momento Cristão, levando mensagens ao seu coração, para que possamos nos sintonizarmos com o alto, sempre em nome da Madeireira São José, onde você encontra caibros, ripas, portas, caixões, tudo para a sua construção em telhas e madeiras, você encontra na Madeireira São José, Organização Léo, o popular Patianca. 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
1: Em Brasília, 19 horas.
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2: Olá, boa noite.
1: Boa noite para você que nos acompanha em todo o país.
2: Sexta-feira, 11 de setembro de 2026.
1: Vamos ao destaque do dia.
2: Inflação de agosto fica negativa em 0,32%, segundo o IBGE.
1: Redução do índice foi impulsionada por setores de habitação, transportes, alimentação e bebida.
2: Conab aponta queda de valor de produtos da cesta básica, Graziele Bezerra.
3: Os maiores descontos ficaram com a batata inglesa, cenoura, cebola, tomate, ovo de galinha e café moído.
1: Dia do Cerrado.
2: Dados do DETER mostram queda de 19% do desmatamento no mês de agosto em relação ao mesmo período do ano passado.
1: E o levantamento aponta que 51% do Cerrado é considerado prioritário para a segurança hídrica do Brasil. Gabriela Noronha. E educação.
2: Estudantes do ensino médio têm até 15 de setembro para se inscrever na Olimpíada Nacional de Empreendedorismo. Natália Koslick.
4: A competição começa no dia 18 de setembro com uma prova online. As questões envolvem raciocínio lógico, inovação e empreendedorismo com situações do cotidiano.
1: Hoje na apresentação da Voz do Brasil, eu, Mariana Jungmann e Nazi Brum.
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1: A pesquisa mensal do IBGE, divulgada hoje, mostrou uma queda de 0,32% na inflação oficial do país no mês de agosto.
2: Impactaram o resultado descontos na conta de luz, nas passagens aéreas, nos preços de combustíveis e de alimentos.
3: O Índice Nacional de Preços ao Consumidor Amplo, que mede a inflação oficial do país, teve queda de 0,32% em agosto. O valor ficou 0,39 ponto percentual abaixo do registrado em julho. Os grupos que exerceram maior impacto sobre o resultado foram habitação, transportes, alimentação e bebidas e comunicação. Em relação à habitação, Fernando Gonçalves, gerente do IPCA, explica que um fator que influenciou foram os descontos na conta de energia elétrica.
5: A queda registrada no custo da habitação veio da contribuição de menos 0,33 pontos percentual da energia elétrica residencial, que recuou 7,63% no mês, em decorrência da incorporação do bônus do Itaipu, creditado nas faturas emitidas no mês de agosto.
3: O preço dos alimentos também recuou em agosto. Os maiores descontos ficaram com a batata inglesa, cenoura, cebola, tomate, ovo de galinha e café moído. A tendência de queda foi confirmada por um levantamento realizado em parceria com a Conab, Companhia Nacional de Abastecimento. De acordo com a diretora de Política Agrícola e Informação da companhia, Nayara Andreoli Bittencourt, a queda no preço desses itens influencia o valor da cesta básica no país.
6: O custo da cesta básica caiu em 25 das 27 capitais pesquisadas pela Conab e alguns alimentos importantes na mesa dos brasileiros contribuíram para esse resultado. O café e o tomate tiveram queda em 23 capitais, o feijão carioca ficou mais barato em 19 e o açúcar em 16 capitais. Boa parte desses alimentos tem a queda relacionada ao aumento da oferta e ao avanço das safras desses produtos.
3: Pão francês e óleo de soja, por outro lado, registraram variações acima de 2%, de acordo com o levantamento da Conab. Os preços mais altos são explicados pelo aumento da demanda global por esses itens, além dos possíveis efeitos climáticos do El Niño sobre a safra 2026-2027. Reportagem Graziele Bezerra.
1: Rodia do Cerrado, foram divulgados novos dados sobre o desmatamento.
2: A perda de vegetação nativa recuou 19% em agosto, segundo os alertas em tempo real do DETER.
1: Também foi assinada a portaria que identifica as áreas prioritárias do Cerrado para a segurança hídrica.
7: Segundo o maior bioma do Brasil, o Cerrado ocupa um quarto do território nacional e é a savana mais rica do mundo em biodiversidade. Situado sobretudo no Planalto Central, também tem papel fundamental na disponibilidade de água no país, como explica Humberto Lúcio Lima, diretor-presidente do Instituto Arvoredo, que atua na preservação do Cerrado.
8: É o bioma conhecido como caixa d'água do Brasil, por possuir 3 aquíferos, abastecer 8 das 12 bacias hidrográficas que nós temos e ter mais de 131 mil nascentes. Então é um bioma extremamente importante, não só para as mudanças climáticas, também como para a água potável no Brasil.
7: E um novo levantamento divulgado pelo governo federal mostrou que 51% de todo o território do Cerrado é considerado prioritário para a segurança hídrica do Brasil. Com base nisso, foi assinada uma portaria que cria um sistema de áreas prioritárias de recarga hídrica no Cerrado. Os dados das principais áreas estarão disponíveis para gestores, pesquisadores e população em geral. A medida visa identificar e proteger regiões estratégicas para manutenção dos recursos hídricos, como comentou o ministro do Meio Ambiente e Mudança do Clima, João Paulo Capobianco.
9: São vários estudos mostrando a redução da vazão nos principais rios do Cerrado. Esse dado das áreas prioritárias para recarga hídrica é algo absolutamente fundamental. Quando você apresenta com base sólida em dados científicos as áreas prioritárias, isso permite você organizar melhor os seus investimentos. É claro que todas são importantes, mas se nós temos recursos ainda não tão abundantes como gostaríamos, nós precisamos começar pelas áreas prioritárias.
7: Também nesta sexta-feira foram divulgados novos dados sobre o desmatamento no Brasil. Segundo informações do sistema DETER, Sistema de Detecção de Desmatamento em Tempo Real, do Instituto Nacional de Pesquisas Espaciais, os alertas de desmatamento no Cerrado caíram 19% em agosto, na comparação com o mesmo mês de 2025. A perda de vegetação nativa somou 238 quilômetros quadrados. Reportagem Gabriela Noronha.
2: O Ministério da Saúde confirmou 3 casos de sarampo em Tabatinga, no Amazonas.
1: Outros 2 foram confirmados em São Paulo, que já soma 32 pacientes esse ano.
2: O Brasil é considerado livre do vírus desde 2024, mas ainda registra casos esporádicos.
1: A vacinação é a principal forma de evitar a transmissão da doença. O imunizante é oferecido gratuitamente pelo SUS.
10: Após a confirmação nesta semana de 3 casos de sarampo no estado do Amazonas, o Ministério da Saúde intensificou as ações de vigilância na região. Os esforços são para interromper possíveis cadeias de transmissão do vírus. Os casos foram confirmados em Tabatinga, na fronteira entre Brasil, Colômbia e Peru. Os episódios ocorreram em pessoas que vieram da cidade de Alto Monte, no Peru, sem histórico de vacinação contra o sarampo. Além do Amazonas, o Ministério da Saúde mantém alerta para São Paulo, que registrou 32 casos neste ano, 2 pacientes confirmados esta semana. Medidas de vigilância sanitária e vacinação estão sendo tomadas e não há registro de circulação do vírus para além das cidades de Guarulhos, São Bernardo do Campo e a capital paulista, que registra 29 dos 32 casos. O Brasil é certificado como livre do vírus desde 2024, mas ainda registra casos esporádicos, principalmente relacionados à importação do vírus de outros países. O sarampo já foi uma das principais causas de mortalidade infantil em todo o mundo. A transmissão ocorre pelas vias aéreas, ao tossir, espirrar, falar ou respirar. A doença possui alto nível de contágio. Quando a pessoa é infectada, ela pode transmitir o vírus para 90% das pessoas próximas que não estejam imunes. A vacinação é a principal forma de evitar novos casos. Os imunizantes são oferecidos gratuitamente pelo SUS e integram um calendário nacional de vacinação para pessoas de 12 meses a 59 anos. Há 2 vacinas disponíveis no SUS para proteção contra a doença: a tríplice viral, que protege contra sarampo, caxumba e rubéola, e a tetraviral, que além dessas 3, imuniza também contra a varicela. Edinaldo Júnior para a Voz do Brasil.
2: Breve Barco, uma espécie de agência flutuante do INSS, leva serviços e informações de previdência social a comunidades isoladas do país.
1: Em setembro, a embarcação vai iniciar uma nova operação no Amapá.
2: Entre 28 de setembro e 9 de outubro, atenderá comunidades do arquipélago do Bailique. Depois segue para o município de Cutias, onde permanece até 23 de outubro.
1: Mas, antes de seguir para o Amapá, o Breve Barco estará em Chaves, no arquipélago do Marajó, no Pará, de 14 a 25 de setembro.
2: Não é necessário realizar agendamento prévio. O atendimento ocorre por ordem de chegada durante a permanência da embarcação em cada localidade.
1: Estudantes do ensino médio de todo o Brasil têm até 15 de setembro para se inscrever na primeira edição nacional da Olimpíada Nacional de Empreendedorismo.
2: O evento é individual e gratuito.
1: E os finalistas vão participar de uma imersão em empresas parceiras do projeto.
4: A competição começa no dia 18 de setembro com uma prova online de caráter diagnóstico. As questões envolvem raciocínio lógico, inovação e empreendedorismo com situações do cotidiano. Os 100 mil estudantes com melhor desempenho avançam para a segunda fase, marcada para 9 de outubro. Nessa etapa, a prova será dissertativa e os estudantes deverão desenvolver propostas de soluções e modelos de negócios. Os 100 melhores colocados no ranking nacional serão selecionados para a fase final. O secretário nacional de Inclusão Socioprodutiva, MEIS e Cooperativismo, do Ministério do Empreendedorismo, da Microempresa e da Empresa de Pequeno Porte, Danilo Cabral, disse que os finalistas participam de um curso intensivo de curta duração voltado ao aprimoramento dos projetos, desenvolvimento de produtos e elaboração de planos de negócio.
11: É linkar aqueles que estão na escola, que precisam identificar essa vocação, qualificar, formar para poder empreender, com esse mundo do trabalho. É o papel do ensino médio, é formar para a cidadania e formar para o mundo do trabalho. Essa imersão vai durar 3 dias, onde aí sim os alunos já terão que apresentar um produto, um plano de negócio, e disso sairá 27 finalistas.
4: Além das provas, a programação prevê atividades de formação para estudantes, professores e escolas participantes. A etapa nacional será realizada em Brasília no dia 10 de dezembro. As inscrições são gratuitas e podem ser feitas pela internet até 15 de setembro. O endereço é one.ufma.br. Com locução de Natália Koslick, reportagem Pablo Mundim.
2: O uso da biometria digital ou um reconhecimento facial já faz parte da vida das pessoas hoje em dia.
1: Seja para fazer uma transação bancária ou para acessar o gov.br, por exemplo, esse tipo de procedimento agiliza o acesso a serviços e informações, protegendo os dados dos usuários.
2: Vamos saber como esses dados são armazenados e que cuidados extras podem ser tomados no ambiente digital.
12: Fazer uma selfie, aquela foto de si mesmo, virou rotina não só para as redes sociais. Também é com ela que é possível acessar portarias de prédios, desbloquear o celular, abrir aplicativos bancários ou entrar no portal gov.br, por exemplo. A biometria facial e a digital, aquela que lê as impressões digitais, estão presentes no dia a dia do cidadão. A tecnologia confirma a identidade do usuário em segundos e cria uma camada extra de proteção. Laerte Peota de Melo, professor da Universidade de Brasília e especialista em cibersegurança, explica que há diferenças nos sistemas biométricos de acordo com a finalidade.
13: Tanto os bancos quanto sistemas assim, que a gente chama de sistemas críticos, eles têm um sistema biométrico muito mais eficiente. Ele é diferente do que a gente usa no celular, no nosso dia a dia. A biometria que você usa no celular é para acessar os seus dados que estão no seu aparelho. Então são sistemas bem diferentes.
12: A biometria digital analisa os padrões únicos dos dedos das mãos. Já o reconhecimento facial mapeia pontos e contornos do rosto, como a distância entre os

0: gente fala de segurança e as pessoas têm esse medo daquele dado vazar, é que esses dados, eles são muito bem protegidos, são criptografados, e assim, não é qualquer pessoa ou empresa que tem acesso a isso. E esses dados não é disponível, acessível de forma indiscriminada. Então, eles têm um controle de acesso.
1: E alguns procedimentos simples podem ajudar a proteger a identidade e os dados sensíveis no ambiente digital, como ativar a verificação em duas etapas em suas contas, usar um gerenciador de senhas para armazenar os dados e proteger o chip do seu celular nas configurações do telefone. Reportagem Luciana Colares de Holanda.
2: A identificação biométrica virou política nacional pelo Ministério de Portos e Aeroportos. O objetivo é modernizar o controle de acesso e ampliar a segurança nos sistemas de transporte do país.
3: A iniciativa padroniza o uso de tecnologias como reconhecimento facial e digital em aeroportos, portos, instalações portuárias e hidrovias.
2: E a biometria deixa o sistema nos aeroportos mais moderno, mas tem coisas que só dependem do ser humano para a viagem ser mais tranquila, como disciplina e educação.
3: Tumultos, brigas ou até mesmo piadinhas fora de hora em aeroportos ou aviões podem causar um verdadeiro transtorno para muitas pessoas, como atrasos de voos e até pousos de emergência.
2: Agora, os passageiros que não respeitarem as regras serão penalizados com multas altas e podem chegar a ficar proibidos de viajar por até um ano.
3: E para alertar os viajantes sobre essas mudanças, o Ministério de Portos e Aeroportos lançou a campanha Parece Exagero, é Segurança.
4: O passageiro indisciplinado é aquele que comete atos que violam e comprometem a segurança, a tranquilidade e a dignidade de outras pessoas. O analista de marketing João Gabriel Palhão conta que já presenciou um desses atos, que provocou atrasos e estresse nos passageiros.
5: Vindo aqui para Brasília mesmo, eu presenciei isso com um caso de notebook. Desde o início do voo, a comissária já avisou para que ela passava perto, o cara tirava, mas sempre voltava. Então foi o voo inteiro dando trabalho.
4: A campanha Parece Exagero, mas é Segurança foi motivada pelo aumento de episódios envolvendo passageiros indisciplinados a bordo das aeronaves e nos aeroportos do país. Segundo o Ministério de Portos e Aeroportos, o Brasil registrou 881 casos de indisciplina no transporte aéreo entre janeiro e junho de 2026. Desse total, 154 episódios poderiam comprometer de forma grave a segurança operacional. A assistente social Maria Bezerra afirma que essas atitudes prejudicam muitas pessoas.
6: A gente pode perceber em vários voos problemas com um ou outro passageiro, ou uma ou outra também, que pensam que o umbigo dela fala por todo mundo, não é? Então eu acho que é bastante interessante a gente pensar que um voo com mais de 100 pessoas, além de mim, todos têm direito. E uma pessoa não pode impedir o bem-estar das demais.
4: Além da campanha, a ANAC, Agência Nacional de Aviação Civil, definiu um conjunto de medidas para enfrentar situações que possam comprometer a segurança e o funcionamento das operações aéreas por causa de passageiros indisciplinados. Entre as punições estão aplicação de multas, além de ter o direito de viajar suspenso por um ano. Como explica o superintendente de infraestrutura aeroportuária da Agência de Aviação Civil, Giovano Palma.
7: Então há uma multa de até R$17.500 para os casos graves. São aqueles casos de agressão do pessoal do balcão de check-in, agressão do pessoal que faz o controle de segurança, ou também informação falsa de bomba. E ainda nós temos os casos gravíssimos, que são aqueles casos a bordo da aeronave, em que há, por vezes, uma agressão ao tripulante e que inviabiliza esse tripulante de continuar trabalhando dentro da aeronave. E se um tripulante, ele acaba por uma agressão não podendo trabalhar, isso afeta a segurança, principalmente no momento de emergência. Que além da multa, pode haver um impedimento de voar por até 6 ou 12 meses, né?
4: As novas medidas passam a valer a partir de 14 de setembro. Reportagem Cleide Lopes.
2: Para saber mais sobre a resolução

0: 800 da ANAC, que cria regras para atos de indisciplina, acesse pareceexagero.com.br.
1: Estudantes que ingressaram em cursos presenciais de licenciatura este ano já podem se inscrever no PED Meia Licenciaturas.
0: O prazo vai até o dia 19 de dezembro, enquanto houver vagas.
1: Podem participar estudantes que tiveram pelo menos 650 pontos no Exame Nacional do Ensino Médio, Enem, e foram matriculados por meio do Sisu, ProUni ou Fies.
0: A bolsa é de R$ 1.050 por mês durante todo o curso. Desse valor, R$ 700 podem ser sacados todo mês e R$ 350 ficam em poupança.
1: As inscrições devem ser feitas pela plataforma Freire no site freire.caps.gov.br.
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0: Hoje vamos viajar até o sertão do Nordeste, no interior do Piauí.
1: É na Serra da Capivara que encontramos a maior quantidade de arte rupestre no Brasil.
0: Além do valor histórico, por lá é possível fazer trilhas, escaladas, passeios de bicicleta e até voos livres.
3: Sinônimo de fofura e tranquilidade, a capivara virou febre mundial.
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3: Maria Luísa Fukushima Rodrigues, de 5 anos, é fã desse animal que vive perto de lagos e rios em várias partes do país. Maria Luísa, qual é o seu bichinho preferido?
5: Capivara.
3: E por quê?
5: Porque eu gosto muito que ela me ensina a nadar, porque ela é bem fofinha.
3: Nas redes sociais, a capivara também virou fenômeno pop, com vídeos que mostram a rotina sociável dessas adoráveis criaturas.
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3: O sucesso é tanto que a capivara ganhou um dia mundial, comemorado na próxima segunda-feira. E no Brasil, a fama do bichinho não é diferente. E hoje vamos conhecer um lugar que leva o nome da nossa estrela. No interior do Piauí, a arqueóloga Nied Guidon encontrou em 1979 um verdadeiro tesouro da história. Vestígios humanos de mais de 50 mil anos atrás. Mais de 1.300 sítios arqueológicos já foram catalogados na Serra da Capivara. São pinturas rupestres que registram cenas de caça, rituais, danças e outras atividades do cotidiano de povos que viveram na região. E para preservar toda essa história, foi criado o Parque Nacional da Serra da Capivara, no meio da Caatinga brasileira. Em 1991, o local entrou para a lista de Patrimônio Mundial da Unesco. Quem conta a história do desenvolvimento do local é a arqueóloga e pesquisadora Gisele Felice.
6: A ideia era fazer com que tivesse alguma coisa que pudesse gerar renda, melhorar a qualidade de vida das pessoas e, ao mesmo tempo, preservar o patrimônio cultural, que seriam os sítios arqueológicos com as pinturas rupestres, que são magníficas, e preservar o patrimônio natural.
3: E quem vai visitar, é bom saber que tem bastante coisa para ver, hein? Como disse o professor de geografia e guia turístico Wilke Amorim Lopes.
7: Ele tem vários atrativos. Nós temos cânions, nós temos a fauna, nós temos a flora, temos as pinturas rupestres, que temos dois museus para proporcionar o turista, o visitante, ao conhecer o Parque Nacional Serra da Capivara. Nós temos também fósseis da megafauna. Há 12 mil anos atrás, nós tínhamos a megafauna, preguiça gigante, mastodonte, macrauxenha, ilhamas.
3: A história a olhos vistos. Foi o que o professor universitário de Recife, Pernambuco, Raimundo Nonato Ferreira, teve a oportunidade de mostrar ao filho de 10 anos na Serra da Capivara.
7: Ele mesmo disse que foi uma experiência sem igual, inclusive algumas coisas que ele tinha visto na escola. E agora ele pôde ter a oportunidade de visitar as pinturas rupestres, ver esses rastros deixados há mais de 5, 10, 15, 50 mil anos pelo homem também americano, e ele pode ver não só como foi descrito na sala de aula, mas pode ver em loco. Então, assim, para ele foi uma experiência única.
3: Ficou curioso? Para conhecer mais sobre a história do parque, que fica no meio da Caatinga, a visita está aberta todos os dias, das 6 da manhã às 6 da tarde. Mas atenção, a entrada no parque só é permitida com guia credenciado do ICMBio. Tudo para proteger a biodiversidade do sertão e o legado das pinturas rupestres. Eu sou a Raquel Mariano e até a próxima viagem.
0: E na próxima sexta-feira, nós vamos celebrar o primeiro Dia Internacional das Cavernas, comemorado oficialmente em 13 de setembro. Até lá!
1: E essas foram as notícias do Governo Federal.
0: Fique agora com as notícias do Poder Judiciário e do Congresso Nacional. Boa noite, um bom fim de semana.
1: A gente volta na segunda-feira, uma boa noite.
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9: STF homologa planos estaduais contra violações de direitos no sistema prisional.
10: Telegram detalha ações contra desinformação em plano para eleições.
9: FGTS completa 60 anos neste mês.
10: Boa noite, eu sou Leandro Bezerra.
9: E eu sou Walter Lima.
10: STF confirma planos de reestruturação do sistema penitenciário de 14 estados.
9: Os demais estados e o DF tiveram os planos validados, mas com ressalvas. Carolina Chaves.
11: Em 2024, o STF homologou o Plano Pena Justa, que prevê medidas para enfrentar problemas históricos do sistema prisional. A partir dessas diretrizes, estados e Distrito Federal elaboraram planos locais. Agora, o Supremo também definiu como será feito o monitoramento das ações. Os tribunais de justiça terão que padronizar os procedimentos e monitorar o cumprimento das medidas previstas. Os corregedores gerais de justiça deverão acompanhar a execução dos planos com o apoio dos grupos de monitoramento e fiscalização do sistema carcerário. As informações deverão ser encaminhadas ao CNJ pelos comitês locais. Juízes corregedores de presídios e magistrados responsáveis pelas varas de execuções penais também poderão auxiliar na fiscalização.
10: Telegram apresenta plano de conformidade para as eleições.
9: A medida faz parte das ações do TSE para o combate da desinformação. Guilherme Firmino.
12: Segundo o plano, a plataforma poderá remover materiais potencialmente ilegais, restringir ou excluir contas em desacordo com o plano e usar marcadores para alertar os usuários sobre possíveis fraudes ou conteúdos falsificados. A plataforma também pode fazer a moderação de grupos, contas, bots e canais, através de denúncias ou por um sistema de detecção interna. A empresa deixa claro que as medidas abrangem apenas as funcionalidades públicas do serviço. As comunicações privadas permanecem protegidas e não são monitoradas.
10: Lei que criou o FGTS completa 60 anos no domingo, 13 de setembro.
9: O fundo foi criado em 1966. Larissa Batista.
13: Há 60 anos, o FGTS funciona como uma rede de proteção para quem trabalha. O empregador deposita todo mês e, sem descontar do salário, o valor em uma conta vinculada. Esse dinheiro pode ser sacado nas situações previstas em lei, mas é preciso ficar de olho. Cerca de 1,5 milhão de empregadores devem juntos 11 bilhões de reais em FGTS. Por isso, você deve prestar atenção e conferir os depósitos todo mês pelo aplicativo Meu FGTS.
10: Justiça recebe denúncia e ex-deputado TH Joias torna-se réu por corrupção.
9: A denúncia foi apresentada pelo Ministério Público Federal. Vanessa Pereira.
14: A denúncia contra o ex-deputado estadual TH Joias e outras 4 pessoas foi recebida pelo Tribunal Regional Federal da 2ª Região nesta semana. De acordo com o MPF, o esquema envolvia a ocupação de cargos públicos, o vazamento de dados policiais e a facilitação de vantagens ilícitas. Além da condenação pelos crimes imputados, o MPF requereu ao tribunal a manutenção das medidas cautelares pessoais e patrimoniais fixadas pela Justiça. O tribunal manteve a prisão preventiva dos acusados, ordenou a transferência do ex-deputado para a Penitenciária Federal e deu aval ao compartilhamento de provas e uso de bens apreendidos.
10: Medida protetiva não pode impor à vítima de crime sexual o ônus de se afastar do acusado no trabalho.
9: Essa decisão é do ministro Antônio Carlos Ferreira, do STJ, Fátima Uchoa.
15: Inicialmente, a medida protetiva determinava que o acusado mantivesse distância mínima de 100 metros da vítima de crime sexual e não tivesse contato com ela, que trabalha na mesma instituição. Mas, devido à dinâmica profissional, o homem superior e hierárquico comparecia ao local de trabalho da mulher, o que a fazia se afastar das atividades para cumprir a ordem judicial. O ministro Antônio Carlos Ferreira ampliou a medida protetiva de urgência para proibir o investigado de ir ao local de trabalho da vítima. Segundo o ministro, a proteção legal não pode funcionar para obrigar a própria vítima a restringir atividades profissionais para não se encontrar com o investigado.
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10: A você uma boa noite.
9: Um bom fim de semana e até segunda-feira.
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1: Eu sou Humberto Pinheiro e estes são os destaques de hoje do Jornal do Senado, que começa agora. Projeto que autoriza trabalho com reciclagem a presos dos regimes fechado e semiaberto está pronto para votação. Sem aprovação pelo Congresso, 5 medidas provisórias perdem a validade. Congresso participa de campanha Setembro Amarelo de prevenção ao suicídio. Boa noite. Presos dos regimes fechado e semiaberto poderão trabalhar com reciclagem de materiais. É o que prevê um projeto que já foi aprovado pela Comissão de Meio Ambiente e agora está pronto para ser analisado pela Comissão de Constituição e Justiça. A proposta altera duas legislações para viabilizar o trabalho de pessoas presas na coleta e na reciclagem de materiais. Mais detalhes com o repórter César Mendes.
2: O projeto em análise na Comissão de Constituição e Justiça permite a participação de presos em atividades de limpeza urbana e de manejo de resíduos sólidos. Iniciativas que, segundo o autor, senador Sérgio Petecão, do PSD do Acre, vão contribuir para a ressocialização e para o desenvolvimento sustentável. O texto, aprovado pela Comissão de Meio Ambiente em junho, muda duas legislações para que isso seja possível. A Lei de Saneamento Básico, incluindo a possibilidade de que a triagem de resíduos seja realizada pelos condenados, e a Política Nacional de Resíduos Sólidos, para que o desenvolvimento de projetos de reciclagem por presos seja considerado como uma das iniciativas atendidas prioritariamente por linhas de financiamento público. O texto original previa ainda mudanças na Lei de Execução Penal, mas isso foi retirado da proposta sob a justificativa de que já existem normas legais que autorizam o funcionamento de oficinas de reciclagem nos presídios, como explicou o relator designado, senador Confúcio Moura, do MDB de Rondônia.
3: Devemos reconhecer que, pelo atual regulamento jurídico, não há vedação alguma para a implantação de oficina de reciclagem de resíduos sólidos nas unidades prisionais, já existindo, inclusive, experiência nesse segmento.
2: Se for aprovado na comissão e não houver recurso para a votação no plenário, o projeto seguirá para a Câmara dos Deputados.
1: Entre meninas de 15 a 19 anos, o Brasil registrou mais de 289 mil partos em 2023. O dado foi divulgado pelo Ministério da Saúde e alerta para a gravidez na adolescência. Para prevenir a gestação nessa faixa etária, o Senado analisa um projeto de lei que torna obrigatória a veiculação de campanhas educativas sobre a prevenção da gravidez na adolescência e os riscos físicos e mentais relacionados ao aborto. A divulgação deve ocorrer no rádio, na televisão, nas redes sociais, nos cinemas, nas lojas de aplicativos e em jogos eletrônicos voltados para adolescentes. A iniciativa já foi aprovada pela Comissão de Direitos Humanos, onde contou com parecer favorável da senadora Damares Alves, do Republicanos do Distrito Federal. Ela pontuou a importância de incluir também o público masculino nas ações de conscientização sobre a gravidez entre os adolescentes. Atualmente, a proposta aguarda a análise da Comissão de Assuntos Sociais.
4: Estudos apontam que campanhas que incluem os meninos e as meninas são mais eficazes, pois promovem uma cultura de responsabilidade compartilhada, empatia e respeito mútuo.
1: Sem aprovação pelo Congresso, 5 medidas provisórias acabaram perdendo a validade. Entre elas está a que trata do novo Desenrola Brasil, programa do governo federal voltado à renegociação de dívidas de pessoas físicas. Repórter Pedro Pincer.
5: Entre elas está a MP do novo Desenrola Brasil, programa do governo federal voltado à renegociação de dívidas de pessoas físicas. Os devedores que participassem do programa teriam o CPF bloqueado em plataforma de apostas de cota fixa no prazo de 12 meses após a assinatura do contrato de renegociação. Para o senador Paulo Paim, do PT do Rio Grande do Sul, essa exigência era acertada.
6: Quem já está endividado não pode ser empurrado para um ciclo ainda mais grave de perdas, especialmente em um ambiente como o das apostas online.
5: Também perderam validade 4 medidas provisórias editadas pelo governo para reduzir os impactos impactos econômicos dos conflitos no Oriente Médio. Uma delas destinava 14 bilhões e meio de reais para financiar a compra de veículos como caminhões, ônibus e micro-ônibus.
1: A fachada do Congresso Nacional está com uma iluminação especial até domingo, em apoio ao Setembro Amarelo, campanha de prevenção ao suicídio. A ação acontece na semana em que o assunto foi debatido no Senado. Reportagem de Yasmin Rodrigues.
7: A iluminação especial amarela do Congresso reforça a campanha Setembro Amarelo, que busca reduzir o estigma e estimular a procura por ajuda. Um dos requerentes foi a senadora Damaris Alves, do Republicanos do Distrito Federal, que nesta quinta-feira, 10 de setembro, data nacional de prevenção do suicídio, presidiu uma audiência pública sobre o assunto na Comissão de Direitos Humanos.
8: O Congresso Nacional está fazendo sua parte. Nós estamos aprovando leis todos os dias sobre o tema. Será que são só leis que nós vamos ter que construir ou nós vamos ter que fazer entregas de políticas públicas efetivas? Mas esse é um tema que não depende só do poder público.
7: Para quem precisa de apoio, o Centro de Valorização da Vida oferece atendimento gratuito e sigiloso pelo telefone 188, 24 horas por dia.
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9: Meu nome é Marta Garski, eu moro em Brasília e eu gostaria de saber por que nessas eleições serão escolhidos dois senadores.
1: Quem responde é o consultor legislativo Gilberto Guerzoni.
10: Marta, a nossa Constituição prevê que o Senado é renovado de forma alternada de 1/3 e 2/3. Então, a cada 4 anos, a gente elege senadores, alternadamente um senador e 2 senadores, uma vez que cada estado e o Distrito Federal tem 3 senadores. Então, neste ano, nós vamos escolher 2 senadores porque há renovação de 2/3 da Casa.
1: 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E neste ano, fique atento. A votação é de 2 senadores e serão 2 votos para candidatos diferentes. Ou seja, é preciso escolher um candidato ou candidata, confirmar o voto e depois registrar o segundo voto para outro candidato. Se o eleitor digitar o mesmo número 2 vezes, o primeiro voto será considerado válido, mas o segundo será anulado. E tem outro detalhe importante. Na eleição para senador, não é possível votar apenas no número do partido. O voto precisa ser dado a um candidato. Se o eleitor digitar somente o número da legenda, o voto será considerado nulo. Para não esquecer os números, o eleitor pode levá-los anotados em um papel no dia da eleição. O primeiro turno será no dia 4 de outubro. E para ajudar o eleitor a se informar, o Senado Federal preparou uma página especial com informações sobre as eleições. O conteúdo está disponível em senado.leg.br/eleições. Com edição de Paula Groba e trabalhos técnicos de Eliseu Caires, o Jornal do Senado fica por aqui. Acompanhe agora as notícias do Tribunal de Contas da União e da Câmara dos Deputados. Boa noite e um bom fim de semana.
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12: No dia 17 de setembro, o Tribunal de Contas da União realiza o workshop sobre golpes digitais que usam nome de órgãos públicos para enganar cidadãos. O encontro vai apresentar formas de prevenir e identificar fraudes, além de técnicas para retirar páginas e conteúdos falsos da internet. Os principais golpes em instituições públicas envolvem programas sociais falsos, fraudes em benefícios, cobranças indevidas e páginas falsas do gov.br. Os criminosos também usam e-mails, SMS e WhatsApp para enganar as vítimas. O workshop é voltado a profissionais e gestores da área de segurança da informação, tecnologia e comunicação, mas aberto a toda a população. A transmissão será pelo canal do TCU no YouTube às 15h. Saiba mais em tcu.gov.br.
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13: 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Câmara dos Deputados. Deputados aprovam projetos para estruturar e incentivar o futebol feminino.
14: Câmara dá preferência a candidato afastado do convívio familiar no ProUni.
13: Povos tradicionais deverão autorizar empreendimentos em seus territórios.
14: Boa noite. Avança na Câmara projeto que prevê autorização dos povos tradicionais à realização de obras e empreendimentos em seus territórios. A repórter Silvia Munhato traz mais informações sobre a proposta.
15: A Comissão de Amazônia dos Povos Originários e Tradicionais da Câmara dos Deputados aprovou o projeto que exige consulta prévia e autorização de povos indígenas, quilombolas e outras comunidades tradicionais antes do licenciamento de obras e empreendimentos que possam afetá-los. Pela proposta, os povos e comunidades tradicionais terão acesso prévio às informações sobre o empreendimento e seus possíveis impactos, com prazo adequado para análise e manifestação. O texto prevê ainda que as regras da consulta sejam definidas em conjunto com os grupos potencialmente afetados, respeitando suas tradições, idiomas e formas próprias de organização social. Em caso de divergência entre os moradores impactados e o empreendedor, prevalecerá a decisão da população afetada. A relatora foi a deputada Célia Chacriabá, do PSOL de Minas Gerais.
16: Nós estamos protegendo com esse projeto o direito mais sagrado, também o território e também a prevenção da saúde. A instalação desses aterros contamina os lençóis freáticos, provoca a insegurança alimentar, nutricional e também o adoecimento da população, provocando um verdadeiro ecocídio. Nenhum empreendimento desse porte pode passar por cima da identidade e do bem viver de nossos povos.
15: A versão original do texto apenas proibia a instalação de aterros sanitários em territórios de povos e comunidades tradicionais. A relatora, no entanto, ampliou o alcance da medida para abranger qualquer empreendimento capaz de provocar impactos diversos sobre essas populações. A relatora afirmou que a legislação já garante a participação desses povos, mas essas consultas nem sempre são respeitadas. Por causa da alteração do texto, o deputado Capitão Alden, do PL da Bahia, requereu que o projeto também seja analisado pela Comissão de Desenvolvimento Econômico. Segundo ele, as mudanças afetam a segurança jurídica dos processos de licenciamento. A proposta que condiciona a realização de empreendimentos em terras indígenas à concordância desses povos ainda deve ser analisada pelas comissões de Desenvolvimento Urbano e de Constituição e Justiça. Da Rádio Câmara de Brasília, Silvia Munhato.
13: Direitos Humanos. Em modo, o PT do Rio de Janeiro defende a aprovação de projeto que cria uma política nacional para a população em situação de rua. Relator da proposta, ele afirma que um dos objetivos é combater a aporofobia, definida como medo, rejeição ou distanciamento em relação às pessoas pobres.
17: Aporofobia é um termo que poucas pessoas talvez tenham familiaridade com ele, mas é pavor aos pobres, isso é temor aos pobres, medo dos pobres, quer dizer, distanciamento dos pobres. E nós sabemos que há muitas pessoas empobrecidas no nosso país, a população em situação de rua, na última contagem que temos, ela chega a quase 350 mil pessoas no Brasil, e são homens e mulheres, nossos irmãos e irmãs, que merecem ser respeitados e que têm direito aos direitos que qualquer cidadão brasileiro tem.
14: Raymond pondera que a iniciativa busca não apenas assegurar direitos básicos, mas também promover uma mudança cultural que supere a aporofobia. O parlamentar reitera que quer garantir a dignidade da pessoa humana em todo o território nacional.
13: Segurança Pública. Guilherme Derrite, do PP de São Paulo, defende a criação de regras para investigar crimes digitais e ampliar a cooperação entre órgãos públicos e plataformas. A ideia é compartilhar dados em casos de situação de emergência, como abuso sexual de crianças e adolescentes e maus tratos contra animais.
14: Guilherme Derrite também quer reforçar o combate aos crimes digitais com estruturas especializadas dentro das secretarias estaduais de segurança pública. O projeto do deputado estabelece regras de transparência para as plataformas e atualiza a legislação sobre a exploração sexual infantil na internet.
13: Sóstenes Cavalcante, do PL do Rio de Janeiro, apresentou projeto que proíbe a venda de réplicas da carteira de identificação da pessoa com transtorno do espectro autista e de documentos semelhantes. Ele explica que o objetivo é evitar a fraude do documento produto de forma gratuita.
14: Sóstenes Cavalcante afirma que essa comercialização pode levar famílias a comprar documentos sem validade oficial, além de abrir espaço para o uso indevido de benefícios. O projeto do parlamentar prevê multa de R$ 1.000 a R$ 10.000, com valor dobrado em caso de reincidência.
13: Projeto de Luísa Erundina, do PSOL de São Paulo, determina que o crime de feminicídio nunca seja considerado crime militar. A deputada entende que esses casos devem ser julgados pela justiça comum, mesmo que o crime ocorra em quartéis ou envolva integrantes das Forças Armadas.
14: Luísa Erundina argumenta que o feminicídio é motivado pelo ódio e pela violência de gênero e não tem relação com a disciplina militar. Para ela, a medida garante que os acusados sejam julgados pelo tribunal do júri para evitar decisões corporativistas.
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0: Novas leis viabilizaram a Copa Feminina de 2027 e propostas aprovadas reforçam o protagonismo das mulheres no futebol. A reportagem é de José Carlos Oliveira.
1: A realização da Copa Feminina de Futebol e o fortalecimento do protagonismo das mulheres no esporte passam pelo Congresso Nacional. Deputados e senadores já aprovaram leis que viabilizam a competição prevista para 2027 e analisam várias propostas de incentivo permanente às jogadoras desde as divisões de base. Uma das leis, já em vigor, permite que as 8 cidades-sedes da Copa deem isenção de ISS, Imposto sobre Serviços, para empresas envolvidas na organização do evento. Outra lei regulamenta direitos e deveres da União e da FIFA durante a Copa. A relatora do texto na Câmara, a deputada Gleisi Hoffmann, do PT do Paraná, destacou os reflexos positivos da competição para o Brasil.
2: Ao investir em um grande evento, cria empregos, estimula a economia do turismo e melhora a infraestrutura com o legado de obras. Contribuirá para o alcance de objetivos como viabilizar a entrega de infraestrutura esportiva e para esportiva e a fomentar a prática do futebol feminino em todas as regiões do Brasil.
1: A chamada Lei Geral da Copa Feminina traz regras sobre comércio nas áreas dos eventos, publicidade, exploração de marcas e imagens, concessão de vistos para trabalhadores estrangeiros, venda de ingressos, segurança pública e funcionamento de serviços durante a competição. A aprovação não foi unânime. O deputado Kim Kataguiri, do Missão de São Paulo, lembrou a Copa Masculina de 2014 para criticar o fato de o Brasil sediar outro evento da FIFA.
3: O discurso de que a Copa deixa infraestrutura, deixa legado é falacioso, a gente já escutou essa balela, não deixou nada. A FIFA vem, saqueia o país e depois vai embora.
1: O Brasil participou de todas as 9 edições anteriores da Copa Feminina e tem a maior artilheira da competição, a alagoana Marta, com 17 gols em 22 jogos de 6 Copas. A Copa Feminina de 2027 será a primeira na América do Sul. Vai reunir 32 seleções entre 24 de junho e 25 de julho do ano que vem, com jogos em Belo Horizonte, Brasília, Fortaleza, Porto Alegre, Recife, Rio de Janeiro, Salvador e São Paulo. A Câmara ainda analisa vários outros projetos de lei para incentivar o futebol feminino. Os textos tratam de incentivos financeiros e superação da discriminação de gênero, entre outros temas. O deputado Marcos Braz, do PSDB do Rio de Janeiro, tem proposta com foco nas categorias de base.
4: Obriga que escolinhas de projetos de futebol financiados com dinheiro público federal ofereçam turmas femininas. Não dá mais para o Estado financiar projeto esportivo que só enxerga o menino. Se tem verba pública, tem que ter vaga para menina também. Assim que a gente forma a próxima Marta.
1: A ex-deputada Carla Aires, do PT de Santa Catarina, atualmente vereadora em Florianópolis, é autora de projeto de lei que cria o marco legal do futebol feminino. Da Rádio Câmara de Brasília, José Carlos Oliveira.
0: Homenagem.
5: A Câmara realizou sessão solene para a entrega da medalha do mérito evangélico Daniel Berg e Gunnar Wingren, por iniciativa de Raimundo Santos, do PSD do Pará. Ele lembra que 12 pessoas foram homenageadas com a medalha.
6: Então, o reconhecimento que a Câmara dá com essa medalha precisa reconhecer aquelas pessoas ou instituições que tiveram serviço de cunho evangelístico, mas com seus reflexos notadamente percebidos em favor da sociedade, levando não só o evangelho, mas levando a cidadania, a inclusão social, o apoio às pessoas desassistidas, onde o Estado às vezes não consegue chegar. É importante saber que essas igrejas não chegam sozinhas ali. Há líderes, há pastores, há pastoras, pessoas ou instituições que prestaram grandes serviços de evangelização, mas que os reflexos alcançaram centenas, milhares, milhões de pessoas.
0: A sessão solene para a outorga da medalha do mérito evangélico Daniel Berg e Gunnar Wingren aconteceu em junho. Segundo Raimundo Santos, a escolha do mês é uma homenagem ao aniversário da Assembleia de Deus, fundada em 18 de junho de 1911, na cidade de Belém, no Pará.
7: Saúde.
5: A Câmara aprovou o projeto que obriga o acompanhamento em tempo real dos estoques de medicamentos do SUS. A reportagem é de Marcelo Larcher.
8: A Câmara dos Deputados aprovou o projeto que cria um sistema para acompanhar em tempo real o consumo, o abastecimento e o estoque de remédios e produtos do Sistema Único de Saúde, o SUS. O projeto, já aprovado pelo Senado, determina que o governo federal, estados e municípios devem manter em conjunto dados atualizados sobre a quantidade de produtos e medicamentos em estoque. Isso vai permitir um acompanhamento constante dos níveis de produtos à disposição, inclusive das farmácias populares. A administração do sistema será compartilhada entre os gestores federais, estaduais e municipais do SUS. A justificativa para o projeto foi um relatório do Tribunal de Contas da União que apontou falha do Ministério da Saúde no acompanhamento dos estoques de medicamentos usados durante a pandemia de Covid-19. A proposta foi aprovada de maneira simbólica pelo plenário da Câmara. Antes disso, o relator na Comissão de Seguridade Social e Família, deputado Luiz Lima, do Novo do Rio de Janeiro, disse que a criação de um sistema que possibilite a consulta aos estoques públicos de medicamentos e produtos para a saúde contribui para a eficácia e transparência da gestão. Mauro Junqueira, secretário executivo do Conselho Nacional de Secretarias Municipais de Saúde, o CONASENS, disse apoiar o controle de estoque, mas apontou problemas que precisam ser sanados para que haja um acompanhamento em tempo real. Ele explicou que o que foi acertado após o relatório do TCU foi a atualização diária dos dados na Base Nacional de Assistência Farmacêutica, o sistema atual, de modo que se saiba o nível de estoque relativo ao dia anterior. Para Mauro Junqueira, nem todos os municípios conseguem hoje fazer esse controle em tempo real.
7: Tem muitos municípios com dificuldade de conectividade, de infraestrutura. Além disso, o SUS gera diariamente um volume muito grande de dados que precisam ser armazenados, processados e integrados. CONASEMES, como a voz dos municípios no SUS, é totalmente favorável à transformação digital no SUS, mas para chegar ao controle em tempo real em todo o país, é preciso superar desafios importantes de conectividade, de infraestrutura e do subfinanciamento do Sistema Único de Saúde.
8: O projeto que cria um sistema para acompanhar em tempo real o consumo, o abastecimento e o estoque de remédios e produtos para a saúde no SUS será enviado para a sanção presidencial e já pode virar lei. Da Rádio Câmara de Brasília, com informações de Antônio Vital, Marcelo Larcher.
0: Paulo Soares, do Podemos de São Paulo, trabalha em projeto para atualizar a tabela do SUS e melhorar o financiamento de santas casas e hospitais filantrópicos. O deputado afirma que a defasagem nos valores pagos por procedimentos médico-hospitalares compromete o funcionamento dessas unidades.
9: São santas casas vivendo no sufoco, são hospitais filantrópicos à beira da falência, são irmandades tentando entregar a chave para a promotoria para ver o que se faz com aquilo, porque não há uma sustentabilidade financeira daquilo tudo. Como é que se sustenta hoje uma santa casa, um hospital filantrópico, sendo que alguns dos procedimentos prestados ali dentro estão com a tabela defasada perante o SUS há 20, 23 anos?
5: Paulo Soares defende revisões periódicas da tabela para que os hospitais não dependam de negociações políticas pontuais. Ele também aponta que a medida pode ajudar a descentralizar atendimentos, reduzindo deslocamentos de pacientes de cidades menores para polos regionais.
0: Economia. A Câmara aprovou o projeto que estabelece diretrizes para fortalecer a indústria brasileira com estímulos à inovação e à geração de empregos. Márcio Biolchi, do MDB do Rio Grande do Sul, apoia o texto que também busca reduzir a dependência de produtos e tecnologias estrangeiras.
5: Márcio Biolchi ressalta que entre as medidas previstas estão incentivos à produção nacional por meio de bens e serviços desenvolvidos no país. A proposta ainda reforça mecanismos de defesa da indústria brasileira diante de práticas comerciais consideradas prejudiciais no mercado internacional.
0: Delegado Caveira, do PL do Pará, apresentou o projeto para proteger consumidores que utilizam poços, cisternas ou outras fontes regulares de abastecimento de água. A proposta visa impedir que concessionárias obriguem esses usuários a desativar a fonte alternativa por existir rede pública disponível.
5: O texto de delegado Caveira também proíbe a cobrança de tarifa quando o serviço não é utilizado. De acordo com a proposta, nos imóveis abastecidos por fontes alternativas, a cobrança pelo esgoto deverá considerar o volume efetivamente medido ou outro método técnico de cálculo.
0: Transportes. Projeto de Fernando Monteiro, do PSD de Pernambuco, pune concessionárias de aeroportos por atrasos e falhas em serviços. A proposta autoriza a Agência Nacional de Aviação Civil, a ANAC, a aplicar sanções a concessionárias que descumprirem indicadores de qualidade em etapas como desembarque e restituição de bagagens.
5: Pelo texto de Fernando Monteiro, as penalidades variam de advertências e multas até a caducidade da concessão em casos graves. Para o congressista, a medida protege o passageiro e garante a eficiência no atendimento pós-pouso.
0: Educação. A Câmara aprovou a preferência no ProUni para candidatos afastados do convívio familiar. Conheça as medidas propostas com a repórter Paula Bittar.
10: A Comissão de Constituição e Justiça da Câmara aprovou uma proposta que dá prioridade em caso de empate na fase de pré-seleção do programa Universidade para Todos, o ProUni, a estudantes com histórico de afastamento do convívio familiar. O afastamento deverá ter sido motivado por negligência, discriminação, exploração, violência, crueldade ou opressão. O relator, deputado Roberto Duarte, do Republicanos do Acre, ressaltou que a proposta está alinhada a preceitos constitucionais, como o princípio da dignidade humana, o direito à educação como dever do Estado e o princípio da igualdade.
11: Esses jovens enfrentaram barreiras imensas até aqui. Garantir o acesso ao ensino superior é dar a eles a oportunidade de reconstruir suas histórias com dignidade e conquistar a independência financeira. A educação transforma vidas e quando formamos profissionais que superaram tantas adversidades, fortalecemos toda a nossa sociedade.
10: A proposta que dá prioridade em caso de empate na fase de pré-seleção do programa Universidade para Todos, o ProUni, a estudantes com histórico de afastamento do convívio familiar vem do Senado, onde já foi aprovada. Portanto, já pode seguir para a sanção presidencial, a menos que haja recurso para a votação pelo plenário da Câmara. Da Rádio Câmara, de Brasília, Paula Bittar.
5: Felipe Franceschini, do Podemos do Paraná, pede que a Câmara, com o apoio do Tribunal de Contas da União, fiscalize a aplicação de recursos da merenda escolar em Grajaú, no Maranhão. A ideia é apurar possíveis irregularidades em uma licitação de mais de 12 milhões de reais.
0: Para Felipe Franceschini, há indícios de entrega de alimentos antes da conclusão da licitação e um aumento de mais de 500% no valor do contrato em relação ao ano anterior. Ele defende ainda a identificação dos responsáveis e eventual ressarcimento ao erário, caso as irregularidades sejam confirmadas.
5: A Câmara analisa projeto que altera a Lei de Diretrizes e Bases da Educação para garantir aos pais ou responsáveis o direito prioritário de orientar a formação moral e ética dos filhos. Márcio Onaiser, do Solidariedade do Maranhão, explica que o objetivo é exigir que as escolas deem transparência sobre temas sensíveis.
0: O texto de Márcio Onaiser proíbe que escolas imponham conteúdos que contrariem as convicções familiares ou façam direcionamento ideológico. De acordo com o autor, a medida não cria censura, mas reforça a parceria e o diálogo entre a família e a escola.
5: Termina agora o jornal Câmara dos Deputados, produzido pela Rádio Câmara, com trabalhos técnicos de Everson Urani e a apresentação de José Carlos Andrade e Luciana Vieira. Uma boa noite para você.
0: Uma ótima noite. A Voz do Brasil está de volta na segunda-feira. Excelente fim de semana.
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Oi, turma! Alegria da alma faz os belos momentos da vida. Muito boa noite! Hoje é sexta-feira, final de semana, dia 11 de setembro de 2026. Estamos na estação inverno, se aproximando já da primavera, né? Estamos no mês da Bíblia. E parabéns a você hoje, completando mais um ano de vida. Felicidades mil! Agora são 20 horas 11 minutos. 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Está entrando no ar mais um programa Sucessos da Noite. Músicas de bom gosto para pessoas de bom gosto como você. Notícias, esportes, entretenimento e muito mais. Eu sou Carlos Alberto Cacaia. Estaremos juntos até a meia-noite. Até lá você pode ligar e participar pelos telefones 9 98 43 41 09 e 9 98 28 05 77. Você também pode acessar a internet www.radioeducadoradefreipaulo.com.br ou você acessa o aplicativo da Educadora. As mensagens e os áudios você vai enviar para 99 40 16 91. Trabalha comigo da direção artística Dilma Oliveira. A geral é de José Arinaldo de Oliveira e Dona Ducelina. O adjuvante de hoje, Jorge da Serra Preta e o Zé de Ribeirópolis. É isso aí, meus amigos. Às 9:30, Momentos de Amor vai tomar conta do seu receptor. E às 23 horas tem programa O Melhor da Nostalgia. 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E depois de meia-noite tem música sem parar. É uma atrás da outra. É isso aí, gente. Agora são 20 horas 13 minutos. Já tem gente na linha. Alô do telefone, boa noite. Alô, boa noite. Alô? Tá com problema, é? Alô? Cadê? Alô, alô? Alô? Alô? Alô? Nada, né? Vamos dar uma olhadinha aqui.

0: sim, alô do telefone, boa noite.
1: Boa noite,
0: Cacá. Agora sim, agora tá tudo ok, Gilvan.
1: Vai direto pra Ribeirão,
0: Cacá. Aí o cara vai direto pra Ribeirão desse jeito, viu?
1: Rapaz? Eu penso, menino.
0: É desse jeito a gente nunca ganha, rapaz, porque eu vou dizer um negócio desse, rapaz. E aí, Gilvan, essa aqui é o Big Música.
1: Toca aí, Jéssica Marques Luciano, linda.
0: Linda, e inclusive a música é?
1: Linda, linda, né?
0: Acertou. Oferece pra quem?
1: Eu vou oferecer isso pra meus pais, pra meus filhos, pra meus irmãos, pra Volta Barraca.
0: Uhum.
1: Pra Cláudio de Geladinho, pra seu Heráclito.
0: Fique fria.

0: fazer aquelas Heineken, aquelas coisas lá pra embebedar a gente, o sofrimento.
1: Aí o negócio fica, cara.
0: E o churrascozinho também que tem que rolar. Se não tiver, o negócio tá russo, né, Gilmar?
1: Com certeza, é verdade.
0: Se
1: não tiver, desse jeito lá pra frente, não, diga.
0: Pois é.
1: Né?
0: Puxa, pois é.
1: Eu ofereci a música, cara, pra Valduís, pra Salete.
0: Uhum.
1: Em glória, pra Maria José em glória. Pra Érica aqui, em Liberópolis, que tá aqui na minha casa. Pra Cláudio de Geladinha, que é a família. Pra Carlos do Leite, da minha tia Maria José, pra Rita da Silva, pra Sandro do Leite pra, e a mãe dele, Zepinho e pai da Miúdo, pra Raquel, pra Wanda, pra Bandido, pra Beto, pra Erivan Boiador com a família, pra Naldi Almeida e família, Carminha Almeida e família, pra Sérgio Geraldo de família, Sérgio Jorge de família, pra o Aguinaldo Fredeiro, e minha comadre Genaída aqui em Ribeirópolis, viu? Tá o Fifio Predeiro também, tá Tonho e Aparecida e Alexandre aqui em Ribeirópolis. Pra Pepita Boiadeira em Aparecida, toda a cidade da Nossa Senhora Aparecida que está ali ouvindo. Pra você, Cacá, e sua família, pra seu Jorge, seu José Arnaldo e família, pra o Jair Oliveira e família, pra o Castudo com a família, pra o Teco. E um bom final de semana, Cacá, pra todos nós, viu? Saúde e paz, até segunda-feira, né, que tem Deus.
0: Até segunda-feira, com fé em Deus.
1: Boa noite.
0: Boa noite. Olha, a Paulinha, na Marias Pretas, ela enviou pra mim aqui, né? Deve ser pra divulgar. Festa de Nossa Senhora Aparecida. É, festa de Nossa Senhora Aparecida, de 5 a 11 de outubro de 2026. Povoado Marias Pretas, em Ribeirópolis, Sergipe. Paróquia Sagrado Coração de Jesus, com tema com Maria em comunidade conhecer a palavra, tá bem? É, o Paulinho veio pra mim e tem um convite, olha. O nosso pároco, o padre Edivaldo Santana, juntamente com a comunidade de Capela Nossa Senhora Aparecida do povoado Marias Pretas, Ribeirópolis, sente-se honrado em convidar todo o povo de Deus para participar do seminário e festa em homenagem exclusa, né? É homenagem exclusa à padroeira Nossa Senhora Aparecida, que acontecerá de 5 a 11 de outubro de 2026. O tema, com Maria em comunidade conhecer a palavra. Portanto, dia 1º, o primeiro dia aí é o dia 5, né? Dia 5 de outubro de 2026, é na segunda-feira, às 19h30, o tema Evangelho do Dia. Homenageados aí Alagadiço, Pé de Serra, Areias e Lagoa da Mata. O celebrante será Padre Alessandro, Ministério de Música Imaculado Coração de Maria. Obrigado aí a Paulinha por nos enviar. Um abraço para ela também, para a mamãe dela, para a minha amiga Josinete, o Everaldo e toda a galera lá, né? Lá da Marias Pretas, de sintonia com a gente. 8h12. Linda, linda. Canta Zezé de Camargo e Luciano.

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1: Agora em Frei Paulo são 20h38, 8h38 agora. E já estamos de volta aqui com o programa Sucessos da Noite da sua educadora.

0: nosso WhatsApp, falar com os nossos ouvintes. Vamos falar com ela, Bandida Itabaiana. Boa noite, Bandida.
1: Boa noite, Cacá. Aqui é a Bandida Itabaiana. Eu queria que você passasse a música Zezé de Camargo e Luciano, Sem Você, para oferecer para você, toda a sua família, todo locutor da educadora, Vada Barra, Cardo Leite, Sandro Leite, Gilvânia, Vani Grato Cardoso, Colorido, Tonhão, Bizunga, Zé de Guilherme Simão Dias, Vado Cicandé da Aparecida, Vaquerina Areia Branca, Givado Cantino Boi, Neguinho da Santa Maria, Té de Sacutoso, Zé de Carira, Velho Testanque, Messias de Carira, Beta de Pião, Beto Pedagrande, Tia Cotinha, Tia Iracema, Ivan Boiador, Naldinha Meda, Bernadette Tabana, Raquel Tabana, Adessa Tabana, Edeme, Edeme, Nascer Machado, Fátima e Glória, Ritinha da Silva Ribeiro, Deda do Montes Belo, Vadomir Lagarto, Gilza da Carroça, Nazaré, para todos os seus ouvintes. Uma boa noite, aqui é a Bandida Itabaiana. Bota torando cacá, depois mete um atrás da outra. Até segunda-feira, meu lindo.
0: Isso, gente. Tem gente na linha, alô do telefone. Boa noite.
2: Boa noite, cacá. Hein?
0: Carlos do Leite, alô, Carlos. Manda aí as...
2: Tô na escuta, cacá.
0: Isso, manda aí seu pedido musical e ofereça, fica à vontade.
2: Amado Batista, quem não gosta do meu jeitinho, cacá? Do jeitinho.
0: Meu jeitinho, Amado na Pista.
2: Isso.
0: Pra quem vai?
2: Ofereço pra você, pra sua esposa. É Bandido Itabaiana, terminou de falar agora dessa. É Rita da Silva Ribeiro, como esquecendo dela, Gilvânia, Valdo Isso. É Valdício na Encomida também. É Zé de Alcide, Jorge da Rádio, Chico lá no céu, não esquecendo dele. Meu compadre Isaac, o Joãozinho. E Beto de Pedagrande também. É Zé Gustavo Ribeiro, João da Barraca, depois o Figueiredo também, João Ingrato Cardoso também, enfim, Cacá, para todos meus amigos e minhas amigas, nunca caia.
0: Uhum. Certo, daqui a
2: pouco. Semana, Cacá, para todos nós, muita paz e alegria, Cacá. Valeu, tchau, Cacá.
0: Valeu, Carlos, obrigado. Aí foi o Carlos do Leite, diretamente aqui da cidade de Frei Paulo. Ele quer ouvir meu jeitinho com o Amado Batista. Eu vou retornar o nosso WhatsApp. Vamos com mais um ouvinte. Boa noite.
3: Oi, Carlos Alberto. Boa noite. Aqui quem está falando é Eronides, de São Domingo. Eu quero que você passe uma música bem bonita para mim, por favor. Foi especialmente para meu namorado Carlos, aqui da Ban. E quero dizer que para ele que eu o amo muito, que estou com muita saudade. Que se ele puder, ele ligue para mim amanhã, por favor. Estou aguardando o telefonema dele. Um abraço para você, amigo locutor. Uma boa noite, um bom trabalho e fica com Deus. Estou te ouvindo.
0: Obrigado, obrigado. Tem gente na linha, alô do telefone. Boa noite.
4: Boa noite, Carlos Alberto.
0: Salete. Glória Feira é amanhã também.
4: Começou hoje.
0: É como Frei Paulo, começou hoje e só termina amanhã.
4: E eu já fui fazer minha feira hoje.
0: Isso é o melhor dia de fazer logo no primeiro dia, né?
4: É que é tudo bom, né?
0: É, no sábado já fica o refugo, né?
4: É, você tem as escolhas. O refugo, como diz o
0: cidade. E aí, Salete, quer ouvir que música?
4: Ô, Carlos Alberto, você pode passar pra mim com o Leonardo, Sublime Renúncia?
0: Como é o nome da música?
4: Sublime Renúncia.
0: Sublime
4: Renúncia.
0: É música nova, é?
4: É, é muito novinho, não vai burrar.
0: Leonardo, né?
4: É.
0: Deve ser Leandro Leonardo. É, Leandro Leonardo.
4: É,
0: oferece pra quem?
4: Eu tenho um só, vou oferecer pra você, com a sua família,
0: uhum.
4: Pra toda a minha família, pra todas as minhas amigas aqui em Glória, pra Givânia com a família, pra Valdo Wilson, pra Olavo com a esposa, pra Valda Barraca com a esposa, pra Ailton com a esposa, pra Hilda Fernandes, pra Raquelzinha, enfim, pra todos que estão ligadinhos desse programa maravilhoso.
0: Ok, valeu, obrigado aí, Salete.
4: Pra você, um bom final de semana.
0: Pra você também, daqui a pouquinho a sua música sai.
4: Ok.
0: Tchau, agora são 20 horas e 43 minutos, vamos com, tem uma mensagem aqui, vamos lá. Boa noite, Cacaia. É Bernadette aqui no Espinheiro, em Itabaiana. Estou na escuta, gostaria de ouvir a música com toque 10. Lágrimas Reais. Ofereço para você, sua esposa, para Gorete. Também vai para Tita aí na rua Marechal Floriano Peixoto. Para Beta lá em Pedra Grande. Gilvânia, Riverópolis. Também para Jorge das Serras Preta. Para Valda Barraca, Jocélia na Portelinha. Também vai para Andréia, que trabalha na casa de seu Nadinho. para todos os ouvintes. Valeu, valeu! Nossa amiga Bernadette no Espinheiro, tem aqui uma mensagem. Boa noite, Cacá. É Dilson de Santa Maria nos ouvindo de montão. Obrigado pela sintonia do Rádio Ligado. E eu vou falar com o Guigui. Alô, Guigui, muito boa noite, Guilherme.
5: Boa noite, Cacá.
0: É isso aí, meu amigo. Continue ligado com a gente porque eu vou com outro áudio. Alô, boa noite.
6: Boa noite, amigo locutor Carlos Alberto. Aqui é sua ouvinte, Josefa de Tanque Novo, Careira. Hoje gostaria de ouvir a música de Ataíde Alexandre, Laço Aberto. Ofereço a toda a minha família, a Wanda, a Vanessa, Engrapo, Cardoso,

0: Sublime! Renúncia, Leandro e Leonardo cantando aqui na educadora de Frei Paulo. Quem pediu o toque 10? Bernadette? Vamos tocar, Bernadette, logo. Vamos lá? Chuta pareia. Lágrimas reais.
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aí, toque 10, lágrimas reais, Bernadette no espelho pediu e ouviu, agora em Frei Paulo, pontualmente 21 horas, volto já.